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1: Pequenas empresas devem ficar de olho. O número de serviços disponíveis em órgãos do Poder Público Federal deve aumentar. E assim, podem surgir novas oportunidades de negócios.
0: E como funciona? Por meio de plataforma, o órgão público divulga uma necessidade de serviço ou de aquisição de alimentos. E os fornecedores cadastrados podem enviar suas propostas com o preço pelo qual realizariam o trabalho.
1: Quem tem mais informações ao vivo é Gabriela Noronha. Boa noite, Gabriela.
2: Boa noite, Luciano. Boa noite a todos os ouvintes da Voz do Brasil. Boa noite, Luciana. Olha, é isso mesmo. Bancos públicos, Correios e outras entidades federais, como o Fundo Nacional de Desenvolvimento da Educação, o FNDE, vão utilizar a plataforma Contrata Mais Brasil para contratar microempreendedores individuais em serviços de manutenção e pequenos reparos e também outros serviços. Com a assinatura do termo de adesão nesta segunda-feira, as instituições públicas se somam aos demais órgãos federais, como escolas, prefeituras, governos estaduais e também que já utilizam, né, a ferramenta para contratar os serviços. A lista inclui profissionais de diferentes áreas, como explica o ministro do Empreendedorismo, da Microempresa e da Empresa de Pequeno Porte, Paulo Henrique Pereira.
3: É a possibilidade de uma escola contratar o pedreiro, o pintor do bairro, que às vezes tem a filha ou o filho estudando na escola, para fazer o serviço público, ao invés de mandar esse dinheiro para uma grande empresa. É um hospital que vai comprar comida de um produtor local, ou uma agência do Banco do Brasil que vai buscar lá a cozinheira para fazer um evento, que é uma empreendedora local, deixando o dinheiro nos territórios, nas localidades.
2: E olha, para participar, o MEI e microempresas devem acessar a plataforma com a conta gov.br, informar o CNPJ, realizar o cadastro no sistema de cadastramento unificado de fornecedores e, quando necessário, selecionar os serviços que oferecem. A partir daí, eles poderão enviar propostas para oportunidades disponíveis em seu município ou região. E a contratação é realizada toda de forma digital e pode ser concluída em até 5 dias após a publicação da demanda pelo órgão público. A secretária-geral do Ministério da Defesa, Sinária Wagner Fredo, conta como o sistema auxilia a contratação de serviço nas Forças Armadas.
4: Há uma conexão com os fornecedores locais para serviços de pequena monta. Então, a partir desse valor, que são aquisições até 13 mil, são feitas essas contratações. E hoje, dessas 390 unidades cadastradas, 148 já fizeram pelo menos uma aquisição.
2: E olha, a plataforma e o formulário de cadastro para fornecedores e órgãos públicos estão disponíveis no endereço oficial contratamaisbrasil.sistema.gov.br. Luciana, Luciano.
0: Muito obrigada, Gabriela Noronha, pelas informações ao vivo aqui na Voz do Brasil.
1: O governo federal publicou no Diário Oficial resolução que define os segmentos que têm direito a crédito pelo Plano Brasil Soberano.
0: Tem direito a solicitar empréstimos ao BNDES, Banco Nacional de Desenvolvimento Econômico e Social, exportadores afetados pelas tarifas extras impostas pelos Estados Unidos e companhias e fornecedores que estão sofrendo com os conflitos no Oriente Médio.
1: Também podem acessar os recursos, projetos industriais e tecnológicos nas etapas de lavra associadas a beneficiamento, refino ou transformação de minerais.
0: E ainda produtores de fertilizantes e setores industriais de relevância para a balança comercial brasileira.
1: Quem usa o pedágio eletrônico nas rodovias, aquele que você passa sem parar na cancela e efetua o pagamento depois, agora pode acompanhar seus registros por aplicativo.
0: Em um só local será possível conferir as passagens em pedágios, os valores e até dar uma entrada em contestação.
5: O pedágio eletrônico, chamado de Free Flow, permite a passagem de veículos pelos pontos de cobrança sem a necessidade de parada em cancelas ou cabines fiscais. E a partir de agora, o motorista que usa esse sistema vai poder consultar todos os registros de passagem por meio do aplicativo CNH do Brasil, que tem mais de 81 milhões de usuários. Será possível consultar registros nas rodovias que utilizam o sistema, sejam elas federais ou estaduais. O ministro dos Transportes, Jorge Santoro, deu detalhes sobre a plataforma.
6: Qualquer pessoa pode consultar as suas passagens nos portos de Free Flow no país inteiro. Com o aplicativo ela vai ter a noção exata se passou ou não passou, quando ela passou, em qual rodovia ela passou. Agora ele tem um órgão oficial que é a Senatran que diz, ele passou ali realmente. Ah, mas eu não passei. Então ele vai lá no aplicativo, ele pode fazer a contestação. Eu não passei, não concordo com aquela cobrança. Até nisso o aplicativo é mais moderno.
5: Hoje, 14 concessionárias já estão integradas à plataforma. O aplicativo envia notificações sobre a cobrança e o motorista tem até 30 dias para pagar pela passagem no pedágio. Mas atenção, o pagamento não é feito pela plataforma. O CNH do Brasil direciona o usuário ao canal disponibilizado pela concessionária. Reportagem Luciana Colares de Holanda.
1: Parentes de desaparecidos contam com a tecnologia para ajudar na localização dessas pessoas.
0: Em todo o país, postos de coleta de DNA do Ministério da Justiça e Segurança Pública estão preparados para receber os familiares que ainda não tenham doado material genético.
1: A doação é simples e aumenta as chances pela busca da pessoa que desapareceu.
7: São 342 postos de coleta disponíveis em todo o país. A coleta é uma forma de ampliar as chances de identificação de pessoas desaparecidas. O secretário nacional de Segurança Pública, Chico Lucas, explica que o DNA do familiar é incluído em bancos de perfis genéticos e pode ser comparado com materiais de pessoas encontradas vivas ou mortas cuja identidade ainda não foi confirmada.
8: Existe, então, um universo de pessoas que ainda possam ser identificadas. Por quê? Porque muitas vezes os parentes não vão atrás, os parentes não sabem. A amostra só pode ser usada para fins de localização de desaparecidos, porque a pessoa pode ter receio de ser, por exemplo, comparado com um criminal. Então, essa identificação não serve a fins criminais, só civis.
7: Desde 2021, foram 815 identificações de pessoas desaparecidas através dos bancos de DNA. A recomendação é que participem da campanha, preferencialmente familiares biológicos diretos, pai ou mãe, filhos ou irmãos da pessoa desaparecida. Menores de idade também podem participar, acompanhados e autorizados por um responsável. A coleta é simples, feita com um cotonete ou uma pequena esponja na parte interna da bochecha. Não é necessário estar em jejum. Simone de Jesus, da Coordenação de Políticas sobre Pessoas Desaparecidas do Ministério da Justiça, defende que o procedimento ajuda na identificação.
9: Quem tem um familiar desaparecido, que doe seu material, que isso é uma possibilidade muito importante de poder resolver e ter uma resposta numa situação que a gente sabe que é tão desesperadora para todos os familiares.
7: Quem já forneceu DNA em campanhas anteriores não precisa repetir o procedimento. O perfil continua armazenado e pode ser comparado em novos registros. O familiar deve procurar os postos indicados pelo Ministério da Justiça, munidos de documento de identificação, o memorando de encaminhamento da delegacia e, se possível, documentos da pessoa desaparecida. Reportagem Pablo Mundim.
0: Os endereços dos postos de coleta podem ser consultados em gov.br/mj.
1: Escuta, acolhimento e orientação a mulheres em situação de vulnerabilidade.
0: A partir de hoje serão disponibilizados 100 mil teleatendimentos a elas pelo SUS.
1: Conheça os detalhes na reportagem de Graziele Bezerra.
10: O serviço é voltado a mulheres em situação de violência, mães atípicas e mulheres que cuidam de familiares com deficiência ou doenças raras. A expectativa é realizar até 100 mil teleatendimentos por mês a partir desta segunda-feira. As consultas poderão ser agendadas via Meu SUS Digital, como explica a secretária de Atendimento Especial da Saúde do Ministério da Saúde, Ana Luísa Caldas.
11: Essa oferta de maneira remota, de maneira na palma da mão, para a gente facilitar e, de fato, conseguir superar algumas barreiras de acesso. A gente sabe que a gente ainda não consegue ter a capilaridade que a gente gostaria de ter de serviços especializados em todos os territórios nacionais. Então, por que não utilizar também da saúde digital, atendimento remoto, a favor e em prol dessas pessoas no território?
10: Para agendar um atendimento, basta acessar o aplicativo Meu SUS Digital com a conta gov.br, selecionar a opção Acolhe Mais e realizar o cadastro. Em até 24 horas, a paciente receberá o contato da equipe do SUS para escolher a data e o horário da consulta. Cada usuária poderá realizar até 10 sessões, com possibilidade de realizar um novo ciclo quando necessário. Especialistas em saúde mental foram capacitadas para identificar situações de risco em que a paciente esteja, como explica o ministro da Saúde, Alexandre Padilha.
12: Começa com a psicóloga, combinando com aquela mulher, qual que é a palavra que você pode usar como código para interromper a consulta, se você se sentir em situação de risco, se o agressor passar por aqui, entrar por aqui, né? O papel vai ser acolher e buscar construir um conjunto do cuidado junto ali com o município, junto com a rede local, com as potências que a rede local tem, né?
10: Ao final das sessões, a mulher poderá ser encaminhada para a continuidade do cuidado em um centro de atenção psicossocial ou em um outro serviço da rede. O teleatendimento está disponível de segunda a sexta-feira, das 8 da manhã às 8 da noite, e aos sábados, das 8 da manhã às 2 da tarde. Reportagem Graziele Bezerra.
0: E uma ferramenta digital ajuda quem deseja se livrar do vício em bebidas alcoólicas.
1: Disponível no Meu SUS Digital, o Modera Brasil disponibiliza testes, dicas e informações e pode recomendar o usuário a procurar ajuda médica.
0: O tratamento para o alcoolismo está disponível no Sistema Único de Saúde.
13: Davi Alves de Souza, morador de Brasília, é filho de um pai alcoólatra e perdeu a mãe aos 7 anos de idade. Ele conta que encontrou na bebida uma forma de preencher o vazio deixado pela mãe. Aos 42 anos, decidiu buscar ajuda para abandonar a dependência.
14: Pedi trabalho, pedi esposa, falei assim, eu não quero mais, eu acho que eu vou conseguir, eu tenho certeza que eu vou conseguir.
13: Dados do Ministério da Saúde apontam que cerca de 20% dos brasileiros com mais de 18 anos ingerem pelo menos 6 doses de álcool em uma única ocasião. O consumo excessivo é um dos principais fatores de risco para diversas doenças. Também provoca prejuízos emocionais e sociais, como lembra a gerente do Centro de Atenção Psicossocial, Álcool e Outras Drogas de Samambaia, Gabriele Tereza de Jesus.
15: Normalmente a família chega um momento que não quer mais, nem os filhos, nem a esposa, então eles vêm na questão do trabalho, deixam de ir ao trabalho ou perdem o emprego, ficam em situação de rua.
13: A ferramenta Modera Brasil, disponível no Meu SUS Digital, oferece meios de prevenção ao uso exagerado de bebidas alcoólicas. O aplicativo permite ao cidadão avaliar o padrão de consumo e recomenda, quando necessário, procurar os serviços da rede pública de saúde. O Modera Brasil foi desenvolvido pela Universidade de São Paulo em parceria com o Ministério da Saúde. Como explica a secretária de Atenção Primária à Saúde, Ana Luísa Ferreira Caldas.
16: O aplicativo ele vem como uma ferramenta de autocuidado apoiado para fazer a avaliação do nosso consumo alcoólico enquanto cidadãos, mas também traz diversas ferramentas dentro do próprio aplicativo para educação e saúde, traz o consumo, né, de quanto que custa esse consumo alcoólico que as pessoas acabam utilizando na sociedade de maneira geral, exatamente para a gente poder fazer promoção da saúde, levar o autocuidado apoiado e conhecimento técnico baseado em evidência para a população se sentir também segura com as informações na palma da mão.
13: E para quem precisa de ajuda para enfrentar problemas relacionados ao consumo de álcool, a Unidade Básica de Saúde é a primeira porta de entrada para o cuidado no SUS. As equipes orientam como reduzir ou interromper o consumo e oferecem ainda tratamento de saúde para doenças associadas ao uso de bebidas e quando necessário, encaminham para um atendimento especializado nos Centros de Atenção Psicossocial, Álcool e Outras Drogas, CAPES. Reportagem Cleide Lopes.
1: A vacinação de crianças e adolescentes menores de 15 anos segue em todo o país até 1º de setembro dentro da campanha nacional de multivacinação.
0: Pais e também responsáveis devem procurar uma unidade de saúde e levar a caderneta de vacinação em papel ou pelo Meu SUS Digital para conferir se há doses em atraso e manter a proteção contra mais de 20 doenças.
1: No último sábado, o Dia D reforçou a mobilização com atendimento em unidades de saúde, pontos móveis e espaços públicos.
17: Em Brasília, o servidor público

0: O Daniel Moreira aproveitou o dia de folga para atualizar a caderneta de vacinação dos filhos.
1: Eu trouxe as crianças para verificar se a cobertura vacinal estava adequada, se não. E aproveitei e também verifiquei se as minhas vacinas estavam em dia.
0: Famílias inteiras reservaram o sábado para ficar em dia com a saúde. Unidades básicas de todo o país abriram as portas para a campanha de multivacinação. O ministro da Saúde, Alexandre Padilha, falou da importância da vacina.
2: Vocês, pais e mães atuais, só não têm paralisia infantil, só não tiveram meningite, só não tiveram sarampo, porque um dia o seu pai e a sua mãe saiu de casa e te levou para vacinar. Hoje a vacina está o ano inteiro lá. Se tiver dificuldade levar na unidade de saúde, faz uma autorização para tomar a vacina na escola, que as equipes de saúde da família de todo o país vão até as escolas vacinar as crianças. Então tem toda a oportunidade para vacinar, manter sua criança protegida.
0: Por causa do surgimento de um surto de sarampo em vários países das Américas, a vacinação contra a doença está sendo reforçada, como destacou o ministro Alexandre Padilha.
2: Quem é de São Paulo, São Bernardo e Guarulhos, são três cidades que hoje têm pouco mais de 20 casos identificados desde o começo de julho, precisa tomar a vacina do sarampo, mesmo se achar que está com a caderneta atualizada.
0: O dia D de vacinação também atraiu idosos e gestantes aos postos de vacinação. Foi o caso da aposentada Dalva Dourado.
3: Sem as vacinas, né, como que a gente vai se livrar das epidemias, das doenças? Tem que vacinar.
0: Já a bancária Ana Paula Medeiros trouxe o filho e acabou também sendo vacinada.
4: Eu tomei três, todas que estavam em atraso, e aí agora já está tudo em dia.
0: A pequena Maria Clara de Andrade, de 10 anos, resumiu bem o sentimento de estar imunizada.
5: Se você pegar uma doença, pode ser pior do que vacinar, bem pior.
0: A campanha segue até o dia 1º de setembro, com a oferta de 20 vacinas do calendário nacional. A estratégia protege contra doenças graves como meningite, tuberculose, hepatite e cânceres associados ao HPV. Reportagem Luana Karen.
6: Já está disponível para consulta o quarto e último lote da restituição do Imposto de Renda 2026.
7: O valor pode ser creditado na conta do contribuinte até o dia 31 de agosto.
6: A consulta ao lote pode ser feita no portal ou no aplicativo da Receita Federal.
8: A consulta ao quarto lote de restituição do Imposto de Renda à Pessoa Física de 2026 começa nesta segunda-feira, dia 24 de agosto. O lote também inclui restituições residuais de anos anteriores. São 521.935 restituições, que somam quase R$1.240.000. O crédito será realizado em 31 de agosto e é feito somente em conta do titular da declaração. Entre os beneficiados estão contribuintes com prioridade legal, como idosos, pessoas com deficiência ou doença grave e contribuintes cuja a principal fonte de renda seja o magistério. A consulta pode ser feita no portal da Receita Federal, gov.br/Receita Federal, em Meu Imposto de Renda, e depois em Consultar Minha Restituição. Também é possível verificar a situação pelo aplicativo da Receita Federal. Se houver pendências na declaração, o contribuinte pode corrigir as informações por meio de uma declaração retificadora. Dilson Santa Fé, para a Voz do Brasil.
7: Foi apresentada esse mês a versão atualizada de uma publicação com o mapeamento de riscos para a prevenção de desastres naturais no país.
6: O texto traz avanços científicos e técnicos das últimas décadas, desde a obra original publicada em 2007.
7: O objetivo é apoiar os municípios na elaboração de planos, projetos e obras de redução de riscos diante dos impactos trazidos pelas mudanças climáticas.
6: Entre elas, o fenômeno do El Niño, que traz impactos como chuvas acima da média na região sul e seca e calor acentuados na porção norte.
7: Foi o que apontou Rodolfo Moura, diretor do Departamento de Mitigação e Prevenção de Risco do Ministério das Cidades.
9: Isso é possível atuar nos desastres, a gente conhece o risco. No momento que a gente está vivenciando agora, de crise climática, de possível intensificação dos processos com El Niño que se avizinha, então a gente entende que é um documento que pode já surtir efeito como um documento que pode trazer ações de prevenção de norte a sul do Brasil.
6: A publicação está disponível no site gov.br/cidades.
7: A música brasileira e suas partituras, agora na internet.
6: Um espaço onde notas, acordes e melodias que fazem parte da nossa história estão a um clique de distância.
7: O novo portal de partituras amplia o acesso a esse patrimônio musical, colaborando também para o ensino musical brasileiro.
10: Chico Buarque, Tom Jobim, Hermeto Pascoal, nomes da música brasileira que agora têm partituras de suas composições reunidas na plataforma online Partituras Brasileiras. A diretora do Centro de Música da Fundação Nacional de Artes, FUNARTE, Eulícia Esteves, explica o que é possível encontrar no site.
11: Partituras do nosso cancioneiro popular, partituras de música de concerto, de compositores brasileiros, ou seja, é uma plataforma de partituras de compositores nacionais, para várias formações, para orquestras, para bandas e para instrumento solo também.
10: O acervo contempla materiais voltados ao ensino musical. Além das partituras, é possível também conhecer obras da música brasileira em formato digital. Na plataforma, o usuário pode pesquisar em itens como catálogo geral, ensino musical e Bienal da Música Brasileira Contemporânea. Eulícia Esteves, da FUNARTE, destaca quem pode usar o material.
11: Músicos, professores, pesquisadores, amantes da música brasileira de uma forma geral.
10: A plataforma vai permitir o aumento gradual do acervo, como explica o músico, pesquisador e professor Renato Borges.
12: Porque já existe uma quantidade razoável de repertório que é disponibilizado, né, e em projetos digitais a tendência é que essa quantidade vai aumentar com o passar do tempo.
10: A pesquisa da partitura pode ser feita pelo nome do compositor, título da obra e formação instrumental, como banda marcial, por exemplo. Também é possível pesquisar por diferentes instrumentos e tipos de voz, como soprano e tenor. O endereço da plataforma é partiturasbrasileiras.funarte.gov.br. Reportagem, Márcia Fernandes.
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6: A lista de espera do programa Universidade para Todos, o ProUni, para o segundo semestre do ano, recebe manifestações de interesse nos dias 26 e 27 de agosto, quarta e quinta-feira.
7: Podem participar os candidatos que não foram pré-selecionados nas chamadas anteriores e aqueles que não conseguiram vaga por falta de formação de turma.
6: O processo é gratuito e deve ser feito pelo Portal Único de Acesso ao Ensino Superior.
7: E essas foram as notícias do Governo Federal.
6: Uma realização da Secretaria de Comunicação Social da Presidência da República.
7: Com produção da empresa Brasil de Comunicação.
6: Fique agora com as notícias do Poder Judiciário e do Congresso Nacional. Uma boa noite.
7: Boa noite para você. Até amanhã.
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16: Supremo inicia audiência pública para debater a constitucionalidade de dispositivos da lei antifacção.
17: TST discute o controle do uso de banheiro no trabalho.
16: STJ decide que judiciário só pode determinar tratamento pelo SUS no exterior em situações excepcionais.
17: Boa noite, eu sou Arthur Filho.
16: E eu sou Walter Lima.
17: O Supremo iniciou hoje uma audiência pública para debater a constitucionalidade de dispositivos da lei antifacção.
16: Ao todo, 48 expositores foram admitidos para apresentar argumentos técnicos sobre dispositivos da nova legislação, que são questionados em 4 ações diretas de inconstitucionalidade em tramitação na Corte.
17: Oficialmente denominada Marco Legal do Combate ao Crime Organizado, a lei que entrou em vigor em março alterou o Código Penal, o Código de Processo Penal e outras leis penais.
16: O texto define como facção criminosa o agrupamento de pelo menos 3 pessoas que empreguem violência, grave ameaça ou coação para exercer controle territorial ou social, intimidar a população e autoridades ou atacar serviços estruturais essenciais. A audiência será retomada amanhã pela manhã e se estende na parte da tarde.
17: Judiciário só pode obrigar o SUS a custear tratamento médico no exterior em casos excepcionais, como comprovação de que não há tratamento.

0: tratamento eficaz disponível no Brasil.
1: Para o STJ, o direito à saúde não garante acesso à melhor tecnologia médica disponível no mundo. Fátima Uchoa.
2: Com esse entendimento, a segunda turma do STJ manteve a negativa do TRF4 para que a União custeasse o transplante intestinal e o tratamento de uma menina de 11 anos em um hospital dos Estados Unidos. O ministro relator Marco Aurélio Belize explicou que havia dados técnicos sobre hospitais brasileiros habilitados para o referido transplante. O ministro também ressaltou que a proteção integral assegurada a crianças e adolescentes não afasta a necessidade de observar os critérios técnicos, a organização do SUS e a igualdade na distribuição de recursos, devendo a proteção integral ser harmonizada com a sustentabilidade do sistema e com as escolhas legítimas de política pública.
0: O TST faz audiência pública nesta terça-feira para debater o controle e a limitação do uso de banheiro por empregados durante o trabalho.
1: O assunto diz respeito principalmente a setores específicos como teleatendimento e frigoríficos. Simone Moura.
3: Para muitos trabalhadores, o tempo de trabalho é tão cronometrado que é difícil até ir ao banheiro durante o serviço. Mas essa é uma necessidade básica de qualquer pessoa. Por isso, o assunto virou tema de audiência aqui no TST. O Tribunal Superior do Trabalho quer ouvir trabalhadores, empresários, médicos, para discutir a possibilidade de acordos e convenções coletivas flexibilizarem regras relacionadas ao uso de banheiros em atividades como teleatendimento e frigoríficos. A audiência será realizada às 14h desta terça-feira na sede do TST, com transmissão ao vivo pelo canal do Tribunal no YouTube.
0: Participação dos eleitores é destacada pelo presidente do TSE durante eleição simulada no Maranhão.
1: Teste reuniu mais de 1000 eleitores e reproduziu as condições de uma eleição real. Vitor Struck.
4: A participação dos eleitores é fundamental para garantir a força e a legitimidade da democracia. A avaliação é do presidente do TSE, ministro Cássio Nunes Marques, que acompanhou uma eleição simulada em Paulino Neves, no Maranhão. A iniciativa, promovida pelo TRE do Maranhão, é acompanhada pelo TSE. Funcionou como um ensaio para as eleições gerais de 2026. A simulação reproduziu as etapas de uma eleição real, desde o primeiro voto até a emissão do boletim de urna no fim do dia. Técnicos e observadores do TSE acompanharam a operação. Segundo o presidente do tribunal, o uso da tecnologia na justiça eleitoral tem como objetivo garantir que a vontade do eleitor seja registrada de forma exata, transparente e segura.
5: A tecnologia, para essa justiça especializada, nunca representou um fim em si mesmo, mas sim o meio pelo qual garantimos que a vontade do eleitor seja registrada de forma exata, transparente e inviolável.
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0: A você, uma boa noite.
1: E até amanhã.
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1: Eu sou Paula Groba.
2: E eu sou Ricardo Nakaoka.
1: E estes são os destaques de hoje do Jornal do Senado, que começa agora.
2: Fim da escala 6x1 é defendida em sessão de homenagem ao Tribunal Superior do Trabalho.
1: PEC com mudanças na segurança pública chega ao Senado.
2: Campanha mobiliza familiares de desaparecidos para coleta de DNA.
1: Boa noite.
2: Boa noite.
1: O mundo do trabalho mudou, os desafios também. A inteligência artificial, a automação e as plataformas digitais estão transformando profissões, jornadas e relações entre trabalhadores e empregadores. Em meio a tantas mudanças, velhos problemas permanecem, mas ganham novas formas.
2: Uma sessão especial do Senado celebrou nesta segunda-feira os 80 anos do Tribunal Superior do Trabalho. Durante o evento, parlamentares e representantes da Justiça Trabalhista defenderam o fim da escala 6x1 e o combate à precarização no mercado laboral. A repórter Marcela Diniz traz os detalhes.
3: Em 1946, o então Conselho Nacional do Trabalho passou a integrar oficialmente o Poder Judiciário e a se chamar Tribunal Superior do Trabalho. De lá até hoje, muita coisa mudou nas relações entre patrões e empregados. Terceirização, trabalho intermitente e outros tipos de contrato que não abrangem direitos que eram consagrados em outros tempos, como férias remuneradas e auxílio-doença. A tecnologia também impactou o mundo laboral. Diante dessa realidade, a Justiça do Trabalho precisa compreender os novos cenários e assegurar proteção ao elo mais fraco, o trabalhador. O presidente do TST, ministro Luiz Felipe Vieira de Melo Filho, comentou esse desafio.
4: A inteligência artificial, a automação, a economia digital e o trabalho intermediado por plataformas já fazem parte da realidade de milhões de pessoas. A própria noção de tempo e local de trabalho passa por profundas mudanças. A velha exploração do trabalho assume novas faces e desafia, cotidianamente, o mistério de distribuir justiça social.
3: O senador Paulo Paim, do PT do Rio Grande do Sul, defendeu que o Congresso aprove leis que garantam proteção trabalhista e o direito de viver para além do trabalho.
5: É urgente que o Brasil ponha o fim da escala 6x1 e promova a redução da jornada de trabalho para 40 horas semanais sem redução salarial. Isso é modernizar as relações de trabalho.
3: Ministros do TST já defenderam publicamente a aprovação da proposta de emenda à Constituição que acaba com a escala 6x1 e reduz a jornada máxima para 40 horas semanais. A PEC está na Comissão de Constituição e Justiça do Senado.
1: O Senado analisa o projeto de lei que torna obrigatória a realização do teste do bafômetro ou exames toxicológicos para todos os condutores envolvidos em acidentes de trânsito.
2: A proposta também estabelece que o crime de homicídio culposo ao volante sob efeito de álcool ou drogas seja inafiançável. A reportagem é de Bruno Lourenço.
6: O projeto torna obrigatória a testagem de alcoolemia ou de outras substâncias psicoativas em motoristas envolvidos em sinistros. O autor, senador Fabiano Contarato, do PT do Espírito Santo, que já foi delegado, afirma que a medida busca evitar dúvidas na perícia e agilizar a identificação de casos de embriaguez logo após a ocorrência.
7: O que o projeto faz é que, em estado flagrancial, ele vai ser preso em flagrante. Aí o juiz, na audiência de custódia, é que vai avaliar se ele vai manter a prisão em flagrante ou se ele vai converter a prisão em flagrante preventiva.
6: Além da testagem compulsória, a proposta veda a concessão de fiança nos casos em que o motorista alcoolizado ou drogado causar a morte de outra pessoa. A medida já foi aprovada na Comissão de Segurança Pública.
1: E a segurança pública pode ganhar novas regras diretamente na Constituição. A chamada PEC da Segurança Pública começa a avançar no Senado após ser enviada à Comissão de Constituição e Justiça. Entre outros pontos, a proposta prevê maior integração das ações de segurança entre União, Estados e municípios.
2: Com a escolha de um relator, o texto poderá entrar na fase de discussão. Os detalhes com o repórter Herman Kulitz.
8: A chamada PEC da Segurança Pública busca modificar a Constituição com o objetivo de combater com mais rigor o crime organizado, de ampliar a atuação da Polícia Federal, de criar polícias municipais, de aumentar os recursos para a segurança pública e para o sistema penitenciário, além de trazer outras medidas que ajudem no enfrentamento da criminalidade. Como destacou o relator da proposta, senador Rogério Carvalho, do PT de Sergipe.
9: Para que a gente possa aprovar definitivamente uma emenda constitucional que defina claramente o financiamento do sistema prisional brasileiro, que a gente possa integrar os órgãos de segurança pública, municipais, estaduais e federal, que a gente possa integrar as inteligências e, com isso, ter mais financiamento e mais gestão da segurança pública, responsabilizando todos os entes federados e, assim, garantir ao povo brasileiro o direito à segurança, à liberdade de ir e vir.
8: Após análise na comissão, o texto poderá seguir para o plenário do Senado, onde precisará de pelo menos 49 votos favoráveis em 2 turnos para ser aprovada.
1: E familiares de pessoas desaparecidas podem procurar até a próxima sexta-feira pontos de coleta em todo o país para fornecer o material genético.
2: O DNA poderá ser comparado com bancos de dados e auxiliar na identificação e localização de desaparecidos. Repórter Rodrigo Rezende.
10: Até a próxima sexta-feira, 28 de agosto, familiares de pessoas desaparecidas podem entrar em contato com as secretarias de segurança dos 26 estados do país e do Distrito Federal para que profissionais façam a coleta de DNA e outros materiais que permitam o auxílio na busca pelos desaparecidos. A presidente da Comissão de Direitos Humanos do Senado, senadora Damaris Alves, do Republicanos do Distrito Federal, afirma que a situação é urgente.
11: A Comissão de Direitos Humanos tem dado uma atenção especial porque hoje no Brasil nós estamos com mais de 100 mil pessoas desaparecidas. E mais de 55 mil são crianças. Onde estão nossas crianças?
10: A coleta de DNA é indolor e deve ser preferencialmente feita

0: por familiares de primeiro grau da pessoa desaparecida, caso de pai, mãe, filhos ou irmãos. Para mais informações, acesse gov.br/mj.
1: O projeto que transforma em lei o mapa do caminho para zerar o desmatamento e fazer a transição energética no Brasil está em análise nas comissões do Senado.
2: A ideia de mapa do caminho foi apresentada pelo Brasil na COP30 no ano passado em Belém. Repórter César Mendes.
3: O projeto do senador Beto Faro, do PT do Pará, inclui na Política Nacional sobre Mudança do Clima os mapas para uma transição justa à economia de baixo carbono e para o desmatamento zero. Segundo o autor, a medida transforma essas diretrizes em política de Estado e pode servir de referência a outros países em desenvolvimento. O climatologista Carlos Nobre também defende ações de restauração florestal em grande escala.
4: 4 biomas brasileiros estão na beira do ponto do retorno: Amazônia, Cerrado, Pantanal e Caatinga. É essencial que o Brasil vá nessa linha desses mapas.
3: O mapa do caminho vai permitir um planejamento de longo prazo para o Brasil reduzir suas emissões e combater o desmatamento, alinhado com os compromissos internacionais assumidos no Acordo de Paris.
5: Eleições 2026.
1: O dinheiro é um dos combustíveis das eleições. É ele que ajuda a financiar campanhas, pagar equipes, produzir materiais e levar candidatos até os eleitores. Neste ano, quase 5 bilhões de reais estarão disponíveis para a disputa eleitoral.
2: Mas afinal, de onde vem todo esse dinheiro? E como ele é dividido entre partidos e candidatos? A repórter Patrícia Oliveira explica.
6: O fundo eleitoral é formado por dinheiro público e é destinado apenas para as campanhas em ano de eleições. Em 2026, dos quase 5 bilhões de reais para os 30 partidos registrados no TSE, o PL é que vai ficar com a maior fatia, cerca de 882 milhões de reais. A divisão leva em conta o tamanho das bancadas na Câmara e os votos recebidos pelos partidos na eleição anterior para deputado federal. Também considera a representação no Senado e 2% são divididos igualmente entre todas as legendas. Os partidos definem como distribuir a sua parcela entre os candidatos, como explica o cientista político Rafael Favetti.
7: Os partidos, a rigor, podem usar livremente, tal qual a sua diretoria executiva queira usar na campanha. Porém, os partidos prestam contas à Justiça Eleitoral terminadas as eleições.
6: O eleitor pode acompanhar essa prestação de contas dos partidos pelo site do TSE.
2: Portal E-Cidadania. Apresente sua ideia legislativa, participe de audiências públicas e sabatinas ou opine sobre uma proposta em debate no Senado. Acesse senado.leg.br/e-cidadania. Com a edição de Paula Groba e trabalhos técnicos de João Lira, o Jornal do Senado fica por aqui. Acompanhe agora as notícias da Câmara dos Deputados. Boa noite.
1: Boa noite e até amanhã.
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8: Projeto estimula energia limpa em assentamentos da reforma agrária.
9: Deputados atualizam regulamentação dos profissionais da radiologia.
8: Propostas ampliam controle sanitário sobre suplementos alimentares.
9: Boa noite. Projetos que ampliam o controle sanitário sobre suplementos alimentares estão prontos para serem incluídos na pauta de votações do plenário da Câmara. Saiba mais sobre o assunto na reportagem de José Carlos Oliveira.
10: O deputado Felipe Carreiras, do PSB de Pernambuco, acredita em rápida aprovação de propostas que ampliam o controle sanitário e as punições para fraudes e publicidade enganosa em torno dos suplementos alimentares. Os três projetos de lei foram recomendados pelo grupo de trabalho que ele coordenou na Câmara dos Deputados, já tiveram o regime de urgência aprovado e, portanto, estão prontos para votação no plenário. Além de criminalização e aumento de multa diante de irregularidades, as propostas têm foco em segurança alimentar. alimentar.
11: Nós temos a grande chance de ter uma legislação moderna, de referência internacional, na medida que nós procuramos enxergar todos os mercados mundiais que comercializam suplemento. A gente pensa uma proibição e uma multa para a rede social que estiver possibilitando esse tipo de propagação indiscriminada.

0: assim como as big techs que ofertam no Mercado Livre, no Amazon, na Shopee, esse tipo de produto. Pior do que a suplementação inadequada é a substância falsificada. E está entrando no Brasil, sendo sugerida por esses digital influencers que não têm nem formação médica.
1: Entre 2000 e 2025, 63% dos processos analisados pela Agência Nacional de Vigilância Sanitária foram relacionados a suplementos, envolvendo uso de anabolizantes, manipulação do teor de proteínas e rótulos irregulares. Nas audiências públicas promovidas pelo Grupo de Trabalho entre outubro do ano passado e março deste ano, técnicos da Anvisa relataram casos de suplemento ômega 3 feito apenas de óleo vegetal com aroma de peixe, whey protein e creatina à base de farinha com saborizante e substâncias tóxicas do agronegócio em laboratório de suplemento alimentar. Felipe Carreiras deverá ser o relator das propostas de controle sanitário dos suplementos alimentares no plenário da Câmara. O deputado lembrou que as audiências no grupo de trabalho ouviram todos os setores envolvidos, desde as empresas até médicos e nutrólogos. Da Rádio Câmara de Brasília, José Carlos Oliveira.
2: Saúde.
3: Baleia Rossi, do MDB de São Paulo, apresentou o projeto que estabelece diretrizes para ampliar a atenção à saúde da mulher durante o climatério e a menopausa no SUS. Ele explica que a ideia é qualificar o atendimento, ampliar o diagnóstico e facilitar o acesso a tratamentos.
4: O texto também institui a Semana Nacional de Conscientização sobre o Climatério e a Menopausa, a ser realizada na primeira quinzena de março. O objetivo, segundo Baleia Rossi, é ampliar a informação sobre o tema, reduzir estigmas e fortalecer as ações de educação em saúde.
2: Previdência.
3: Júnior Lourenço, do Maranhão, é favorável ao projeto que regulamenta a aposentadoria especial de agentes comunitários de saúde e de combate às endemias. Para ele, a medida é importante para garantir direitos previdenciários àqueles que atendem diretamente à população.
4: Júnior Lourenço explica que a proposta prevê aposentadoria com integralidade e paridade aos 50 anos para mulheres e aos 52 para homens, após 20 anos de atividade. O texto também estabelece regras para quem tem tempo de serviço em outras funções.
2: Trabalho.
3: Projeto de Rodrigo Valadares, do PL de Sergipe, cria uma modalidade de aprendizagem voltada a jovens egressos do serviço militar obrigatório. O texto permite que empresas de segurança privada substituam a cota de aprendizes pela concessão de bolsas preparatórias a esses jovens.
4: Rodrigo Valadares explica que o projeto reduz para 19 anos a idade mínima para atuação como vigilante de quem comprovar a prestação do serviço militar e dispensa. Para ele, a medida amplia a inserção de ex-militares no mercado de trabalho e reduz a vulnerabilidade desses jovens.
2: Votação.
3: O projeto que amplia o reconhecimento de profissionais da radiologia foi alterado na Câmara e retorna ao Senado para análise das modificações. Saiba mais com a repórter Sofia Peçanha.
5: A Comissão de Constituição e Justiça aprovou o projeto que atualiza a regulamentação das profissões de técnico e tecnólogo em radiologia e de bacharel em ciências radiológicas. A proposta, já aprovada pelo Senado, altera a lei que regula o exercício das profissões da área desde 1985. Entre as mudanças está o reconhecimento formal das categorias de bacharel, tecnólogo e técnico em radiologia, além da ampliação das áreas de atuação profissional. O texto busca adequar a legislação às novas tecnologias utilizadas em exames e tratamentos de saúde, além de atividades industriais e de segurança que utilizam radiação. O projeto já havia sido aprovado pela Comissão de Saúde. Na reunião, o relator, o deputado Ricardo Silva, do PSD de São Paulo, destacou a importância desses profissionais para o funcionamento dos serviços de saúde.
6: Eles buscam beneficiar os profissionais técnicos em radiologia, os quais têm atuação relevante nos serviços de saúde, principalmente na produção de exames radiológicos indispensáveis ao diagnóstico de patologias.
5: Além de atualizar as regras para o exercício da profissão, o texto determina quem pode obter registro nos conselhos regionais de técnicos em radiologia, estabelece regras para a supervisão das técnicas radiológicas e reforça exigências relacionadas à proteção radiológica e à segurança dos trabalhadores e usuários dos serviços. Na prática, a proposta busca dar mais segurança jurídica aos profissionais ao definir quem pode atuar em cada atividade e quais são as responsabilidades de cada função. Durante a votação na Comissão de Constituição e Justiça, a deputada Érica Cocai, do PT do Distrito Federal, defendeu a proposta, afirmando que uma das principais mudanças é o reconhecimento dos tecnólogos em radiologia na legislação.
7: E por fim dizer que nós temos uma legislação que é uma legislação antiga, que não previa o tecnólogo, e tecnólogo agora vai poder fazer concurso público. Tecnólogo vai poder adentrar na saúde como tecnólogo. Portanto, é um reconhecimento.
5: Como a proposta que atualiza a regulamentação dos profissionais da

0: ela retorna agora ao Senado para análise dessas modificações. Da Rádio Câmara de Brasília, Sofia Peçanha.
1: Desenvolvimento Regional.
2: Zuco do PL do Rio Grande do Sul defende a criação de um regime excepcional para agilizar obras e compras em estados e municípios atingidos por calamidades climáticas. A medida flexibiliza regras de licitação e reduz prazos para acelerar a reconstrução da infraestrutura pública.
3: O projeto também permite contratações simplificadas para obras de prevenção, como drenagem, contenção de encostas e sistemas de alerta. Zuco explica que a intenção é reduzir a burocracia sem abrir mão da transparência e da fiscalização dos recursos públicos.
1: Meio Ambiente.
2: Mário Negromonte Júnior, do PSB, pede que a Comissão de Finanças e Tributação realize uma audiência pública para discutir os impactos econômicos, fiscais e patrimoniais da atuação do ICMBio e das unidades de conservação federais em Una, no sul da Bahia.
3: Segundo Mário Negromonte Júnior, as restrições ambientais afetam atividades agropecuárias, investimentos, acesso ao crédito e a arrecadação do município. Ele defende um debate para conciliar a preservação ambiental com segurança jurídica dos proprietários e o desenvolvimento da região.
1: Transportes.
2: A Câmara aprovou e encaminhou para análise do Senado o projeto que prorroga até 2032 a dispensa do adicional ao frete para a renovação da marinha mercante em transportes com origem ou destino nas regiões Norte e Nordeste. André Abidon, do PP do Amapá, observa que a cobrança pode representar de 8% a 40% do valor do frete.
3: De acordo com André Abdon, a prorrogação ajuda a reduzir os custos de transporte e dá mais segurança para empresas planejarem investimentos nas duas regiões. O benefício vale para a navegação entre portos brasileiros e para o transporte por rios e lagos.
1: Economia.
2: Afonso Florenci, do PT da Bahia, assina projeto que cria a Lei de Proteção da Soberania Econômica Nacional contra sanções estrangeiras. A proposta proíbe que sanções unilaterais impostas por outros países produzam efeitos no Brasil.
3: De acordo com Afonso Florenci, a medida protege a autonomia do país e impede o encerramento injustificado de contas bancárias e contratos por exigências externas. O deputado sustenta que o objetivo é proteger a economia e a legislação de interferências estrangeiras.
2: A proposta de emenda à Constituição que amplia a imunidade tributária de organizações religiosas foi aprovada na Câmara. Gabriel Mota, do União de Roraima, explica que o texto também impede a cobrança de impostos na aquisição de bens e serviços necessários ao funcionamento das instituições.
3: Gabriel Mota avalia que a mudança dá mais segurança jurídica à aplicação do benefício tributário. A proposta se estende a creches, asilos, orfanatos, monastérios, seminários e comunidades terapêuticas sem fins lucrativos geridas por essas organizações.
1: Agricultura.
2: Uma comissão aprovou o projeto que institui incentivos à geração de energia limpa em assentamentos da reforma agrária. A repórter Maria Neves tem mais detalhes.
4: A Comissão de Minas e Energia da Câmara aprovou o projeto do deputado Mercinho Lucena, do PSD da Paraíba, que cria incentivos para a geração de energia elétrica de fontes renováveis em áreas da União destinadas à reforma agrária. Pelo texto, poderão se beneficiar da lei pessoas físicas ou jurídicas organizadas em cooperativas e associações que representem assentados. Para viabilizar a geração de energia limpa nos assentamentos, a proposta assegura acesso prioritário a linhas de financiamento em bancos públicos e prioridade no licenciamento de obras de rede elétrica. O projeto também permite que o excedente de energia de microgeração e de minigeração distribuída seja adquirido por distribuidoras ou órgãos públicos. De acordo com o relator, deputado Júlio Lopes, do PP do Rio de Janeiro, o projeto cria a possibilidade para que cerca de 1 milhão de famílias acessem novas fontes de renda por meio da comercialização de excedentes energéticos. Na opinião do parlamentar, ao permitir que essas famílias instalem e operem usinas de energia limpa, o projeto cria um ambiente de negócios favorável ao cooperativismo e ao associativismo rural.
5: É um projeto que tem um mérito muito especial.

0: ou de dar àquelas pessoas que estão em áreas destinadas à reforma agrária. Portanto, pessoas que não têm propriedade, que não têm terra, que não têm outras possibilidades de desenvolverem projetos de energia e, a partir desses projetos, terem uma capitalização, terem uma renda. E eu entendi que isso será de grande valia para a capitalização dessas áreas mais pobres do Brasil, ajudando essas populações menos assistidas.
1: O projeto, que cria incentivos para a geração de energia renovável em assentamentos da reforma agrária, ainda será analisado pelas comissões de Agricultura, de Finanças e Tributação e de Constituição e Justiça. Da Rádio Câmara de Brasília, Maria Neves.
2: Marcelo Moraes, do PL do Rio Grande do Sul, é favorável ao projeto que atualiza as regras do crédito fundiário para a compra de imóveis rurais. Segundo o deputado, a proposta torna a política de acesso à terra mais justa ao considerar as diferenças de preços entre as regiões do país.
3: Marcelo Moraes afirma que os limites atuais estão defasados e dificultam o acesso de agricultores familiares ao programa. Para ele, a medida fortalece o crédito fundiário, amplia a inclusão produtiva e contribui para o desenvolvimento regional e a segurança alimentar.
4: Esporte.
2: Arthur Oliveira Maia, do União da Bahia, é autor da proposta que proíbe a publicidade, a propaganda e o patrocínio de apostas de cota fixa, as chamadas bets, em todo o país. O projeto ainda veda a contratação de influenciadores, atletas e celebridades para divulgar as apostas.
3: O texto proíbe também o patrocínio de eventos e a utilização de marcas de bets em estádios, arenas e outras instalações. Arthur Oliveira Maia acrescenta que 20% da área de exposição das plataformas de apostas deve ser destinada a alerta sobre os riscos do jogo.
4: Ciência e tecnologia.
2: Fernanda Coelho Filho, do União de Pernambuco, solicita a criação da Frente Parlamentar em Defesa do Programa Espacial Brasileiro. O deputado entende que o colegiado pode colaborar com a formulação de políticas públicas voltadas para o setor espacial e de inovação tecnológica.
3: Fernando Coelho Filho afirma que a iniciativa visa fortalecer a soberania nacional com o desenvolvimento de programas em telecomunicações e monitoramento climático e territorial. Ele argumenta que a frente vai atuar para garantir recursos orçamentários para o setor.
2: Antônio Doido, do MDB do Pará, celebra a aprovação na Câmara de projeto que impede o bloqueio de recursos do Fundo de Universalização dos Serviços de Telecomunicações. Ele ressalta a importância do FUST no financiamento de ações para ampliar o acesso à internet no país.
3: Antônio Doido avalia que a medida pode assegurar mais recursos para levar internet de qualidade a escolas públicas, áreas rurais e comunidades que ainda não têm atendimento adequado. O texto também prevê mais investimentos para a infraestrutura das próprias operadoras.
2: Juscelino Filho, do Maranhão, é favorável ao projeto que estabelece novas regras para o compartilhamento de postes de energia elétrica por empresas de telecomunicações. A proposta busca ampliar a organização das redes e garantir acesso isonômico à infraestrutura.
3: O texto atribui à ANEEL e à Anatel a definição das regras técnicas e econômicas do compartilhamento e prevê prazo de 5 anos para regularizar. Ocupações irregulares. A proposta, que tem o apoio de Juscelino Filho, também incentiva a modernização da infraestrutura.
4: Segurança Pública.
2: Mário Frias, do PL de São Paulo, defende ampliar o prazo da prisão temporária em investigações de organizações criminosas e associações criminosas de alta complexidade. A medida vale para casos que dependam de provas como quebras de sigilo e análise de dados digitais.
3: Pela proposta, a prisão temporária poderá durar até 40 dias, com possibilidade de prorrogação por igual período, mediante decisão judicial fundamentada. Segundo Mário Frias, o texto também estabelece prazo de 30 dias para o Ministério Público se manifestar após a conclusão do inquérito.
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1: Justiça.
2: Felipe Francischini, do Podemos, do Paraná, quer reforçar a proteção patrimonial da mulher na dissolução do casamento ou da união estável. Ele defende que medidas de bloqueio e proteção de bens não poderão atingir imóveis ou outros bens dados como garantia em financiamentos.
3: Felipe Francischini afirma que a medida evita que bens que ainda pertencem juridicamente ao banco ou a outro credor sejam incluídos na proteção patrimonial. Segundo o deputado, a intenção é assegurar que as medidas incidam apenas sobre bens efetivamente disponíveis.
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2: O jornal Câmara dos Deputados irá a Salvador nesta sexta-feira para mais uma gravação itinerante da Voz do Brasil nos estúdios de emissoras da Rede Câmara de Rádio.
3: Lado a lado, um âncora da Rádio Câmara de Brasília e um âncora da emissora local vão apresentar as principais notícias do dia. O programa gravado em Salvador irá ao ar na próxima segunda, dia 31.
2: Termina agora o jornal Câmara dos Deputados, produzido pela Rádio Câmara, com trabalhos técnicos de Everson Urani e apresentação de Márcio Aquiles Sardi e Val Monteiro. Boa noite.
3: Uma ótima noite. Você fica agora com o Minuto do TCU.
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1: 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Boa noite.

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1: A semana começou com frio em boa parte do Paraná, ainda reflexo da massa de ar polar que chegou ao estado no fim de semana. Esta semana será daquelas em que o paranaense poderá sentir todas as quatro estações. As temperaturas sobem e terminam com mais uma edição de veranico, com temperaturas que podem atingir mais de 36 graus no norte. Na terça-feira, dia 25, a previsão é de chuva em praticamente todas as regiões do estado. Na quarta-feira, dia 26, o céu fica encoberto. Na quinta-feira, dia 27, pode chover no leste do estado. O sol volta a aparecer com força na sexta-feira, dia 28, com termômetros marcando máxima de 28 graus na capital e 36 em Paranavaí, no noroeste do estado. No sábado, dia 29, pode chover na região metropolitana de Curitiba. No domingo, a instabilidade se espalha pelas demais regiões. Conforme o CIMEPAR, a região de São Mateus do Sul registrou mínima de 9 graus, a máxima hoje chega aos 20. Amanhã, terça-feira, mínima de 11, máxima de 20 também, com sol entre nuvens. Na quarta-feira, há possibilidade de chuva, com mínima de 11, máxima de 23. Na quinta-feira, dia 12, presença do sol, com mínima de 11, máxima de 25. Na sexta-feira, mínima de 16, máxima de 25, também previsão de tempo ensolarado. No sábado, dia 29, mínima de 19, máxima de 30. Com previsão de pancadas de chuva. No domingo, dia 30, mínima de 20, máxima de 26, com previsão de chuvas durante o dia. 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

0: boa noite, mais uma vez, chegando agora com você aqui na segunda parte do nosso programa. Aquela programação especial de segunda-feira e o nosso Décadas, todo dia, uma década diferente para você que curte a programação aqui da Cultura Sul FM. Hoje é dia de curtir, noite de ouvir a década de 60 e 70. Os grandes sucessos, as músicas que marcaram. E você pode fazer aquela viagem no tempo, porque a música tem esse poder. Então, cada música que você ouvir, você fecha os olhos e volta para aquele momento que você gostaria de viver novamente. Qual momento você gostaria de viver novamente? Porque é assim que acontece, a vida passa rápido, a vida é breve, as lembranças vão ficando, e por isso que você tem que seguir sempre aproveitando os momentos com as pessoas que você gosta, os momentos com as pessoas que você ama e que são realmente importantes para você. Então viva, sinta-se vivo, que é muito importante. O Década está no ar, a segunda parte do programa você vai curtir, vai ouvir e, claro, vai se divertir também, porque tem músicas de baladinhas aí, das festas, enfim, Jovem Guarda, muita coisa para você ouvir aqui na programação do nosso Décadas. Sempre às 8 horas da noite, a primeira parte do programa, e às 10 horas da noite, a segunda parte. Segunda-feira, anos 60 e 70, terça-feira, anos 80, na quarta-feira, anos 90, quinta, 2000, e sexta-feira, para fechar com as melhores da década de 2010. Quem tem cultura, tem tudo.
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falo aqui em todos os programas, que a música tem esse poder de fazer a gente reviver os momentos, voltar no tempo e fazer aquela viagem super gostosa, deliciosa, acompanhado aqui da Cultura Sul FM, para você curtir o programa Décadas. Eu sou o Cleberson Daniel e sempre estou com você por aqui na Cultura Sul FM. Tá curtindo, tá gostando do programa? Sempre de segunda a sexta-feira, das 8 às 9 a primeira parte, das 10 às 11 a segunda parte do programa Décadas. Esse programa super diferente, que muita gente gosta, muita gente está falando, muita gente está se emocionando, muita gente está comentando e, claro, muita gente está gostando. E a música que não para, quem tem cultura, tem tudo.

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Na sua FM assim, com as músicas pra você curtir dos anos 60 e 70, você está ouvindo Décadas. Tá gostando? Pra começar a semana recordando, pra começar a semana viajando, estamos aqui curtindo junto com você, ouvindo, se emocionando e relembrando as canções do passado. Lembrando que cada dia é uma década diferente. Hoje é noite de segunda, então curtimos os anos 60 e 70. Amanhã, terça-feira, tem anos 80, quarta-feira, 90, quinta-feira, 2000 e na sexta-feira, 2010. E assim a música não para. Quem tem cultura, tem tudo.

0: na sua noite de segunda-feira, sempre aqui na Cultura Sua FM, o programa Décadas, e nós chegamos ao final de mais uma programação. Obrigado pela sua atenção. Amanhã tem mais, às 8 horas da noite, sempre com a segunda parte, o segundo tempo, às 10 horas, para você curtir. E amanhã à noite de anos 80. Que você tenha uma boa semana de positividade, realizações e, claro, sempre muita esperança. Que você não desista. Na sequência tem a reprise de Sofrência e as histórias que o povo conta. Valeu, um abraço, boa noite e até amanhã com o Décadas e até daqui a pouquinho com a reprise de Sofrência.
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1: A Federação das Indústrias do Estado do Paraná, FIEP, enviou na quarta-feira, dia 19, ofício aos senadores da Comissão de Constituição e Justiça, CCJ, do Senado Federal, alertando para possíveis impactos econômicos e sociais do fim da escala 6x1 e da redução da jornada de trabalho de 44 para 40 horas semanais. O documento apresenta estudo elaborado pela FIEP em parceria com a Tendência Consultoria. Segundo a análise, a mudança poderia provocar queda de 1,9% no Produto Interno Bruto no primeiro ano e de 2,9% em 5 anos. O estudo estima que entre 1,3 milhão e 2 milhões de trabalhadores formais poderiam perder o emprego ou migrar para a informalidade com a mudança na jornada de trabalho. A projeção indica a redução de 4% nos empregos formais no primeiro ano e de 5,7% em 5 anos. Para a FIEP, eventuais ganhos de produtividade e bem-estar seriam insuficientes para compensar os efeitos negativos sobre a economia, especialmente diante da baixa produtividade brasileira. O documento encaminhado aos senadores cita experiências internacionais de redução da jornada de trabalho. Entre os países analisados estão França, Portugal, Alemanha e Japão. Em Portugal, segundo a FIEP, os estudos apontaram redução de 2% no emprego e 4% nas vendas das empresas. Na Alemanha, foi registrada a queda de 3,8% no emprego. Já no Japão, a análise identificou aumento expressivo do custo do trabalho por hora, sem geração adicional de empregos. Na semana passada, a PEC, que trata do fim da escala 6x1 e da redução da jornada de trabalho semanal, começou a tramitar no Senado. 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

0: estamos aí iniciando, começando e com certeza em coisas positivas, acreditando, Selminha Furacão.
1: Isso mesmo, mais uma semana aí cheia de coisas boas para acontecer, Cleverson Daniel.
0: Histórias no programa, viu?
1: Histórias, histórias, né? Porque o povo apronta, não tem jeito não.
0: Então, se você tem, manda pra cá no 8804-2851. Histórias no Sofrência, meu povo. Histórias que o povo conta. Histórias que o povo gosta. Mas antes de começar a história, quero falar o seguinte: tem muita gente que cai em golpe, não é mesmo? Agora, tem golpes que você acha um absurdo, mas tem coisas que realmente faz você entender por que que algumas outras pessoas caem num golpe. Por exemplo, a senhora que acreditou lá que estava conversando com Elon Musk, beleza, né? Você pensa, puxa, mas como que ela acredita? Aí tem um senhor de 75 anos que achou que estava falando com a Angelina Jolie e tal e mandou um milhão para ela. Mas teve uma coisa que aconteceu no final de semana: um homem caiu num golpe porque ele comprou filhotes de dinossauro.
1: Ai, senhor.
0: Aí se pergunta, o que que é absurdo? A pessoa vender ou a outra acreditar? Enfim, então você vê como tem golpista pra todo lado e tem gente que cai nos golpes, porque o cara, ele fez o Pix de R$500, porque anunciaram lá por inteligência artificial, claro, e aí tem uma marca ali que você percebe que é inteligência artificial nos vídeos e era filhotes de dinossauro. Tem alguns disponíveis ainda. E aí o cara comprou, o cara pagou quinhentão.
1: Ele queria criar os dinossauros.
0: Ele queria, assim, os filhotes de dinossauro.
1: A população de novo.
0: Os filhotes de dinossauro.
1: Meu Deus.
0: O cara caiu. E aí você vê, assim, a pessoa monta esse golpe e o povo cai. Então imagina esses outros golpes aí.
1: Sim,
0: aí você me apõe, um senhor de 70 anos caindo num golpe? Cai, porque as pessoas são realmente ingênuas muitas vezes.
1: É porque a inteligência artificial, ela tá ficando cada vez melhor e cada vez mais perigosa, na minha opinião. Sem dúvida. Tem muita coisa aí que você olha assim, você pensa que é verdade e não é.
0: Exatamente, mas agora essa aí do dinossauro.
1: Você
0: imaginar que alguém acreditou, mas sim, o cara caiu no golpe, fez o Pix de quinhentão e acredito que não foi só ele que caiu não, hein? E os dinossauros não chegaram.
1: Claro.
0: Os filhotes de dinossauro.
1: Capaz que chegasse umas miniaturas, aquelas de plástico, sabe?
0: Ele achou que ia comprar um dino, né? Ele achou que ia comprar um dino.
1: Meu Deus do céu.
0: Imagina só, né?
1: Não, mas tem gente que merece também, né? Porque acreditar numas coisas dessas, que, pelo amor de Deus, né? Eu recebi um vídeo agora há pouco que eu também duvidei, eu acho que não é verdade. Se alguém estiver ouvindo aí, me fale se é verdade ou não. O que é sagu pra você? Pra mim, sagu, aquelas bolinhas, que é uma delícia, na verdade, não sei se você gosta ou não.
0: Olha os filhotes de dinossauro lá, sagu sim, as bolinhas.
1: Tô vendo. Então, é feito de mandioca, né? E aí tem um vídeo, uma mulher falando que no Rio Grande do Sul tem uma plantação de sagu, mostrando. Eu já falei, meu Deus do céu, né? O povo já vai compartilhando.
0: Você cairia nesse golpe aqui?
1: Não, né, gente? Mas é que parece real, parece.
0: Parece real, parece, realmente.
1: É, mas ó, pois é. É, a pessoa olha ali, às vezes a pessoa, né, tá precisando ver aquilo ali e ela vai lá e acredita.
0: O homem tem 40 anos, o cara é novo ainda, hein?
1: Nossa senhora.
0: Caiu no golpe, né?
1: Cara.
0: Ai, meu Deus do céu, meu povo, acontece, acontece. Abraço para o Isael, tá ouvindo? Alô, Isael, tudo de bom?
1: Abraço.
0: Ana Paula também tá ouvindo a Cultura Sua FM, tudo de bom? Obrigado. Boa tarde pro Itamar, também tá na sintonia. Alô, Itamar, abraço pra você, tudo de bom? Valeu. Mandaram aqui pra gente uma história que eu vou contar agora. Vamos lá, porque o programa tá no ar. O Sofrência tá só começando, meu povo.
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0: Diz que tem uma história aí, né? Ó, não chegou pra nós ainda, viu? Quem que é a história, você que mandou aí?
1: É, conte pra gente.
0: Não chegou pra nós a história. Quem que é a pessoa? Nós vamos dizer se nós sabemos ou não. Diga nomes, garotinho. Bom, se existe pinguim gigante, por que não vai existir um menidino? Pois é. É que o pinguim, gente, eu vi voltando de Canoinhas.
1: Voltando de Canoinhas. Eu acredito que era um anjo da guarda.
0: Minha mãe sempre falou que é um anjo ali que.
1: É.
0: Eu não vi mais esse pinguim, mas uma vez eu vi e eu tenho uma amiga que está de prova, porque ela estava junto.
1: Uhum.
0: Ela falou na hora que eu freiei, né? Não, mas eu contei pra ela que eu vi um pinguim, né?
1: Mas só você que viu.
0: É só eu que vi o pinguim. Pinguim gigante chegando ali. Loucura, loucura, chegando ali. Aonde que é, Nana? Eu bati meu focinho no microfone. Chegando ali, Nana.
1: Ai, meu Deus.
0: Chegando ali.
1: Aonde que tava chegando? No cemitério?
0: Eu até esqueci, gente. Passando no lajado, eu vi o pinguim gigante. Eu vi o pinguim gigante que ele invadiu a pista e abriu os braços assim em frente ao meu carro, ao meu automóvel.
1: Era pra você

0: acordar.
1: E aí eu era 5 e pouco da manhã, eu tava realmente cansadinho. Eu tinha levado um amigo meu. Eu já contei essa história, né? Nós estávamos numa balada, aí eu levei esse amigo meu, que não vou dizer o nome dele aqui, mas é super conhecido na questão aí, pra conversar com a namorada dele em Canoinhas. Sou um amigo, gente boa, não sou?
0: Lógico que é.
1: E aí os dois voltaram, se reconciliaram, e eu voltei aí pra São Mateus do Sul, e aí do nada esse pinguim gigante lá.
0: Pra te acordar.
1: Um anjinho. Ouvindo o Sofrência no Busão, um abraço pra você, obrigado pela audiência, pela sintonia. Mas que coisa, hein? Mas é... Bom, eu prefiro nem comentar, na verdade, né? Prefiro ficar na minha, na verdade, né? Ó, boa tarde, vou contar pra vocês uma história de um cara.
0: Mais uma.
1: Trai a mulher com várias mulheres, é uma história que o marido...
0: Ai.
1: Olha, conta pra gente melhor essa história, hein?
0: Sim, manda os detalhes.
1: Conta pra gente os detalhes dessa história. Gente, a namorada descobriu a história de traição e quer saber como que foi, você que está ouvindo a Cultura Sua FM?
2: Agora azedou a boca da égua.
1: A história que chegou pra gente foi descoberta a traição. Aí eu digo, né, gente? Tem coisas que acontecem que você não tem muita explicação, né? Mas são coisas que realmente acontecem pra quem tem relacionamento. Acontece somente pra quem tem relacionamento. Eu vou contar daqui a pouco essa história, porque eu tenho que ir pro comercial. Pra quem tá ouvindo a reprise, tem música. E eu volto na sequência pra história de hoje do Sofrência. Não sai daí.

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1: 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Na Cultura Sul FM, o Sofrência continua pra você. Gente mandando mensagem aqui. Lê pra gente aí.
2: Ô Cleverson, me ajude aí com sua opinião. Um locutor aí da rádio, nos dias que você ficou fora, que você estava de férias prolongadas, ele falou que queria montar um grupo no WhatsApp só de machos. Eu me neguei na hora. Meio estranho isso. O que você acha, hein?
1: Não sei.
2: Você estaria nesse grupo ou não?
1: Não sei. Tem que ver, hein? Tem que ver. Eu não tô em grupo. O único grupo que eu estou é o da rádio. Eu estou no grupo da rádio, estou no grupo do colégio.
2: Uhum.
1: Eu não participo de mais nenhum grupo. Me coloca, eu saio do grupo.
2: Eu também. Eu tô no da rádio porque eu sou obrigado a ficar. E no da família porque também, se a gente sair, fica meio ruim. Mas não me ponho em grupo. Não, eu vou te contar o porquê que ele mandou isso. Porque teve um dia que a gente tava fazendo um programa e uma pessoa falou que tem um grupo só de mulheres aqui de São Mateus do Sul. Que rola muita. Elas contam muita história, entendeu? Que rola muita coisa. A pessoa que mandou, provavelmente, se estiver ouvindo, vai mandar alguma coisa aqui. E daí eu falei assim: eu vou entrar nesse grupo então, beleza, né? Pra ficar sabendo das histórias pra contar aqui no Sofrência. E aí o Luciano falou assim: eu vou então untar, já que tem grupo só de mulheres, eu vou criar um grupo só de homens então, pra gente falar as coisas também, né? Mas acho que ele ainda não criou, não.
1: Será que não?
2: Não, acho que não.
1: Será que não
2: criou? Eu também não quis entrar no grupo porque eu acho que é muita falação. Não gosto, odeio falação, gente. Falação em grupo, sabe? Quando você pensa, tá cheio de notificação ali, você pensa que alguma coisa importante, você vai ver uma porcaria de...
1: Geralmente,
2: nossa,
1: né?
2: Nossa, odeio isso, odeio grupo.
1: Geralmente, né? Pergunta o que o Pezinho acha do rapaz que acreditou nos dinossauros. O que você acha, Pezinho?
3: Pelo amor de Deus, homem, para de ser tão burro.
1: Realmente, pois complicadinho, né? Acreditar nos dinossauros, né? O que você faria se você encontrasse um dinossauro, seu?
2: Matava ele, gente.
1: Nossa, por quê?
2: Lógico, porque ele vai crescer e vai comer todo mundo por
1: aí. Como que você ia matar o dinossauro? Os defensores dos dinossauros vão ter que cancelar. beleza, então. É assim, então.
2: Não, gente, os dinossauros acabaram com a população.
1: Isso é dinossaurofobia.
2: Agora eles vão acabar de novo, vão acabar de novo, tá louco?
1: Escutei esse lugar falando mesmo que queria fazer um grupo só de homens. É que ele é macho até, embaixo do outro macho. Pegada seca, um abraço, viu? Ó, quem tá curtindo a Cultura Sul FM, quem tá curtindo, abraço pro Antônio, pro Amadeu, pro Isabel, pra Isabel e também pra Maria Silene, abraço. Abraço pro psicólogo Guilherme também, galera super bacana.
2: Abraço
1: pra Camila Cássia, mora em Ponta Grossa, bairro Santa Paula.

0: A tia Ivone, né, de Oliveira, abraço, estão escutando a Cultura Sua FM, que bom, hein? Que bacana, obrigado pela audiência, pela sintonia. Gente, veja o que essa moça fez. Aliás, a moça não, o rapaz, né? O rapaz.
1: Vamos saber.
0: Ele estava desconfiadinho do celular da sua namorada.
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0: Tá no plaça, tá bêbado? Tava desconfiadinho do celular da namorada.
1: Aham.
0: As histórias de sempre, né? Que a gente ouve bastante aqui no programa.
1: Sim.
0: Mas que a namorada dele deu uma bobeada lá, né? E ele conseguiu pegar o telefone. Antes, ela foi tomar banho, ele deixou o telefone pra fora do banheiro, ele conseguiu pegar o telefone.
1: Tá.
0: E aí ele viu algumas coisas que ele não gostou.
1: Que será?
0: Ele viu algumas coisas que seriam comprometedoras no celular da namorada.
1: Quem procura acha. Essa, gente.
0: Ou às vezes não acha.
1: Sim,
0: às
1: mas.
0: Vezes não acha.
1: É, mas aí quebra a cara, porque vai mexer no celular da outra pessoa. Se tem alguma coisa, vai quebrar a cara. Se não tem, a outra pessoa já vai. Não vai gostar, né?
0: É que assim, eu acredito que. Se você está num relacionamento sério, vocês têm que ter acordos, né, em relação ao telefone.
1: Sim.
0: Eu não vejo problemas em você ter acesso, não que você vai ficar fuçando, né? Tem uma amiga minha, por exemplo, uma colega, que ela me contou que ela tem a senha do namorado dela e ela nunca mexeu. Eu disse, pô, é confiança, eu nunca mexi.
1: Exatamente.
0: Porque, pô, se ele deixa comigo, acredito que ele não vai aprontar. Mas se eu quiser, eu olho.
1: Uhum.
0: Né? Mas não que eu mexo, mas se eu quiser, eu olho. Isso já passa uma certa segurança.
1: Claro.
0: E aí, essa aí bobeou, aí ele viu lá um amiguito dela que mandou umas coisinhas pra ela.
1: Que será?
0: É, gente, um amiguito dela. Um amiguinho, né? E aí, essa história é conversinha pra touro dormir, né?
1: Uhum.
0: E aí, gente, aconteceu o seguinte, você quer saber o que aconteceu? Já vou contar. Antes eu quero mandar um abraço aqui pro Tony Carlos. Estão ouvindo a Cultura em São Mateus. Acho que essa coca é a Fanta, grupo de homens, hein? Sai azar, mandaram aqui. Boa tarde também pro Magrão. Ô Magrão, o que tá inventando? Porém, um abraço. Pessoal da RDF Motos em Rebouças, também na sintonia, um abraço, Rebouças. Rio Azul, só ouve a Cultura Sua FM, Irati, enfim, toda essa região ali. Abraço para todos que estão acompanhando a nossa programação, acompanhando a Sofrência de hoje. E aí, gente, ele viu uma mensagem lá que chamou a atenção dele. Porque assim, esse rapaz trabalha na mesma empresa que ela.
1: Ai, ai, ai.
0: Esse rapaz trabalha na mesma empresa que ela.
1: Uhum.
0: E aí ele mandou uma mensagem pra ela, né? Chamando ela de um apelido meio carinhosinho.
1: O quê?
0: Né, chamando ela de manhosa.
1: Ixi, manhosa é meio estranho.
0: Chamando ela de manhosa.
1: Tem que ver o contexto, né?
0: Pois é, mas que contexto que tem aí nessa mensagem?
1: Ah, depende.
0: Que contexto,
1: gente,
0: que tem?
1: Ah, vamos pensar.
0: É, que contexto que poderia ter?
1: Não, sabe o que eu acho? Que às vezes quando você convive com a pessoa, no ambiente de trabalho, nesse caso, por exemplo. Na hora ali, às vezes um fala uma besteira, outro fala outra, mas não que vai ter alguma coisa entre os dois, entendeu?
0: É.
1: Pode falar, porque tem gente que gosta de falar besteira mesmo e tal, e às vezes o outro entra no clima e dá risada e fala besteira também.
0: É.
1: E às vezes daí vai mandar uma mensagem e acaba chamando pelo apelido.
0: Eu quase apanhei de uma ex-namorada minha.
1: É.
0: Quase apanhei de uma ex-namorada minha uma vez.
1: É.
0: Porque chegou uma mensagem no meu telefone escrito assim: boa noite, nego, durma bem.
1: Nossa senhora.
0: Entendeu?
1: É, daí já não.
0: Só que essa mensagem não tinha nada a ver.
1: Então.
0: Era de uma pessoa. Claro que era de uma pessoa, não foi um cachorro que pegou o telefone e mandou mensagem. Mas era uma pessoa que nem sabia que eu tava namorando ainda.
1: Ah, tá.
0: Mas mesmo assim.
1: Mas não tinha nenhuma intenção, será?
0: Não tinha, mas ela não sabia que eu estava namorando.
1: Ah, tá.
0: É, e aí. Bicho pegou dentro do carro.
1: Ixi.
0: Bicho pegou,
1: é
0: quase apanhei.
1: Gente. É, eu não sei, porque eu acho que tudo vai depender. Ai, ai, ai. Tem gente que gosta de falar besteira, tem gente que gosta de chamar de apelido. Tem gente que gosta de chamar de apelido, não tem?
0: Tem gente que
1: e
0: gosta.
1: E aí outra pessoa, que às vezes já tá sentindo um ciúminho, alguma coisa, vai lá, o monstrinho vira um monstrão, gente.
0: Também.
1: Aí...
0: Alô, Rebouças, na escuta. Como que é teu nome, meu amigo? Rebouças, quem tá ouvindo? Abraço pro Rafael na cidade de Rebouças, cidade maravilhosa. Abraço também pra quem tá ouvindo, a Simone Lima, tá ouvindo? Alô, Simone. Um abraço pra você, tudo de bom. Obrigado pela audiência, pela sintonia. Magrão, manda um áudio, Magrão. Se você pegasse um telefone do teu namorado, um colega de trabalho chamando ela de manhosa, o que que você faria?
1: Ai, ai, ai.
0: Só que tem mais alguma coisa nesse manhosa, não é só manhosa, é de gatinha manhosa.
1: Gatinha, mas tem uma música, hein?
0: Tem uma música, inclusive.
1: É.
0: Gatinha manhosa.
1: Sim, ai, ai.
0: E aí, chamar minha namorada de gatinha manhosa?
1: Ixi, não dá boa, hein?
0: E aí, como que ela explicou
1: não
0: isso?
1: Não dá boa, o que será que ela falou?
0: O que, que é um absurdo, a explicação dela ou o cara, ou ela achar que ele ia acreditar na explicação que ela deu?
1: Quero saber qual que é a explicação.
0: Vou contar daqui a pouco, você que tá ouvindo, não sai daí porque tem muitas coisas nessa história ainda. No Sofrência da Cultura Sul.
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1: Sofrência. E o programa tá dando o que falar, são as histórias que o povo conta, as histórias que o povo manda, e nós ficamos aqui sempre no aguardo, sempre esperando você mandar sua mensagem, você participar aqui do Sofrência. Abraço pro João Gabriel, tá ouvindo Sofrência. Obrigado, Padilha, também mandou mensagem. Alô, Padilha, um abraço pra você, tudo de bom. Ó, quem tá no carro aí ouvindo a Cultura da Sua FM, obrigado pela carona. Quem tá passando pela região, dos quatro cantos, ouvindo a Sofrência, ouvindo Sofrência, ouvindo a Cultura, acompanhando as histórias do programa. O que você faria, você que tá ouvindo a rádio? Bom, gatinha manhosa. Bom, tem gente que... Será que podia ser uma brincadeira?
2: Às vezes, pode ser.
1: É, ela disse que é brincadeira.
2: Ela disse que é brincadeira.
1: Ela disse que é brincadeira. Mas o que acontece é que ela saiu do banheiro e bem na hora ela pegou ele com o telefone e tomou o telefone dele. Então ele não conseguiu ver o contexto da bagaça.
2: Ai, ai, ai.
1: E agora acabaram brigando, né? Tiveram uma grande briga e ela não quer mostrar o telefone pra ele, que ela falou que é a privacidade dela. E ela acredita nele se ela quiser. Quer dizer, acredita nela se, ela, se ele quiser. Ele pense o que ele quiser.
2: Ai, gente, credo.
1: É.
2: Ah, não, mas eu acho assim, ó, quando você gosta muito da pessoa, que você não quer perder a pessoa e tal, não tem essa de, ah, acredito que você quiser. Acredito no que você quiser.
1: Acredito que você pode mostrar uma prova ali, né?
2: Você fala, pô, você se, pode... porque se não deve nada mesmo, ela vai falar, não, olha aqui, ó, pode olhar as suas conversas, é só bobeira, tal, tal, tal. É. Agora, quando a pessoa esconde o celular, não deixa a pessoa ver e fala isso, aí tem.
1: Ele pediu e ela não quis mostrar. E aí, e agora? E agora?
2: É complicado, hein? É,
1: ele tá estressado com essa história, né?
2: Sim.
1: Porque ele falou que ele não sabe agora o que pensar, o que fazer em relação a isso.
2: Ah, mas é complicado mesmo. Isso aí já ia dar B.O. pro meu lado se eu fosse comigo também.
1: Pois é.
2: Já ia brigar.
1: Ele tá pensando em ir na empresa falar com o cara.
2: Ixi.
1: Porque o cara, se quer metido, é engraçadinho.
2: Viu, mas adianta ele ir na empresa falar com o cara se ela tiver alguma coisa com o cara e se ela, sabe, é pior.
1: Ele quer descobrir só, né? Ó, esse cara tá lá faz tempo, sem dúvida, uma pessoa mandou aqui.
2: Pois.
1: Será?
2: Eu não sei.
1: Será?
2: Já fiquei também meio desconfiada, gente, nesse caso aí, viu?
1: É, são casos e casos que acontecem, né? Casos e casos que acontecem.
2: Quem não deve, não tem o que esconder.
1: É.
2: Entendeu?
1: Que você faria?

0: se chamasse o Toro Morado de Gatinho Manhoso.
1: Nossa senhora, gente. Eu ia...
0: Enlocar,
1: mas com certeza.
0: Ia fazer um fervo.
1: Fazia.
0: Se tivesse viajando, acabava com a viagem.
1: Ah, acabava. Acabava com a viagem, com certeza.
0: Vamos, ele tem a volta ainda. Voltar lá de Florianópolis até São Mateus.
1: Nossa,
0: reinando.
1: Vamos aí pra Florianópolis.
0: Reinando na 101.
1: Já pensou?
0: Aquele estresse, aqueles pedágios.
1: Vai ficar em paz como?
0: Exato.
1: É difícil, hein? Difícil mesmo.
0: Situação, não posso ler, né? Direito, né?
1: Não, é. Vem você ler aqui,
0: tem
1: então.
0: Tem coisa, tem que ter. Tem que dar uma amenizada aí nessa questão aí, né? Não dá pra falar tudo certinho, mas enfim, o cara tá comendo feijão faz tempo. Né? Tem gente que gosta de feijão.
1: É verdade.
0: Gosta de feijão. Na minha opinião, era esse carinho só com a pessoa amada, apelido, essas coisas, a pessoa diz. Aliás, tem que chamar de apelido, é uma regra no relacionamento, tem que ter apelido carinhoso. Você se importa que te ame pelo nome ou se você chamasse de bebê, por exemplo?
1: Ai, não, não importa, não. E eu não chamo de apelido também.
0: Não chama? Ó, a pessoa mandou aqui, eu gosto. Quanto mais carinhoso, melhor. O apelido.
1: Viu? Às
0: neném,
1: vezes, claro,
0: bebê, chuchu.
1: Né? Às vezes, depende da hora, mas agora é todo dia chamar.
0: Né, chuchu.
1: Mozão.
0: Mozão. O mozão soa um pouco forçado, né?
1: É. Ursinho.
0: Não, ursinho, pelo amor de Deus, né?
1: Que
0: tem uma música muito bonitinha, né? Do Armandinho, que é o Sim de Dormir, que é uma música sensacional, né?
1: Não, mas tem gente que chama.
0: Não, chuchu não, porque dá em qualquer canto.
1: É, verdade.
0: Ai, ai, ai.
1: E fofa. Fofo.
0: Fofo. Do que minha mãe sempre fala pro meu pai? Ah, entendi. Quando chamaram de chuchu. Ô, oh, chuchu. É. Eu tenho um saudoso amigo que chamava todo mundo de chuchu. Eu não vou dizer o nome dele, hein? É um cara muito gente fina. É saudoso, né? Então eu vou respeitar.
1: Sim, claro.
0: Que ele não está entre nós fisicamente. Mas ele chamava todo mundo de chuchu.
1: Sério? Chuchu?
0: Todo mundo, ô, chuchu. Será que alguém sabe quem é?
1: É. Quem é?
0: Acho que tem uma pessoa que tá ouvindo que vai se ligar quem é. Todo mundo ele chamava de chuchu.
1: Ah, eu não sei, gente. Eu não sou muito fã de apelidinho assim, é. Não. Eu não gosto, não ligo, assim, não chamo ninguém pelo apelidinho e também não gosto.
0: Um dia eu perguntei pra ele, falei, por que você chamou todo mundo de chuchu? Quase falei o nome dele. Ele falou, pra não errar o nome, né?
1: Então, isso é uma tática.
0: Mas não tinha uma que ele falou assim, ô, chuchu, vem aqui, chuchu.
1: Ai, gente, eu já falo assim, eu esqueci teu nome, me perdoe, mas eu esqueci teu nome. É chato você esquecer quando esquecem teu nome. Mas é melhor que seja sincero do que chame de um apelido.
0: Minha namorada tinha essas coisas, chamava todo mundo de chuchu. Pronto, vai colocar coisa na cabeça. Mas não, tem, ó, é que tudo tem um contexto, né? Principalmente porque o homem é diferente de mulher. Biologicamente falando.
1: Sim, com certeza é.
0: Então, esse meu amigo só no tom dele falar. Aí o chuchu, todo mundo ele chamava de chuchu. Então, eu tenho algumas amigas que chamam os amigos de chuchu. E ela não apronta, essa minha amiga. Não apronta nada. Aliás, um abraço pra ela, ela não apronta nada. Mas eu não curtia.
1: Ah, é estranho.
0: Vai ficar pensando agora.
1: Você gosta de apelido?
0: Chuchu. Eu?
1: Você gosta?
0: Dá pra me chamar do que quiser, na verdade. O que se sentir bem.
1: Que me chame, me chame.
0: Se sentindo
1: quiser.
0: Bem, eu errando meu nome, tá louco de bom, né?
1: É, e se errar teu nome?
0: É, meu nome é um nome, né? Comum, né? Mas não tem como errar, né? Até porque pode me chamar de vários, tenho vários nomes pra me chamar, né? Vários apelidos, né?
1: É.
0: Acho que muita gente que vai se dando de apelido é pra não errar o nome, às vezes.
1: Ai, sei lá, gente, eu não sei. Porque
0: tá
1: eu não
0: aí, amor.
1: Então, também, amor.
0: Diz o Fabrício Carpinejar que não presta chamar de amor.
1: É, ele diz isso?
0: Ele diz isso.
1: Ele é muito inteligente.
0: Ele
1: eu
0: diz.
1: De...
0: Deixa eu ver se eu acho o vídeo aí, o chuchu, sonoplasta. Acha o vídeo do Carpinejar falando que não presta chamar de amor.
1: Ai, ai,
0: procura
1: ai.
0: Aí.
1: É porque, eu não sei, gente. É que tem gente que chama desde sempre e daí chama um, daí termina o namoro, namora de outro e chama o outro da mesma coisa. Eu acho que talvez seja pra não confundir os nomes mesmo, viu? Sei lá.
0: É, tem gente que...
1: Eu não sei.
0: Emenda um amor no outro, né?
1: É, e daí pega e chama só de pelo apelido.
2: E que a gente não faz.
0: Olha o que ele fala.
2: Na nossa agenda telefônica.
0: É
2: evitar de colocar uma pessoa que você ama como amor. Coloca.
0: Escrever
2: amor. É, coloca amor e o nome da pessoa, ou paixão e o nome da pessoa. Porque você vai sofrer muito mais se separar, porque você não está se separando de uma pessoa, está se separando de um sentimento.
0: Caramba.
2: Minha mulher demora o luto.
0: Mas minha mulher me cobra muito de eu chamar ela pelo nome, sabia? Porque ela me chama de amor. E eu chamo ela pelo nome.
2: É importante chamar pelo nome porque você está defendendo a individualidade dentro da relação. Pode ser por um apelido.
0: É só o cara
2: não chama falando. De amor. Não chama de paixão. Que você está encarnando aquele sentimento. Como se o sentimento fosse uma pessoa. Não é uma pessoa. É entre duas pessoas.
0: Exatamente.
2: O sentimento é eletricidade. Você nunca tem o amor. Você está pelo amor.
0: Olha que forte, hein?
2: O amor acontece entre vocês. O amor não é uma posse, não é um patrimônio.
0: Tanto que as pessoas, às vezes, elas ficam tão desesperadas nessa busca do amor, vai chegar e às vezes tá do lado dela. Que eu dou exemplo da minha mulher, não foi uma paixão absurda, um amor à primeira vista, é uma coisa construída, do dia a dia, de cada vez gostando mais e gostando mais, e eu não achava que era assim que acontecia.
3: Pois é, e aí, você concorda com o Carpinejar, sim ou não?
1: Eu? Concordo.
3: Concordo. E você que tá ouvindo, o que você acha? Concorda com as palavras dele?
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2: E até quem não gosta está ouvindo.
1: É. Gente, muitas mensagens chegando aqui na programação.
3: Esse negócio de chuchu.
1: É.
3: Eu quase apanhei ele bem bolado, eu entrei numa loja com a mulher, mas a guria chamava todo mundo de chuchu. É. Aí a guria me chama de chuchu, a mulher virou no diabo comigo, nem conhecia a guria, quase apanhei dentro da loja ainda, até explicar pra mulher que eu não conhecia a guria, que a guria tinha esse costume, daí ela chamou a gerente dela também de chuchu, mas eu quase apanhei.
1: É muito complicado isso aí que você tá falando, viu, realmente, porque assim, por exemplo, eu tinha um apelido na faculdade, e tinha um apelido pelo qual eu era conhecido na faculdade, mas só na faculdade, só a galera da faculdade me chamava assim. E aí um dia minha namorada foi na faculdade, e aí veio uma amiga e me chamou por esse apelido.
2: Deu B.O.?
1: Eu não lembro, mesmo que tipo, vou contar pra minha namorada que me chamou assim na faculdade,
2: sim.
1: Porque assim, não tinha nada a ver, entendeu? Aí o bicho pegou também.
2: Vixe, aí.
1: O bicho pegou também. Não pegou na hora, né?
2: Sim.
1: Mas depois pegou.
2: Viu, mas é complicado, eu acho. Até ele que falou a questão de uma loja, né? Pessoal que aqui trabalha com o público, no geral.
1: É.
2: Qualquer lugar. Não pode chegar chamando os clientes de apelidinho carinhoso, gente. Não pode.
1: Sim.
2: É antiético isso daí. Pior que tem gente que chama.
1: Tem gente que chama.
2: É isso, ó. Já deu quase, deu B.O. pro rapaz.
1: Deu B.O. pro rapaz aí. O que que você fez? Conta aí.
4: Boa tarde, Cleverson.
1: Opa, beleza?
4: Boa tarde, Selma.
2: Boa tarde.
4: Sabe as palavras desse cara? Esse cara é um filósofo.
1: Ele é.
4: Ele deve de ser tipo o Sérgio Cortella. Não tem muito rodeio, ele vai direto ao ponto.
1: É, a gente queria entrevistar ele aqui no Sofrência, só não deu boa ainda.
2: É verdade.
5: Boa tarde a todos. Quem esconde o telefone porque está traindo. Eu já passei por isso.
1: Conta pra nós então.
2: Pois é.
1: Hoje é dia de ressonância, sono, ressaca e ânsia. O Sonoplasta deve estar nessa, aquele final de semana ele deu uma saída aí, deu uns perdidos aí, tá bem louco hoje aí. Alô Jefferson, um abraço pra você, tudo de bom, obrigado pela audiência. Então, gente, tá aí, né, você que está ouvindo a Cultura Sua FM e o rapaz

0: um colega de trabalho chamou ela de gatinha manhosa. E aí o bicho pegou. Gatinha manhosa. Já viu chamar de gatinha manhosa, gente?
1: Não, gente.
0: Ela disse que é uma brincadeira que eles

0: e chuchu. E aí a outra pessoa vai, entendeu? Vai pensar, puxa vida, que intimidade que eles têm. E não tem intimidade nenhuma.
1: É, e o contexto de fora, entendeu? O chuchu,
0: né? É, então, mas é que quem tá fora não vê de outra forma. Então,
1: sim,
0: é complicado, gente. Não dá pra já dizer, ai, não, tem alguma coisa e tal. O que eu acho que pode ter é pela pessoa esconder e falar assim, não, não vou mostrar o celular e pronto, e acabou, entendeu?
1: É.
0: Isso eu acho.
1: A minha atual, eu acho que ela vai acabar mostrando pra ele. Ó, a minha atual me chama de.
0: Nhenhen.
1: Ia chamar, é igual chamar todas de amor da minha vida. Pois é. É, tem gente que gosta de chamar todo mundo de amor, né? Já tiveram vários amores aí. Tiveram vários amores.
0: Pois é.
1: Várias pessoas. Eu acredito que você tem que guardar um apelido especial pra, pra pessoa que você acredita que pode ser a última.
0: Uma pessoa especial.
1: Ah, porque chama, porque Graça chamou todo mundo de amor, agora. Sim, vai me chamar de amor.
0: É.
1: Chamou todo mundo era paixão pra ela, vai me chamar de paixão agora.
0: Não, isso aí não, gente.
1: Todo mundo era chuchu, vem me chamar de chuchu
0: pois
1: agora.
0: Pois é, isso é chato, não, não dá.
1: Então, tem que conversar, na verdade. Na verdade, sim, tem que conversar e o que é acordado entre os dois tá tudo certo, né? Mas tem que ver, né? Tem que ver. Ele falou que agora estão sem se falar.
0: Uhum.
1: Então acabaram brigando por causa dessa situação, né? Acabou se esticando essa situação, já passou aí um tempo e eles não chegaram a conversar pessoalmente ainda sobre essa mensagem que chegou.
0: Uhum.
1: Né? E aí ele acabou vendo o Boa Noite e aí o Gatinha Manhosa e não viu o resto, né? Porque aí acabou dando essa confusão aí.
0: Sim, sim.
1: E aí, meu povo, eu chamo a mulher de amor. Tá certo você. A Rose tá na escuta na Vila Amaral. Alô, Rose, abraço pra você, abraço. Tudo de bom. Tá, que apelido que seria legal ser chamado?
0: Ai, gente, não sei.
1: Um apelido legal.
0: Apelido legal? Não sei, porque eu não sou dos apelidos, hein?
1: É.
0: Não sei. Pra chamar outra pessoa?
1: Nenê.
0: Não, nenê. Nenê, nenê, nhé.
1: É, mas a outra ele chama de nhenhen.
0: Ai, com nhenhen.
1: E aí?
0: Ai, que você tem cara de nhenhen.
1: E aí? E aí, gente?
0: Ah, não sei, gente. Eu não sou a favor dos apelidos. Eu não sei, não tenho nem criatividade pra criar um apelido bonitinho. Ah, chama de árvore, de poste.
1: Nossa,
0: sei lá,
1: senhora. Mandioca.
0: Mandioca. Batata, sei lá.
1: É. Tem várias maneiras e várias possibilidades pra chamar a pessoa.
0: Vamos fazer uma enquete aí. Vocês chamam os seus amores do quê?
1: Vale a pena apelidinho carinhoso, sim ou não? O que você acha? Vamos falar sobre isso amanhã, sobre apelidos carinhosos. Vamos falar sobre apelidos carinhosos. E você, rapaz, boa sorte na sua história. Valeu, tchau, Selminha.
2: Tchau. Amanhã tem mais Sofrência. Valeu, meu povo. Tchau, obrigado.
3: Sofrência.

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1: O avanço do El Niño e suas consequências ao Brasil já começa a mudar as projeções de empresas de diversos setores para os próximos meses. Enquanto companhias do agronegócio, logística e transporte se preparam para possíveis perdas provocadas por eventos climáticos extremos, empresas do varejo e de bebidas enxergam o aumento das temperaturas como uma oportunidade para impulsionar as vendas. Levantamento da Folha de São Paulo, com 76 companhias que integram o Ibovespa, mostra que os efeitos do El Niño podem atingir diferentes setores da economia. Entre os principais riscos estão o aumento da inadimplência no crédito rural, quebra de safras e custos adicionais de logística. Por outro lado, o estudo mostra que empresas varejistas avaliam que temperaturas mais elevadas podem estimular o consumo de determinados produtos e favorecer os resultados. A indústria de climatização também se prepara para um possível aumento da demanda. O setor de bebidas também pode ser beneficiado pelo fenômeno. Se o calor pode representar uma oportunidade para alguns segmentos, o cenário é diferente para o agronegócio brasileiro. A possibilidade de períodos de seca e quebra de safra elenca produtores e empresas ligadas à cadeia agrícola entre os mais vulneráveis ao fenômeno. Os efeitos adversos podem se espalhar para outros setores. Uma safra menor reduz a demanda por transportes de grãos. Por isso, o El Niño também está no radar de empresas do setor. 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
1: A Receita Federal abriu nesta segunda-feira, dia 24, a consulta ao quarto e último lote de restituição do Imposto de Renda 2026. Cerca de 521 mil de restituições compõem esse lote, com um crédito total de 1,2 bilhão de reais. De acordo com a Receita, o quarto lote de restituição do Imposto de Renda contempla também restituições residuais de anos anteriores. Do total de restituições contempladas no quarto lote, a maioria corresponde a contribuintes sem prioridade legal, 338 mil, mas receberam prioridade por terem utilizado a declaração pré-preenchida ou optado por receber via Pix. O quarto lote também contempla contribuintes com prioridade legal. O crédito bancário será realizado ao longo de 31 de agosto, conforme o processamento de cada instituição financeira. A Receita reduziu de 5 para 4 o número de lotes de restituições da declaração do Imposto de Renda, com pagamentos no fim de maio, de junho, de julho e de agosto. Os contribuintes que prestaram contas à União podem consultar se foram contemplados no quarto lote de restituição do Imposto de Renda 2026. Para isso, basta acessar o site da Receita Federal, clicar em Meu Imposto de Renda e depois em Consultar Minha Restituição. Também é possível realizar a consulta por meio do aplicativo Meu Imposto de Renda, disponível na plataforma Android e iOS. 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
1: Pesquisa BTG Nexus de intenção de votos para a presidência, divulgada nesta segunda-feira, dia 24, indica empate técnico entre o presidente Luiz Inácio Lula da Silva, do PT, na disputa contra o senador Flávio Bolsonaro, do PL, e o ex-governador de Goiás, Ronaldo Caiado, PSD, em eventual segundo turno. No confronto direto contra Flávio, Lula soma 46% da preferência dos eleitores, contra 45% de Flávio. Nesse cenário, brancos, nulos e eleitores que afirmam que não votam em nenhum dos dois candidatos somam 8% e 1% não soube ou não respondeu. Como a margem de erro é de 2 pontos percentuais para mais ou para menos, os principais candidatos na disputa presidencial permanecem em cenário de igualdade. Em relação ao levantamento anterior divulgado na última semana, Lula perdeu 1 ponto percentual, enquanto Flávio Bolsonaro somou 1 ponto a mais no período. A nova rodada BTG Nexus também mostra Lula numericamente à frente de Ronaldo Caiado, com 46% contra 42%, respectivamente. O petista oscilou 1 ponto percentual para cima no comparativo com a última pesquisa. A BTG Nexus ainda testou outros 2 cenários no segundo turno, com Lula enfrentando os candidatos Romeu Zema, do Novo, e Renan Santos, do Missão. Lula, 47%, Romeu Zema, 40%. Lula, 47%, Renan, 35%. A pesquisa BTG Nexus entrevistou 2.006 eleitores em todo o país, por telefone, entre os dias 21 e 23 de agosto. A margem de erro é de 2 pontos percentuais, para mais ou para menos, o nível de confiança é de 95%. O levantamento foi contratado pelo Banco BTG Pactual e registrado no Tribunal Superior Eleitoral, sob o número BR-9028-2026. 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
1: O setor de alimentação e bebidas vai movimentar mais de 72 bilhões de reais até o fim de 2026 no Paraná. É o que aponta a pesquisa IPC Maps, especializada em potencial de consumo dos brasileiros há mais de 30 anos, com base em dados oficiais. No país, a estimativa é de um gasto de mais de 1,7 trilhão de reais. Nos cálculos, são levados em conta tanto os repasses com alimentação e bebidas no domicílio. Segundo o estudo, enquanto a primeira categoria responderá sozinha por cerca de 838 bilhões de reais dos gastos, a segunda representará 374 bilhões de reais das despesas do período. Na liderança do ranking nacional, o estado de São Paulo gastará 308 bilhões de reais. Nesse ranking, o Paraná é o quinto com maior potencial de consumo. Além de São Paulo, estão à frente Minas Gerais, Rio de Janeiro e Rio Grande do Sul. Diante desse cenário positivo, a quantidade de serviços alimentícios cresceu 12,2%. Entre abril de 2025 a abril deste ano, mais de 195 mil pontos foram inaugurados, somando hoje 1,8 milhão de unidades existentes no país. 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

0: Ninho e suas consequências ao Brasil já começa a mudar as projeções de empresas de diversos setores para os próximos meses. Enquanto companhias do agronegócio, logística e transporte se preparam para possíveis perdas provocadas por eventos climáticos extremos, empresas do varejo e de bebidas enxergam o aumento das temperaturas como uma oportunidade para impulsionar as vendas. Levantamento da Folha de São Paulo, com 76 companhias que integram o Ibovespa, mostra que os efeitos do El Niño podem atingir diferentes setores da economia. Entre os principais riscos estão o aumento da inadimplência no crédito rural, quebra de safras e custos adicionais de logística. Por outro lado, o estudo mostra que empresas varejistas avaliam que temperaturas mais elevadas podem estimular o consumo de determinados produtos e favorecer os resultados. A indústria de climatização também se prepara para um possível aumento da demanda. O setor de bebidas também pode ser beneficiado pelo fenômeno. Se o calor pode representar uma oportunidade para alguns segmentos, o cenário é diferente para o agronegócio brasileiro. A possibilidade de períodos de seca e quebra de safra elenca produtores e empresas ligadas à cadeia agrícola entre os mais vulneráveis ao fenômeno. Os efeitos adversos podem se espalhar para outros setores. Uma safra menor reduz a demanda por transportes de grãos. Por isso, o El Niño também está no radar de empresas do setor. 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
1: A Receita Federal abriu nesta segunda-feira, dia 24, a consulta ao quarto e último lote de restituição do Imposto de Renda 2026. Cerca de 521 mil de restituições compõem esse lote, com um crédito total de 1,2 bilhão de reais. De acordo com a Receita, o quarto lote de restituição do Imposto de Renda contempla também restituições residuais de anos anteriores. Do total de restituições contempladas no quarto lote, a maioria corresponde a contribuintes sem prioridade legal, 338 mil, mas receberam prioridade por terem utilizado a declaração pré-preenchida ou optado por receber via Pix. O quarto lote também contempla contribuintes com prioridade legal. O crédito bancário será realizado ao longo de 31 de agosto, conforme o processamento de cada instituição financeira. A Receita reduziu de 5 para 4 o número de lotes de restituições da declaração do Imposto de Renda, com pagamentos no fim de maio, de junho, de julho e de agosto. Os contribuintes que prestaram contas à União podem consultar se foram contemplados no quarto lote de restituição do Imposto de Renda 2026. Para isso, basta acessar o site da Receita Federal, clicar em Meu Imposto de Renda e depois em Consultar Minha Restituição. Também é possível realizar a consulta por meio do aplicativo Meu Imposto de Renda, disponível na plataforma Android e iOS. 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
7: Bom dia para você ligado na Cultura Sul FM, onde você estiver. Bom dia.
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7: É você em qualquer lugar do mundo ouvindo a gente. Bom dia.
8: Brasil.
7: Tamo juntos até as 7 horas da manhã nesse dia 25 de agosto. É terça-feira, terça, terça, terça. Terçou, gente querida.

Eita, coisa boa ter você com a gente aqui, ó. Onde você estiver aí ligadão com a gente, bora participar também. Tá tudo liberado por aqui, o nosso WhatsApp. 42 98804-2851, para você mandar aquele bom dia especial para quem você gosta, para quem você quer bem. Zezé e Luciano, Nosso Amor é Ouro, pra gente começar nessa manhãzinha de terça-feira.

0: Cultura Sul FM, quem tem cultura tem tudo. E você tá de bem com a vida hoje? Olha, olha, olha, hein? Olha, olha, olha esse rostinho aí. Vamos melhorar, gente. Vamos ficar de bem com a vida, ainda é terça-feira, né? Rio Negro e Solimões pra você na Cultura Sul FM. Olha a temperatura, 11 graus agora. 11 graus a temperatura aqui no alto da Vila Pinheirinho. Termômetro marcando 11 graus. A terça-feira deverá ser igual ontem, né? Com bastante nebulosidade. A máxima pode chegar a 19 graus. Já estamos com a mínima, que é 11. Gente, que se liga na gente por aqui. Eu não acredito, Dani, que você realmente, realmente acordou cedo hoje, é. Olha só, hein? Fazendo corrida, agora acordando cedo. Que maravilha, hein? Beijo pra você, Dani. Excelente terça-feira, tá bom? O Mirto também tá ouvindo, né, Mirto? Bom dia, Mirto. Os Padeiro, o Luciano manda um alô pros Padeiro. Então tá mandado aqui alô pros Padeiro também. Padeiros, padeiras, confeiteiros, confeiteiras. Carazinho, tá na sintonia. Câmbio, bora pra luta. Vai lutar hoje, Carazinho. Bom dia, bora pra luta. A minha prima Sheila. Sheilinha, Sheiloja, Sheiloca. De Londrina. Eu enrolo a língua assim mesmo de manhã, porque olha, vou te contar, viu? É normal, é normal, normal. Até a língua se soltar. Até a alma voltar para o corpo. 16 graus em Londrina. Bom dia, minha querida Sheilinha. A minha prima já tá ouvindo lá. Deus abençoe, bom trabalho, viu? E o Antônio Moro, né? O Antônio Moro tá em Rio Azul. Ligadão, ligadão, ligadaço.
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3: Vamos que vamos, né, gente? Ó, quero ver você participando aqui com a gente. 42 98804 2851, 42 98804 2851, para você mandar aquele bom dia especial para quem você gosta e contar pra gente onde você tá também, né? Você tá onde? Tá despertando aonde? Na Colônia? Tá aí em São João do Triunfo? Lapa? Araucária? Onde você está? Conte-me tudo, não esconda-me nada.
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0: Alegria, gente! Bom dia!
1: 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Acorda, meu povo!
0: Vamos acordar, gente! Bom dia pra você, ó! 5h29, hein? 5h29. Cadê você, potência? Vem!

Modão tocando pra você aqui na Cultura Sul FM 97.5. Teodoro Sampaio, Paixão Proibida. Olha, gente, não perca a hora, não perca a hora. 5h35. Tá na hora. Vamos sair da cama, vamos? Você vai se atrasar, hein? Depois não fala que eu não avisei. Fica aí rolando pra cá, rolando pra lá. Tem que levantar, gente. Tem que levantar. Simbora. 5h36 agora. O ponteirinho não para, ó. O reloginho não para. 5h36. Onde que você tá agora? Ih, já vi com o pessoal aí de... Já vi com o pessoal de Triunfo hoje. Tá só por aqui, ó. Tá só desse jeito aqui. Triunfo, Lapa, Antônio Olinto, pessoal da Vila Americana aqui em São Mateus do Sul. Cadê vocês? Vila Palmeirinha. Vamos acordar, gente. Mandar bom dia aqui pro José. Alô, José, tá mandando bom dia pra todos que estão escutando. Obrigado, Zé Geraldo. Não, Zé Geovaldo. A Eleni de Jesus. Eleni. Olá, Luciano, bom dia. Tô na escuta. Eleni Maciel da Vargem Grande. Obrigado, Eleni. Bom dia pra vocês aí na Vargem Grande junto com a gente. Bom dia, meu amigo Luiz Tatu. Já tá na sintonia, Luiz? Bora trabalhar ou hoje tá de folga? Como é que tá a Lida? Fala em Lida, bom dia pra você que tá na Lida, né? Claro, você que já tá se preparando pra ir pra Lida aí da erva, do fumo. Bom dia você que é amigo agricultora, lavradora, já vai aí levantando, esquentando aquela água, tomar aquele chimarrão, ou já tá tomando também, né?

aquele chimarrãozinho gostoso, aguinha pro café, é, ajeitar a marmita e vambora, né? Bora trabalhar, 5h38.

Cultura Sul FM, tocando pra você, Grupo Minuano, Anunciação, 5h42. Mandar aquele bom dia pra vocês que estão aí na Água Branca. Alô, povo da Água Branca, bom dia. Bom dia pra Márcia, pro Valdir. Bom dia também para o Sérgio, o Cláudio. Ah, o nosso amigo Veiga, taxista, né? Veiga, bom dia pra você, Veiga. Mas o Veiga não tá na Água Branca. O Jardel, alô Jardel, bom dia, o homem do espetinho, bom dia Jardel. O Shalom, Shalom também, né, o homem do, o nosso homem aqui da, do caldo de cana. Alô Luiz, o Luiz também tá ligado, o Cláudio, na Estiva dos Vidal. Alô povo da Estiva dos Vidal, aproveitando também, já mando aqui pra vocês aí do Porto, Porto Feliz, é né, Porto, Porto Feliz, acho que é isso. Alô, Natalício, de Canoinhas, toda a sua família em Canoinhas. Meu amigo Kisuco, fala Kisucão, bom dia. O Tiguera também tá sempre ouvindo, né, Tiguera? Pode deixar, Tiguera, hoje eu não vou esquecer, hoje eu vou te mandar a mensagem hoje, viu, Tiguera? Hoje eu não vou esquecer, hoje eu mando a mensagem pro Tiguera. A Franciele também tá ouvindo, né? Fran, bom dia pra você, bom dia. Família Padilha e família Pavolski, a família do Seu Zires aí no Angaí, região aí de Teixeira Soares. Alô, Angaí, bom dia, dona Zene, bom dia, Marcão, bom dia pra Cléo em Irati, o padrinho Orlando, a madrinha Tere, um abraço, bom dia pra vocês aí em Irati, e daqui a pouquinho tem mais.

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3: Bom dia pra você então da Lapa. O Sebastião já tá ligado com a gente, né, Tião? Bom dia.

0: Eita, rádio boa de ouvir, eita, rádio gostosa de ouvir, vontade de comer essa rádio com uma farofa de ovo agora mexido assim nessa manhã, um café e tudo, né? Aqui a pegada é seca, amigo.
1: Tá nervoso.

0: Banda Passarela na Cultura Sul FM, se ainda existe amor.
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3: Pesquisa BTG Nexus de intenção de votos para a presidência, divulgada nesta segunda-feira, dia 24, indica empate técnico entre o presidente Luiz Inácio Lula da Silva, do PT, na disputa contra o senador Flávio Bolsonaro, do PL, e o ex-governador de Goiás, Ronaldo Caiado, PSD, em eventual segundo turno. No confronto direto contra Flávio, Lula soma 46% da preferência dos eleitores, contra 45% de Flávio. Nesse cenário, brancos, nulos e eleitores que afirmam que não votam em nenhum dos dois candidatos somam 8% e 1% não soube ou não respondeu. Como a margem de erro é de 2 pontos percentuais para mais ou para menos, os principais candidatos na disputa presidencial permanecem em cenário de igualdade. Em relação ao levantamento anterior divulgado na última semana, Lula perdeu 1 ponto percentual, enquanto Flávio Bolsonaro somou 1 ponto a mais no período. A nova rodada BTG Nexus também mostra Lula numericamente à frente de Ronaldo Caiado, com 46% contra 42%, respectivamente. O petista oscilou 1 ponto percentual para cima no comparativo com a última pesquisa. A BTG Nexus ainda testou outros 2 cenários no segundo turno, com Lula enfrentando os candidatos Romeu Zema, do Novo, e Renan Santos, do Missão. Lula, 47%, Romeu Zema, 40%. Lula, 47%, Renan, 35%. A pesquisa BTG Nexus entrevistou 2.006 eleitores em todo o país, por telefone, entre os dias 21 e 23 de agosto. A margem de erro é de 2 pontos percentuais, para mais ou para menos, o nível de confiança é de 95%. O levantamento foi contratado pelo Banco BTG Pactual e registrado no Tribunal Superior Eleitoral, sob o número BR-9028-2026. 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
4: Cultura Sul FM, a hora certa. 6 em ponto. 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

Ótimo dia para você de terça-feira, dia 25 de agosto. Você ligado na Cultura Sul FM. Obrigado pelo carinho da sua sintonia. Bom dia, Jéssica. Bom dia, Ana. Já estão aí na van, trabalhando e ouvindo a Cultura. Bom dia para você aí que tá no carro, né? Tá aí com o rádio ligado também. Valeu pela carona.

porta da frente. 6:10. Nossa, quanta gente aqui. Vamos mandar alô, né? O Sebastião tá na Lapa. Bom dia, Sebastião. Bora pra Lida, né, Sebastião? Olha aqui, a Nathalie mandou aqui. Olha, foi perdida uma identidade no nome de Diego Vieira Pereira, na região da Água Branca, sentido São João do Triunfo. Quem encontrou, por favor, entrar em contato pelo WhatsApp 429-9973-1838 ou deixar aqui na rádio, tá bom? É isso aí. Ou avisa, né, pra gente aqui na rádio, que daí a gente avisa que encontrou então essa identidade aí, se você encontrar, em nome de Diego Vieira Pereira. O João Sidney, bom dia, aqui é o João da Top Gás, indo pra Curitiba e curtindo a Cultura Sul. Ô, meu amigo João, boa viagem pra você, meu amigo. Sabe como é que é, né, a pegada, né? É 80 no velocímetro e 97.5 no rádio, hein, João? Deus na frente e vai dar tudo certo. Olá, aqui é o João Roberto do Posto Cochilhão, São João do Triunfo. Ô, João! Opa, bom dia pra vocês aí, pra você aí no Posto Cochilhão em São João do Triunfo. Também tá ouvindo a gente, tá com o radião ligado, fazendo eco nas canhadas Cultura Sul FM já cedo. Nós já estamos fazendo eco nas canhadas, né? Bom dia, aqui é o João, ó, outro João. Esse é o João, o João que tá, aonde, João? Malé, João de Malé, bom dia. A Cleusa também tá ligadinha, a Cleusa do Rosário, da Colônia Taquaral. Excelente dia para você, Luciano. Obrigado e para você também, excelente dia, tá bom, Cleusa? O Hélio Burdzinski tá na sintonia. Tudo certo, Luciano, aqui o Hélio do Espigãozinho, tudo certinho sim, Hélio, graças a Deus. Tudo ótimo, ainda mais, não, depois dessa aqui eu posso ir embora, não. Produção, me tragam um copo d'água. Tô tocando agora Milionário José Rico, hein? Depois dessa dá até pra ir embora.

0: Cultura Sul FM, Portal Gaúcho, Campo Afora. De Campo Afora nós vamos troteando, você vai escutando daí, eu vou costurando daqui, mandando aqui um bom dia pro Erasmo, bom dia Erasmo, o nosso Papai Noel São Mateuense. A Marianinha tá ouvindo também, abraço, mandando abraço pra mãe, pro pai, é a Mariana Inês da Lagoa da Cruz, um abraço pra vocês aí família. Abraço Mariana, abraço pra família da Mariana, pra mãe da Mariana, o pai da Mariana, o irmão da Mariana, o tio da Mariana, a madrinha da Mariana, primo da Mariana, bom dia. Marcelo, bom dia Marcelo, já tá aí de pé na patrola, né Marcelo? Ela tem Marcelo velho. O Aguinaldo Cavaleiro da Estiva dos Vidal. Tá pedindo música por aqui, mandando pra Maria Lima, da Vila Verde. O Aguinaldo Cavaleiro, mandando aí pra Maria Lima, da Vila Verde. Muito bem. Sérgio Soriano chegando, trazendo aqui os destaques do que vai ao ar hoje, daqui a pouco, 7 da manhã, no Cultura Sul Notícias, primeira edição.
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0: Bom dia, Sérgio.
2: Um abraço, Luciano. Bom dia, ouvintes. Olha, nós teremos aí uma semana com temperaturas que começam a se elevar, mas tem chuva por aí.
0: Aonde?
2: Né? Onde? Vai chover aí final de semana.
0: Será?
2: Segundo a previsão do tempo, tem chuva aí já. É, tem institutos que marcam chuva para amanhã.
0: Ô, louco.
2: Aham. E nós vamos trazer os detalhes atualizados aí dentro da programação.
0: Como diz aquele velho locutor, deixe que chova, que dinheiro no banco não molha.
2: Tem que ter primeiro, né? Daí, tendo, não molha, né? Mas tem que ter, né? Esse que é o negócio, né? Olha, a restituição do imposto de renda vai injetar 61 milhões de reais no estado do Paraná. Tivemos aí uma nova pesquisa, né? Daqui a pouco nós vamos relatar aí, pesquisa para o estado do Paraná, e vamos falar também. Olha, tarifa de pedágio vai aumentar em 5 praças do Paraná. Daqui a pouco vou falar quais são. Tudo isso e muito mais, fiquem ligados.
0: Tá certo então, daqui a pouquinho às 7 da manhã, tudo isso e muito mais. Tem bucha, tem abacaxi, mas tem coisa boa.

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Bom dia para você, ligado na Cultura Sul. 11 graus a temperatura ainda. É 11 graus nessa manhã. Não tem previsão de chuva para hoje, hein? Pelo menos é o que marca aqui o Cimepar.

0: 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Victor e Léo, Borboletas. Nossos amigos caminhoneiros estão na escuta aí, caminhoneiros do meu Brasil varonil, cadê vocês?
1: Abraço pra todos os meus amigos caminhoneiros desse Brasil. Cadê? Positivo, Tubarão.
0: Cadê os caminhoneiros? Estão cruzando o estradão por aí de norte a sul, de leste a oeste, dirigindo, não pega o celular não. Não precisa pegar o celular pra mandar mensagem, né? Se você tá na boleia, segue na boleia. 80 no velocímetro, 97.5 no rádio. Bom dia para quem tá atravessando o tapetão negro, subindo, descendo, tá embicado para onde? Qual é o palco do momento? Você tá em QAP aí, amigão? Tá em QAP? Cebolão, geladeira deitada, caçambão, trucadão, barra pesada. Bom dia para você, viu? Segue viagem na paz, né? Deus na frente, proteção divina sempre, sempre, sempre. Quem tá de aniversário também, tem gente de aniversário hoje, dia 25 de agosto. Se você completa mais um ano de vida, parabéns, sucesso, saúde e alegria. Para quem ainda não ganhou os parabéns de ninguém, né? Vai sair para trabalhar ou tá trabalhando, tá de aniversário, ó. Parabéns para você. Muitas felicidades, viu? Ó, a Lai Lima passando para desejar um feliz aniversário pro irmão dela, o Luiz César, dizendo assim, ó, que Deus abençoe muito a sua vida. Que Deus abençoe muito sua vida, ilumine seus caminhos e te dê muita saúde, paz, felicidade e força para conquistar tudo aquilo que deseja. Sou muito grata por ter você como irmão e por todos os momentos que já vivemos juntos. E nunca faltam motivos para sorrir. E também pessoas, né? Que te amem de verdade. Sempre ao seu lado. Aproveite muito seu dia porque você merece. Parabéns, feliz aniversário da sua irmã, viu, meu amigo Luiz César? Parabéns mais uma vez, então, né? Felicidades mil pra você. Ulisses, tá na sintonia também. Bom dia, Luciano. Tô ligado. A Maria do Caita. Oi, Maria. Tudo bem com você, Maria? Obrigado, bom dia pra Maria aí do Caita, na sintonia. E quem mais? O João Paulo do Cambará. A Joana da Vila Proma. A Terezinha também tá ouvindo. Terezinha, bom dia. 6:35.

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3: Cultura Sul FM, a hora certa, 6:36. 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

0: Daqui a pouquinho, às 7 da manhã, tem Cultura Sul Notícias, primeira edição, daqui a pouquinho. Ô, Caranzinho, você não me faz inveja não, viu, Caranzinho? Você deve estar na academia agora, né? Ontem eu fui correr. Ontem fui fazer uma corrida. Corri mais de 15 quilômetros, viu, Caranzinho?
1: Coitado!
0: 15 quilômetros de corrida ontem, hoje tô esgualepado! É, e ainda peguei o resfriadinho, viu? Vou ter que tomar um xarope hoje. Xarope! Limão com mel hoje. Conhaque com mel, né? Bom também. 6h40.

Tá aí, ó, André e Adriano na Cultura Sul FM. André e Adriano e o Latino. Latino, sabe aquele cantor latino? Au, au, au. Não, não é esse, é o latino mesmo. Pancadão, o sertanejo. Jefferson Gadonski, bom dia, Jefferson. Bom dia, meu amigo. Um abraço pra você também, bora. Já tá aí com o caminhãozão preparado, né? Preparado, preparando o cargueiro. Bora acelerar, né, meu caro Jefferson? Se acelera daí que eu vou costurando daqui, né? O Evenilson também tá ligado, bom dia. Aqui o Evenilson Muchinski, na Vila Palmeira, São João do Triunfo. Tamo na escuta e logo pra lida, no Cantagalo, em Palmeira. Tomando um chimarrãozinho primeiro, né? Coisa boa pra você que tá tomando aquele chimarrão aí, ó. Vamos tomar junto um chimarrão aí, tá certo? Vamos tomando um chimarrão. Você vai tomando um chimarrão, a gente vai aqui proseando, né? Deixa eu mandar um abração pros meus amigos aí do Facebook. Nossa, eu tenho, às vezes eu olho ali. Ontem mesmo eu tava dando uma olhada nas redes sociais, né? Não só no Face, mas redes sociais, e tem muita gente que me manda mensagem por ali. Ô, Luciano, sou teu ouvinte, sou tua ouvinte, mas não participam aqui, né, no WhatsApp. Não tem problema. Mas eu sei que você tá ali no Face, é minha amiga, meu amigo do Facebook, e às vezes manda ali, que sempre tá ouvindo. Então, um abraço forte para você, bom dia e uma terça-feira abençoada.

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1: Cultura Sul FM, faltando 11 para as 7. 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

E o nosso bom dia pra você também, que já aí, o pessoal da PX, o pessoal da Insempa, né? Você que tá na firma. Bom dia, pessoal da firma. Alô, porteiros também na sintonia, já estão quase batendo o ponto pra ir pra casa também, quem trabalhou a noite toda, né? Vamos descansar, gente. Fala aí, descansar, vou dar aquela descansadinha básica, tomar um café, né? Tomar um xarope. Daqui a pouco, meio-dia e meia, a gente tá de volta por aqui com o nosso Zap do Povão. Meio-dia e meia, conto com você. Oi, Simone Lima. Bom dia, Simone Lima, também sempre ouvindo a gente. Valeu. 6h53, 7h07. Vai chegar por aí daqui a pouquinho. O pessoal já está se preparando aqui para trazer notícias e informações no Cultura Sul Notícias, primeira edição. Excelente manhã de terça-feira para você. Meio-dia e meia, a gente

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2: Bom dia para você, 7:03. O nosso Cultura Sem Notícias, então, já está no ar a partir de agora. Eu sou o Cleverson Daniel. Bom dia para você de São Mateus, bom dia para você de toda a nossa região. Hoje é dia do catequista, abraço para todos os catequistas que estão ouvindo. Dia do Exército Brasileiro, dia também do feirante. Alô, amigo feirante, dia também do soldado, nesta terça-feira, dia 25 de agosto.
1: Sérgio Soriani, o repórter da cidade.
3: Bom dia, ouvintes. Estamos chegando nessa manhã fresca, né? Aqui em São Mateus do Sul.
2: Isso mesmo, manhã fresca. Bom dia para você que tá no carro, levando a cultura de carona, já acompanhando as informações, levando o filho na escola. Um abraço para você, os professores também que estão aí na escuta, os motoristas dos ônibus, as vans escolares, os amigos motoristas dos caminhões aí, os caminhoneiros, as caminhoneiras que estão na sintonia, passando pela nossa região. Um abraço, viu? E pode mandar sua mensagem aqui para Cultura Sul, participar e interagir com a gente, porque a sua participação é sempre muito importante aqui no nosso Cultura Sul Notícias. 8804-2851, você manda sua mensagem. Quem tá na estrada, quiser mandar pra gente aqui falando da movimentação aí, né, sentido Curitiba, Ponta Grossa, Irati, né, sentido Canoinhas, pode mandar mensagem aqui, né, e fazer um balanço pra gente como estão as estradas aí nos quatro cantos, já que a cultura vai longe. Eu sei que você tá na sintonia, você está acompanhando a nossa programação. Temos também o quadro do Povo Reclama, Sérgio Sorianinho.
3: Exatamente, pode mandar a sua mensagem pra cá, que a gente vai relatar aqui e encaminhá-la também.
2: Pois é, tem uma reclamação já de um ouvinte muito grave aqui em relação ao cilindro do oxigênio. A pessoa reclamou, nós vamos falar daqui a pouco para ver se obtemos uma resposta também. Já já e muito mais aqui na programação desta terça-feira no Cultura São Notícias, primeira edição.
1: Previsão do tempo.
2: São Mateus do Sul, hoje, né, segue com o tempo bom, temperatura nesse momento 10 graus, pode chegar a 22 graus a temperatura hoje, tempo aí bom em São Mateus, não tem previsão de chuva para hoje, nesta terça-feira, dia 25 de agosto. Mas é, gente, um novo sistema aí começa a atuar no Paraná e pode trazer chuva e traz muito calor. O tempo deve mudar radicalmente no Paraná a partir de hoje, terça-feira, né, fazendo uma previsão de todo o estado, após um final de semana com temperaturas mais baixas e clima mais seco. O sistema avança sobre o estado e deve provocar chuvas a partir de hoje, terça-feira, em algumas regiões, né? Com

0: Excesso de umidade vinda do norte do Brasil, áreas de instabilidade se desenvolvem a partir do período da tarde, principalmente no noroeste, norte e também oeste. Nessas regiões são previstas pancadas de chuvas isoladas, ou seja, pode atingir uma cidade e não a outra. Essas pancadas avançam pelas demais regiões do estado ao longo da tarde e também à noite. Então tá aí, a partir de agora, a partir de hoje, então vai ter essa mudança de clima em algumas regiões do nosso estado, Sérgio.
1: E o CIMEPAR já marca chuva aqui para São Mateus do Sul para amanhã, né?
0: Sim, amanhã então, tem previsão de chuva para a nossa cidade aqui.
1: Exatamente, com a mínima de 10 e a máxima chegando a 22 graus centígrados. Pode alterar um pouco, né, a questão da mínima, mas a previsão é de chuva para amanhã e para o final de semana também.
0: Bom dia para você, então. Já manda sua mensagem, participe. Estamos esperando você participar com a gente. O Cultura Sul Notícias já está no ar.
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1: Daqui a pouquinho, o presidente da Braspol, o Leonardo Stanicheski, vai trazer informações porque teremos aí mais uma semana das festividades polonesas aqui em São Mateus do Sul, no mês polonês.
0: E atenção, o INSS inicia pagamento de benefícios de agosto. Daqui a pouco passamos o calendário completo para você.
1: Tarifa aumenta em 5 praças de pedágio do Paraná. Veja quais e valores, já já.
0: Último lote da reinstituição do imposto de renda vai injetar aí alguns milhões na economia, 61 milhões de reais no estado do Paraná.
1: Mega Sena pode pagar 3 milhões e meio de reais nesta terça-feira.
0: Previsão do salário mínimo para o ano que vem é de R$ 1.741.
1: Ainda, projeção do PIB de 2026 cai, mas estimativa para 2028 sobe.
0: Atenção, amigo produtor, agricultor, soja em risco, plantas daninhas podem causar mais de 90% de perda. Daqui a pouco, a reportagem completa para você, muito importante para os amigos que estão ouvindo aí, né, que são agricultores, em relação à soja, já já para você.
1: Eclipse lunar quase total vai encobrir a lua de quinta para sexta-feira. O fenômeno poderá ser visto em todo o Brasil.
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0: Polícia prende carga ilegal de araucárias em São Mateus do Sul.
1: Homem morre em acidente no interior de Irati.
0: Morreu o motorista que sofreu acidente com fertilizantes que tombou na BR-116.
1: Também outros destaques policiais aí na nossa região. O motorista é preso após direção perigosa e também o registro de um roubo em conveniência.
0: Essas e muitas outras informações para você, né? O resumo da região também, Irati, Rio Azul e muito mais daqui a pouco aqui nas ocorrências policiais para você. 7:08.
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0: Eu sou amigo produtor, agricultor que está ouvindo a Cultura Sul FM, a soja em risco, viu? Plantas daninhas podem causar mais de 90% de perda. Confira a reportagem da Agência Web de Notícias, né? Orientações muito importantes para você, agricultor.
3: A nova safra de soja no Brasil está chegando e deve movimentar novamente pouco mais de 181 milhões de toneladas, segundo projeção da Headpoint Global Markets, divulgada no último dia 20. Com o início do plantio, a partir de setembro, cresce a importância do manejo antecipado de plantas daninhas, que representam grande ameaça à cultura. Para ter ideia do impacto, elas podem reduzir a produção em mais de 90%, de acordo com a Embrapa. O chamado plantio no limpo busca garantir que a soja seja implantada sem a presença de plantas daninhas já estabelecidas. É o que explica a engenheira agrônoma e profissional de desenvolvimento de mercado da BASF Soluções para a Agricultura, Kemely Prestes de Melo.
4: Isso é muito importante porque nós queremos proporcionar para a soja as melhores condições desde a sua emergência, evitando a competição por água, por luz, espaço e também nutrientes, justamente em uma fase fundamental para o estabelecimento da cultura. A presença de plantas daninhas logo no início do desenvolvimento do ciclo pode trazer prejuízos importantíssimos. Além de competir por esses recursos disponíveis, elas podem interferir no desenvolvimento inicial da cultura e, consequentemente, comprometer o potencial produtivo da lavoura.
3: Um dos desafios é o avanço da resistência de algumas espécies aos herbicidas. O alerta é feito pelo engenheiro agrônomo e profissional de desenvolvimento de mercado da BASF Soluções para a Agricultura, Guilherme Vigilato.
5: O produtor tem que fazer cada vez mais cedo essas aplicações e isso sim impacta a dinâmica, porque quanto mais cedo, você precisa fazer.

0: é mais exposto à condição climática. A gente precisa entender que a resistência ela mudou esse ambiente, trazendo mais complexidade, mas óbvio que com uma boa atenção do agricultor nesse sentido, entendendo as melhores ferramentas, as mais bem encaixadas para a realidade dele, ele consegue perfeitamente manejar as plantas daninhas sem causar uma mato-competição.
1: A orientação é integrar diferentes estratégias de manejo, considerando dessecação pré-plantio, monitoramento, rotação de culturas, plantas de cobertura, palhada e mecanismos variados de ação. Agência Rádio Web, produção e reportagem, Bruno Moreira.
2: Agora são 7 horas e 12 minutos. Olha, eu estou recebendo uma mensagem aqui que diz o seguinte: um celular hackeado. Esse celular é do restaurante do Marquinhos. Então é o seguinte, gente, não mandem o Pix, porque é golpe. Inclusive ele mandou aqui uma mensagem, né? A cópia aqui de uma mensagem que diz o seguinte: é porque estou tentando fazer um pagamento via Pix e está dando erro. Consegue fazer pelo seu banco e até mais tarde eu te devolvo o valor. Boa noite. A pessoa respondeu: boa noite, claro, passa a chave. Valor R$750, Pix, CNPJ e tal, passou ali, né? E daí passou o nome, né? José Bruno Lima da Silva, me manda o comprovante, por favor. Sim, a outra pessoa respondeu. O banco que vou enviar é 3 pontinhos. Não tem otário aqui. É isso aí, gente. Então, esse celular lá do restaurante do Marquinhos, hackeado, né? Então, se pedirem Pix aí, não mande o Pix, tá? Porque é golpe, tá certo?
3: Tá certo, então. Um abraço pro Marquinhos. Conversei com ele ontem, né? Tava nervoso, porque afinal, né? A gente sabe como que é essa questão do contato que você tem há muito tempo, né? Principalmente por ser do restaurante. Sim. Então, se alguém receber mensagem, não é o Marquinhos, porque o celular dele foi clonado o WhatsApp, tá bom?
2: Olha aqui, ó, a Secretaria Municipal de Saúde de São Mateus do Sul passa a atender em novo endereço. Já passou, né, atender em novo endereço e os serviços foram transferidos para o imóvel localizado na Rua Barão do Rio Branco, número 431. Com a mudança, a retirada de prontuários também passa a ser realizada no novo prédio da Secretaria Municipal de Saúde. A população que necessitar desse serviço deverá se dirigir ao novo endereço. Já o atendimento do TFD, o tratamento fora de domicílio, não sofreu alteração e continua sendo realizado na Rua Pedro F, com número 1777, ao lado do ambulatório municipal. O TFD é responsável pelo encaminhamento e acompanhamento de pacientes que precisam realizar procedimentos de saúde fora do município, conforme os critérios estabelecidos pelo Sistema Único de Saúde, o SUS. A Secretaria Municipal de Saúde orienta os usuários a verificarem previamente o local correto de atendimento antes de se deslocarem. A medida busca evitar transtornos e deslocamentos desnecessários, além de contribuir para um atendimento mais ágil à população. Então é o seguinte: setor administrativo da Secretaria Municipal de Saúde e retirada de prontuários na Rua Barão do Rio Branco, número 431. O TFD, que é o tratamento fora de domicílio, Rua Pedro F, com número 1777, ao lado do ambulatório municipal. Então essa é a mudança aí na Secretaria Municipal de Saúde.
3: Agora 7 horas e 15 minutos. Falando em golpe ainda, gente, teve uma notícia que repercutiu nacionalmente, que é de um rapaz que ele quase caiu num golpe porque ele estava comprando mini dinossauros na internet. Aí a pergunta é, né? Quando você... Tem muitas pessoas que caem em golpe na internet, né? Pessoas idosas e tal, que muita gente fica indignado de alguns golpes. Mas aí você entende, né? Porque como que uma pessoa jovem de 40 anos cai num golpe para comprar mini dinossauro? Ele estava fazendo Pix aí de R$500. Né, porque é um vídeo de inteligência artificial que foi publicado, né, a venda de mini dinossauros divulgado no status do WhatsApp. O suposto vendedor compartilhava o vídeo, né, dos répteis e oferecia os animais por R$500. Esse homem, de 40 anos, hein, Ele estava comprando esses mini dinossauros. Essa notícia repercutiu nas redes sociais, na TV, passou em todos os canais aí.

0: né, mostrando esse vídeo que foi feito de inteligência artificial. Inclusive, os vídeos de inteligência artificial geralmente tem uma marca ali, é fácil de você identificar. Mas claro, né, hoje com essas montagens, com tudo isso, muitas pessoas acabam caindo. Mas aí você não sabe o que é mais absurdo, se é a pessoa cair no golpe, acreditar que era mini dinossauro, ou o homem tentar vender mini dinossauro, já que faz tantos anos que não existem mais os dinossauros. O que, que você acha dessa aí, Sérgio Serena?
1: É, pelo amor de Deus, né?
0: E olha o vídeo ali, ó.
1: Sim, e o detalhe, o vídeo, a imagem, né, gerada por inteligência artificial, também é fácil de ser detectada, né? Porque ela tem uma tonalidade diferente, né? Claro, é uma imagem real, só que você percebe, né, que tem alguma coisinha diferente ali, então é brincadeira, né, cara?
0: Você compraria os dinossauros ou não?
1: Não
0: cairia nessa?
1: Não, porque não existe, né, cara?
0: E também pra que comprar dinossauro, né? E daí se fosse de verdade e crescesse esse dinossauro, o que ele ia fazer depois,
1: vai,
0: né?
1: Vai guardar onde isso aí, rapaz? Pelo amor de Deus, cara.
0: Um cachorro já não é fácil você ter, imagina vários dinossauros. Enfim, mas falando em golpe ainda, gente, as eleições estão chegando, né? Estão chegando as eleições, e você sabe que com as eleições vem muita notícia falsa, e hoje com a questão da inteligência artificial, né, a deepfake nas eleições, o que, né, pode acontecer? Bom, muita coisa ruim pode acontecer, é importante que você esteja atento. Nos últimos anos, cresceu o uso de deepfakes, né, uma manipulação sofisticada de imagem ou da voz de alguém feita com inteligência artificial. O rosto de uma pessoa pode ser trocado pelo de outra, ou a voz pode ser alterada para fazer parecer que ela disse algo que ela nunca falou. E agora nas eleições, né, com certeza isso vai acontecer muito. Essas manipulações também podem ser feitas apenas em áudio, e com o avanço da tecnologia, algumas já podem ocorrer até em tempo real. E por que isso preocupa principalmente nas eleições? Porque além do risco de levar o eleitor a acreditar em conteúdo que é falso, especialistas alertam para outro efeito, né? A disseminação de deepfakes pode aumentar a desconfiança sobre imagens e também áudios realmente verdadeiros. Perto da votação, há ainda o risco de um conteúdo falso se espalhar sem que haja tempo suficiente para desmenti-lo antes do eleitor ir às urnas. Isso prejudica diretamente as eleições. O Tribunal Superior Eleitoral proíbe o uso de deepfakes na propaganda eleitoral desde as eleições municipais de 2024. Neste ano, o tribunal foi além e também estabeleceu restrições para a reta final da eleição. Nas 72 horas anteriores e nas 24 horas posteriores à votação, não podem ser publicados nem impulsionados novos conteúdos feitos ou alterados com a inteligência artificial que utilize imagem, voz ou manifestação de candidatos ou pessoas públicas. Tá, e com quem compartilha, o que pode acontecer? Segundo os especialistas, o simples compartilhamento não significa que o eleitor será automaticamente responsabilizado. Se o conteúdo for considerado irregular, a Justiça Eleitoral pode determinar sua retirada e apurar quem produziu e como ele foi espalhado. Caso fique demonstrado que uma pessoa agiu com intenção para espalhar a desinformação ou usar a inteligência de forma fraudulenta, ela pode sim ser responsabilizada por este ato. Então tá importante que você verifique esses vídeos, né, que você analise bem esse conteúdo, porque senão vai prejudicar realmente as eleições e o povo vai se aproveitar disso aí, sem dúvida nenhuma.
1: Ah, com certeza, ainda mais com a abertura, né, das redes sociais, Facebook e tal, né, isso aí, você publicou, aquilo explode, né? Sim. Instagram e tal, né? É, até creio que o Facebook até é bem mais popular, que todo mundo acessa, né?
0: Sim.
1: Todas as idades. Então, olha, é complicado. Por isso que tem que prevenir, né? Depois de ter acontecido a situação, daí não adianta. Melhor é prevenir do que remediar. Daqui a pouquinho também, nós vamos trazer aí o maestro Paulo da fanfarra Famutri. Inclusive, essa matéria já está no portal P97, porque eles foram campeões sul-brasileiros, né,
0: Cleber? Sim, foram campeões sul-brasileiros aí na cidade de Correia Pinto, né? Um abraço mais uma vez pro pessoal da Famutri aí, de São João Triunfo, os pais, né? Os alunos, enfim, todo mundo que faz parte aí e que incentiva a questão da cultura, a questão da música, que é muito bom. Um abraço para todos os alunos. Agora, 7 horas, mais 20 minutos, um bom dia.
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0: Tá no carro, tá indo trabalhar agora? Um abraço para você, viu? Tá aí ouvindo a Cultura Sul FM, passando pela nossa região. Então, um bom dia para todo mundo que tá aí participando, ouvindo a programação, curtindo a Cultura Sul FM. Mais mensagem lá, Sérgio Soriani.
1: Mais mensagem. Ó, uma ouvinte mandando aqui pra gente, ó. Bom dia. Também recebi uma mensagem ontem à noite. Foi bem assim e vi que era golpe. Vou mandar para vocês ler. Boa noite. Preciso de um favor seu, porque estou tentando fazer um pagamento e meu banco está dando erro. Iria ver se você consegue fazer pelo seu banco. Até mais tarde eu te devolvo o valor. Uma amiga mandou para mim. Então

0: Então, quer dizer, a suposta amiga, né? Porque tava com o celular hackeado também, com certeza, né, Cleverson?
1: Sem dúvida. Abraço pro Daniel, tá na sintonia. Falou que pra ele também mandaram a mesma mensagem, né? A mesma mensagem mandaram pro
0: mesma
1: Daniel.
0: Mesma mensagem.
1: Então é a mensagem do golpe, né? É um padrão, né? Estou tentando fazer um pagamento via Pix e está dando erro, né? Consegue fazer pelo seu banco e até mais tarde eu te devolvo o valor? Pois é. E, ó, pessoas aí famosas já querendo esse golpe. A mãe do apresentador Luiz Bate, por exemplo, ela quase que mandou 200 mil reais achando que era ele que estava pedindo para ela. Né? E aí entendeu que era um golpe, mas quase que caiu. Abraço pro Ailton, também tá na sintonia, pro Flávio, tá acompanhando a programação. Alô, Flávio, abraço para você, obrigado. Quem tá na escuta do programa, muitas mensagens chegando. A gente agradece todo mundo que participa aí. Algumas mensagens a gente acaba não dando tempo de ler, mas é porque é muita mensagem que vai chegando, muita gente que vai interagindo, mas mesmo assim estamos aqui felizes com a sua participação, com a sua interação aqui no nosso Cultura São Notícias. Agora 7h22.

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0: Agora são 7 horas e 28 minutos e mais um título veio aí através da fanfarra Famutri de São João do Triunfo. E o maestro Paulo vai trazer informações a respeito desse título sul-brasileiro. Bom dia.
1: Bom dia, Sérgio. Bom dia aos ouvintes da Cultura Sul FM. Mais uma vez, né, estamos aqui para falar um pouco sobre o nosso projeto, sobre a FAMUTRI, né, Fanfarra Municipal de São João do Triunfo. Nesse final de semana nós estivemos participando do 17º Concurso Sul-Brasileiro de Fanfarras e Bandas. E nesse evento, né, nós obtivemos ótimas colocações. O Corpo Musical se consagrou tricampeã de forma consecutiva nesse evento, né? E também as alegorias, né? O nosso maior de comando, Tyler, né, foi primeiro colocado. Nosso pelotão de bandeiras também obteve a primeira colocação. Corpo coreográfico, primeira colocação. As balizas também na primeira colocação. E o estandarte obteve a terceira colocação. Nesse evento, nós tivemos a grata satisfação de conquistar o título de campeã geral do evento. Esse evento contou com a participação de 36 corporações, né, dos estados do sul. E na soma, né, das pontuações do musical e das alegorias, a nossa fanfarra obteve a maior pontuação e trouxe para São João do Triunfo, para o Paraná, o título de campeã geral do evento. Foi um final de semana bem de muita felicidade para o nosso projeto e para toda a cidade de São João do Triunfo, né? Nós fomos recebidos ontem, né, quando chegávamos na cidade, fomos recebidos por uma carreata organizada aí pelos pais, pelos apoiadores, né, da nossa fanfarra. E então, assim, foi um final de semana de muita, muita alegria obter esses resultados e representar muito bem, não só, dessa vez, não só São João do Triunfo, mas representando o Paraná também. E trazendo o maior de todos os títulos, né, que é o de campeã geral do evento. Esse projeto, né, ele é um projeto de musicalização gratuita, né, uma parceria entre a Prefeitura Municipal de São João do Triunfo, através da Secretaria de Educação e Cultura, né, com a participação da Associação dos Trabalhadores da Triunfo do Brasil e da Triunfo do Brasil, né. Então é uma parceria público-privada que vem sendo um exemplo, né, de um projeto bem sucedido, né? Graças ao apoio, né, que temos dos nossos mantenedores, dos pais, né, e de toda a população que torce por nós quando vamos, né, para os concursos. Então, graças a todas essas pessoas, graças a toda essa união, nós somos um projeto exemplo, né? Um exemplo de sucesso, de organização e de compromisso. Eu agradeço aqui de maneira singela, né, ao nosso prefeito, Mário César, a empresa Triunfo do Brasil e a Associação, né, dos Trabalhadores da Triunfo do Brasil, que trabalham incansavelmente para esse projeto aí acontecer. E um agradecimento especial aí para os alunos, para os pais, né, da FAMUTRI, que tornam tudo isso possível, né. Então, e também agradeço mais uma vez, né, a cultura pelo espaço, né, sempre valorizando a cultura da nossa região. Bom dia, obrigado.
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3: Agora 7 horas e 32 minutos, 7h32. Você está ouvindo aqui o Cultura Sul Notícias, primeira edição. INSS iniciou pagamento de benefícios de agosto. Os aposentados, pensionistas e beneficiários do Instituto Nacional do Seguro Social, que é o INSS, começam a receber os pagamentos referentes ao mês de agosto a partir de hoje, terça-feira, dia 25. O calendário é definido conforme o número final do cartão do benefício. Então, muita atenção, você que é aposentado, você você que é pensionista, conforme o final aí do cartão do benefício, sem considerar o dígito verificador, número que aparece após o traço. Final 1 vai receber no dia 25 de agosto, recebe hoje. Final 2, dia 26. Final 3, dia 27. 4, 28. 5, 31. 6, dia 1º. 7, dia 2. 8, dia 3. E final 9, dia 4. E final 0, no dia 8. Quem recebe acima de um salário mínimo, finais 1 e 6, dia 1º de setembro, finais 2 e 7, dia 2, finais 3 e 8, dia 3, finais 4 e 9, dia 4 e finais 5 e 0, dia 8. Tá, então, você que é aposentado, você que é pensionista, começa então a receber os benefícios de agosto.
0: Agora 7 horas e 34 minutos, 7h34, olha, estamos vivendo o mês polonês aqui em São Mateus do Sul. E semanalmente o Leonardo Stanicheski, que é presidente da Braspol, ele traz, né, um balanço e também um convite para os eventos do final de semana. Vamos conversar com o Leonardo nesse momento. Dzień dobry, Leonardo.
4: Dzień dobry, bom dia, Sérgio, bom dia, ouvintes da Rádio Cultura Sul. Trago aí as últimas notícias do mês polonês. Na última sexta-feira, dia 21, tivemos um encontro interestadual aí sobre construção de uma carta de intenções para o desenvolvimento regional com a cooperação do governo federal polonês com as universidades e escolas brasileiras nas áreas de tecnologia agrícola e também nas áreas de cultura e turismo. Tivemos em destaque aí nos debates o cultivo da erva mate e produtos ligados à horticultura, mais especificamente no segmento de plantas medicinais, aromáticas e condimentares, como temperos e especiarias. O foco é usar tecnologia polonesa para a produção desses produtos para a indústria farmacêutica e alimentícia, trazendo um produto final com qualidade para a saúde humana. Também foi debatida a questão do desenvolvimento cultural e turístico de nossa região, com destaque no cuidado do patrimônio e monumentos históricos do nosso município. E também o incentivo à cultura e educação, nas suas diferentes manifestações, como estudo da língua, culinária, apresentações, exposições, folclore, música e educação, nas escolas do campo, para buscar cada vez mais manter as famílias da região agrícola produtivas e gerando uma boa renda para seu sustento. O encontro teve a presença de prefeitos da nossa região, secretários municipais da área de turismo e agricultura,

0: representantes das universidades, escolas, institutos de pesquisas agrícolas, integrantes da Abraspol Nacional e região. Fica aí nossos agradecimentos ao senhor Cláudio Kaminski, da Embrapa, e ao nosso secretário municipal de Desenvolvimento Econômico e Cultura, senhor Carlos Roberto Chaves, e sua equipe, que ajudou a organizar o evento na incubadora Inova de nossa cidade. Também tivemos aí no dia 21 a Noite Cultural, uma noite muito especial de manifestação na cultura polonesa, através das apresentações de algumas escolas com destaque para as coreografias preparadas com muito carinho pelos professores e apresentadas pelas crianças. As crianças com vestimentas típicas polonesas dançando na Rua do Mate ficou muito bonito. Parabéns às diretoras, professoras, em especial às crianças, que encantaram a todos que estavam presentes. Também nossos agradecimentos à equipe da Secretaria de Educação do nosso município, que organizou toda essa parte. Secretária Cibele, Adélia, Aline, nossa gratidão. Também tivemos apresentações da Fanfarra Municipal Rainha do Iguaçu, Grupo de Dança Chapada dos Ervais, Escola de Música Big Art e Grupo Irmãos Poncheque, com músicas polonesas. Nosso muito obrigado pela brilhante participação de todos. E nessa semana aí que entramos aí, temos aí a última semana da programação do mês polonês. Na próxima quarta-feira, dia 26, teremos o terço e novena na Capela Centenária da Água Branca, às 19 horas. No dia 28 do 8, sexta-feira, temos a chegada da Santa na Paróquia Perpétuo Socorro e logo após missa, às 19 horas. No dia 29 do 8, sábado, teremos o 7º Polski Smak, com desfile cívico às 10h30, feira gastronômica polonesa e encontro e apresentações dos grupos folclóricos na Rua do Mate. E no dia 30 do 8, domingo, teremos o encerramento com a 34ª Festa Polonesa da Água Branca. Chegada da procissão do quadro Nossa Senhora de Częstochowa, logo após 10h30, Santa Missa com o coral Karolinka, e depois delicioso almoço e tarde festiva com o Irmãos Poncheque e Banda. É isso aí, né? Então aí chegamos no última semana do mês polonês, e temos também aí as campanhas, né, do Polaco Sortudo da CDL, que vai até o dia 30 do 8, e a campanha de vitrines das lojas do mês polonês, né, que vai até o final do mês também. Então, para participar, baixa o app. Então, essas são as últimas notícias aí do mês polonês. E fechamos aí mais uma semana aí de agosto da cultura polonesa. Então, um grande abraço a você, seja a todos os ouvintes aí da Rádio Cultura, do Zobatinha.
1: Tá aí, muito obrigado pela participação do Leonardo mais uma vez, fazendo um resumo, né, do que aconteceu aí no final de semana e o que irá acontecer na última semana do mês polonês aqui em São Mateus do Sul. Inclusive, a festa na Água Branca, né, terá a transmissão aí da Cultura Sul FM com toda a equipe, né, que estarão lá desde manhãzinha para trazer as informações aí e animar o povo, tá certo? Agora 7h39, olha aqui, ó. Tarifa aumenta em cinco praças de pedágio do Paraná. Vamos saber aqui quais são as praças e os valores. A tarifa nas cinco praças de pedágio, administradas pela Via Araucária, no Paraná, vai aumentar a partir da 0 hora de sexta-feira, dia 28. O reajuste médio aplicado às tarifas é de 5,3%. Ele está previsto no contrato de concessão firmado com a Agência Nacional de Transportes Terrestres, a ANTT, e foi autorizado por meio de publicação no Diário Oficial da União. Segundo a Via Araucária, a atualização considera a variação anual de índices econômicos, além de outros fatores técnicos previstos contratualmente. A concessionária é responsável pela operação de 473 quilômetros de rodovias federais e estaduais no Paraná. As novas tarifas para veículos leves categoria 1 em cada uma das praças São Luís do Purunã, BR-277, de 9,30 para 9,80. Em Porto Amazonas, BR-277, de 11,70 para 12,70. Irati, BR-277, de 10,90 para 11,50. Em Imbituva, BR-277, de 10,70 para

0: para 11h30 e na Lapa, aqui na 476, de 12h30 para 12h90. O automóvel, caminhonete e furgão, eixo, dois eixos, né? 9,80, caminhão leve, ônibus, caminhão, trator e furgão, 19,60. Automóvel e caminhonete com semi-reboque, 14,70. Caminhão-trator com semi-reboque e ônibus, 29,40. Automóvel e caminhonete com reboque, 19,60. Caminhão com reboque, caminhão-trator com semi-reboque, 39,20. Caminhão com reboque, caminhão-trator com semi-reboque, R$49. Caminhão com reboque, caminhão-trator com semi-reboque, R$58,80. Caminhão com reboque, caminhão-trator com semi-reboque, R$67,60. Caminhão com reboque, caminhão-trator com semi-reboque, R$78,40. Motocicleta, motoneta, triciclo e moto, isento. Automóvel, caminhonete, furgão, automóvel, caminhonete e furgão, nova tarifa de 12,30. Caminhão leve, ônibus, caminhão, trator e furgão, 24,60. Automóvel e caminhonete com semi-reboque, 18,45. Caminhão, caminhão-trator com semi-reboque e ônibus, 36,90. Automóvel e caminhonete com semi-reboque, 24,60. Caminhão com reboque, caminhão-trator com semi-reboque, 49,20. Também o caminhão com reboque, caminhão-trator com semi-reboque, 61,50. Caminhão com reboque, caminhão-trator com semi-reboque, R$73,80. O caminhão com reboque, caminhão-trator com semi-reboque, R$86,10. Caminhão com reboque, caminhão-trator com semi-reboque, R$98,40. A motocicleta, motoneta, triciclo e moto, isento. Então, a fonte aí da concessionária via Araucária. Logo mais vamos trazer aí também, ou no próximo bloco, vou trazer aqui, ó, as tarifas, novas tarifas para a Praça de Pedágio de Irati e também a Praça de as novas tarifas para a Praça de Pedágio da Lapa. Essas aqui que eu relatei da BR-277.
1: Agora 7h43, falando em pedágio, tem um novo sistema agora que vai estar disponível para pagar no aplicativo da Carteira Nacional de Habilitação. Confira a reportagem.
2: Que trafegam pelas estradas do país passam a contar com benefício adicional que promete agilizar a vida de quem corta as praças de pedágio. A partir desta segunda-feira, a consulta de passagens por pontos de cobrança eletrônica, o modelo Free Flow, passa a estar dentro do aplicativo CNH do Brasil. A tecnologia de fluxo elimina a necessidade de cabines de cobrança e cancelas físicas. O ministro dos Transportes, Jorge Santoro, alertou a necessidade de o mercado chegar a um consenso sobre as mudanças.
3: A experiência fica muito melhor se a gente no mesmo lugar já fizesse o pagamento, já resolvesse a situação para quem não tem TED. Mas a gente ainda não fez esse passo ainda, aguardando a solução por parte do mercado. Se não vier a solução, nós vamos fazer essa solução e ainda esse ano ainda.
2: O pagamento de cobranças de pedágios por usuários que estavam inadimplentes já gerou cancelamento de mais de 1 milhão e 300 mil multas durante os 100 primeiros dias da medida que busca equacionar os problemas do modelo Free Flow nas rodovias brasileiras. O número corresponde a mais de um terço do total de multas, 3 milhões e 700 mil no total, e que foram emitidas desde o processo de regularização iniciado com a resolução do Conselho Nacional de Trânsito publicada em maio desse ano. A suspensão abriu prazo para ajustes e para a integração das concessionárias ao sistema do governo federal. Com a implantação do sistema Free Flow, a plataforma direciona o usuário para o meio de pagamento oficial da concessionária responsável por aquele trecho. Sensores e câmeras instalados em portais realizam a leitura dos veículos de maneira automática. Outra novidade está no preço praticado. Com o sistema Free Flow, o cálculo do valor pode ser proporcional ao trecho exato percorrido pelo motorista, em vez da cobrança de uma taxa fixa por praça de pedágio. Essa possibilidade depende das diretrizes estipuladas em cada contrato de concessão. Para quem utiliza TAG, não há mudança. A cobrança continua sendo feita automaticamente pela empresa contratada para prestar o serviço. Agência Rádio Web, produção e reportagem, Carlos Briggs.
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0: Agora são 7 horas e 46 minutos. Olha, as novas tarifas na praça de pedágio da Lapa, para quem vai sentido aí capital Curitiba, né? Vamos lá então. A partir da 00h de sexta-feira, já começa a valer aí a nova tarifa. Automóvel, caminhonete, furgão, R$ 12,90. Caminhão leve, ônibus, caminhão, trator e furgão, R$ 25,80. Automóvel e caminhonete com semi-reboque, R$ 19,35. O caminhão, caminhão-trator com semi-reboque e ônibus, R$ 38,70. Automóvel e caminhonete com reboque, R$ 25,80. Caminhão com reboque, caminhão-trator com semi-reboque, R$ 51,60. Caminhão com reboque, o caminhão trator com semi-reboque, R$ 65,50. Caminhão com reboque, caminhão trator com semi-reboque, R$ 77,40. Caminhão com reboque, caminhão trator com semi-reboque, R$ 90,30. O caminhão com reboque, caminhão trator com semi-reboque, R$ 103,20. E lembrando que a motocicleta, motoneta, triciclo e moto isento, né? Para fechar aqui, o Irati, BR-277, né? O pedágio ali, sentido Guarapuava. Vamos lá então. Automóvel, caminhonete e furgão, R$ 11,50. Caminhão leve, ônibus, caminhão, trator e furgão, R$ 23,00. Automóvel e caminhonete com semi-reboque, R$ 17,25. Caminhão, caminhão-trator com semi-reboque e ônibus, R$ 34,50. Automóvel e caminhonete com reboque, R$ 23,00. Caminhão com reboque, caminhão-trator com semi-reboque, R$ 46,00. Ainda, caminhão com reboque, caminhão-trator com semi-reboque, R$ 57,50. Caminhão com reboque, caminhão-trator com semi-reboque, R$ 69,00. O caminhão com reboque, caminhão-trator com semi-reboque, R$ 80,50. Caminhão com reboque, caminhão-trator com semi-reboque, R$ 92,00. Motocicleta, motoneta, triciclo e moto isento de taxa de pedágio. Então, os novos preços começam a valer a partir da 00h de sexta-feira.
1: Tá certo, agora 7h48, na sequência, as informações policiais.

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1: Agora, 2 minutos faltando para as 8, para você uma excelente manhã de terça-feira ligado aqui na Cultura Sul FM. Com as informações policiais a partir de agora de São Mateus e de toda a nossa região. A polícia apreendeu carga ilegal de araucárias em São Mateus do Sul. A Polícia Militar Ambiental, né, interceptou na localidade de Turvo, em São Mateus do Sul, um carregamento clandestino de madeira nativa protegida. A ação ocorreu no âmbito da Operação Mata Atlântica, né, realizada na última sexta-feira, dia 22. Durante a abordagem na rodovia, a equipe fiscalizou um caminhão Mercedes-Benz que transportava a carroceria coberta por uma lona. Na vistoria, os policiais encontraram 19,24 metros cúbicos de toras de pinheiro, espécie ameaçada de extinção e protegida por legislação severa. O condutor do veículo foi autuado em flagrante e recebeu uma multa administrativa no valor de R$ 6.000 pelo transporte irregular da matéria-prima florestal. Além da penalidade, né, pecuniária, o motorista vai responder criminalmente perante o juízo especial criminal da comarca local pelos danos causados ao meio ambiente.
2: A Polícia Civil do Paraná, através da Delegacia de Polícia de Palmeira, agiu com celeridade e eficiência ao cumprir um mandado de prisão preventiva contra um homem de 25 anos suspeito de envolvimento em um furto qualificado ocorrido em um estabelecimento comercial na cidade na madrugada do dia 17 de agosto. A rápida atuação da equipe policial resultou na identificação e localização do autor. Durante o interrogatório, o indivíduo confessou o crime e também admitiu autoria de outro furto qualificado, registrado em 6 de julho de 2026. Após os procedimentos legais, o preso foi encaminhado ao presídio em Ponta Grossa, onde permanecerá à disposição da Justiça. A Polícia Civil reitera seu compromisso inabalável com a segurança pública da comunidade, demonstrando empenho na rápida elucidação de crimes e na busca pela responsabilização dos envolvidos, garantindo a tranquilidade e a ordem social.
1: Agora, 8 horas e 1 minuto, falando aí do Planalto Norte de Santa Catarina, daqui a pouco eu vou falar do motorista, né, que infelizmente acabou falecendo, motorista do acidente com fertilizantes que tombou na BR-116. Já vou trazer essa notícia completa para você.
2: E também em Irati, né, nós tivemos

0: um acidente no interior do município ontem e o motociclista acabou perdendo a vida. A Polícia Militar atende ocorrências de roubo e direção perigosa em União da Vitória.
1: Por volta das 21h35, no bairro Bom Jesus, dois indivíduos armados invadiram uma conveniência e agrediram o proprietário, que caiu no chão. Na ação foram roubados R$280 em dinheiro, um notebook, um celular Samsung e 4 carteiras de cigarro Classic. Após o crime, os suspeitos fugiram em um veículo sedã prata, conduzido por um terceiro envolvido.
0: A equipe policial esteve no estabelecimento, ouviu a vítima e analisou as imagens do sistema de vídeo monitoramento e que registraram a ação. Os autores utilizavam os rostos cobertos e pelo menos um deles usava luvas.
1: Com as características dos suspeitos do veículo, os policiais realizaram buscas pela região, mas nenhum envolvido foi localizado até o encerramento do registro. As diligências permanecem em andamento.
0: Também na noite de ontem, por volta das 22 horas, bairro São Cristóvão, um homem foi preso após ser flagrado dirigindo um Fiat Palio em zigue-zague.
1: Segundo a Polícia Militar, o motorista desobedeceu a ordem de parada e colocou outros veículos em risco. Durante a primeira abordagem, ele teria jogado o automóvel contra um policial que efetuou um disparo sem atingir o suspeito ou o veículo.
0: O homem fugiu novamente, mas acabou cercado com o apoio de outra equipe policial. Conforme o relatório, ele estava bastante alterado, quebrou o vidro do próprio carro, utilizando uma chave Phillips e resistiu à prisão com chutes e empurrões.
1: Durante a abordagem, os policiais encontraram no veículo um cachimbo e uma porção de substância análoga ao crack.
0: O policial e o detido sofreram lesões leves durante a contenção. O automóvel foi recolhido e, após receber atendimento médico, o homem foi encaminhado à delegacia juntamente com o material apreendido.
1: O caso foi registrado como direção perigosa, condução de veículo automotor com capacidade psicomotora alterada, desobediência e resistência. Daqui a pouco trazemos o resto das informações policiais, Sérgio. Vamos para o intervalo comercial rapidinho e trazemos a sequência, então, em Irati, do acidente envolvendo um motociclista que, infelizmente, né, deixou uma pessoa morta, e os demais destaques aí falando de Rebouças, falando de Imbituva, Ipiranga, Ivaí e as outras cidades na sequência.

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Agora são 8 horas e 11 minutos, 8 e 11. Um grave acidente de trânsito na rodovia municipal IR-01, situado

0: na Colônia Gonçalves Júnior resultou na morte de um motociclista de 49 anos na manhã de ontem. A tragédia ocorreu quando a vítima, identificada como José Carlos Gonçalves Silva, pilotava sua moto em direção à área central e acabou batendo na lateral traseira de um caminhão que seguia no sentido contrário, próximo à Igreja Ucraniana Ortodoxa. O Serviço de Atendimento Móvel de Urgência, o SAMU, e a equipe policial foram acionados por volta das 11 horas da manhã para prestar socorro, mas o óbito do condutor foi constatado ainda no local da batida. Diante da gravidade, os policiais realizaram isolamento completo da área para preservar os vestígios até a chegada dos órgãos competentes de perícia técnico-científica e o posterior recolhimento do corpo. O motorista do caminhão permaneceu o tempo todo no endereço, no interior de Iratim, Colônia Gonçalves Júnior, prestando esclarecimentos e se submeteu ao teste do etilômetro. Resultado apontou negativo, descartando totalmente a presença de álcool em seu organismo. Os veículos envolvidos foram liberados ou recolhidos conforme as diretrizes legais estabelecidas para a ocorrência. O velório de José Carlos Gonçalves da Silva foi organizado para acontecer no pavilhão da Igreja Nossa Senhora da Luz, localizado na comunidade de Faxinal do Rio do Couro, também interior de Irati. A Polícia Civil agora acompanha o caso para esclarecer todos os detalhes que envolveram a dinâmica dessa fatalidade na estrada do interior do município. Então, esse foi o fato lamentável que ocorreu ontem, né? Quando acabou perdendo a vida o motociclista, o seu José Carlos Gonçalves Silva, né? Que acabou batendo na traseira de um caminhão e, infelizmente, acabou morrendo. 49 anos, né? A vítima, José Carlos Gonçalves da Silva.
1: 8 horas e 13 minutos em Irati. A Polícia Militar também registrou uma ocorrência de acidente de trânsito envolvendo um motorista com sinais de embriaguez. O condutor de um Fiat Palio colidiu contra um Chevrolet Onix que estava estacionado. O teste do etilômetro apontou 0,74 miligramas. O homem também não possui habilitação e foi encaminhado à Delegacia de Polícia Civil. Ainda em Irati, uma tornozeleira eletrônica cortada foi encontrada por um morador nas proximidades do portão de sua residência. O equipamento foi recolhido e encaminhado ao DPEM.
0: Em Rebouças, a Polícia Militar registrou uma ocorrência de furto de gado após o desaparecimento de um boi na localidade do Marmeleiro. Também foram atendidas ocorrências de ameaça e dano.
1: Em Rio Azul, um homem procurou a Polícia Militar após ter o capacete furtado durante uma festa realizada em uma igreja na área rural do município.
0: Em Imbituva, a Polícia Militar atendeu uma ocorrência de ameaça nas dependências do CRAS. Um indivíduo teria ameaçado um funcionário e, ao deixar o local, chutado lixeiras. O suspeito não foi localizado.
1: Ainda em Bituva, a Polícia Militar atendeu uma ocorrência de morte em residência. A vítima foi encontrada sem vida. O local foi isolado para os trabalhos da Polícia Científica e também do IML.
0: Em Ipiranga, policiais prestaram apoio à APAI durante realização de blitz da inclusão e também auxiliaram oficiais de justiça no cumprimento de mandados de busca e apreensão, sendo um veículo apreendido por falta de pagamento.
1: Em Vaí, uma moradora registrou uma ocorrência após animais suínos pertencentes a um vizinho terem invadido a sua propriedade rural e causado danos a árvores frutíferas. Segundo ela, situações semelhantes já haviam ocorrido anteriormente.
0: A Polícia Militar também realizou diversas visitas comunitárias para fiscalização de medidas protetivas de urgência em Irati, Rebouças, Rio Azul, Imbituva, Guamiranga e Ipiranga.
1: Agora 8h15 foram as informações policiais.
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1: E as reclamações, né? Sempre aberto aqui pro povo mandar mensagem, pro povo participar no 8804-2851. Tem uma reclamação em relação ao concentrador de oxigênio, que foi aprovado pela Regional de Saúde, mas até agora não foi instalado na casa da pessoa. E a pessoa, né, tá com problema no pulmão, tá sentindo falta de ar. Então, imagina o quanto isso é necessário. Se alguém estiver ouvindo da saúde, né, foi falado que no máximo 2 semanas estaria instalado na casa da pessoa. Já vai dar 2 semanas, passou 2 semanas praticamente e nada até agora. Então, se alguém estiver ouvindo, né, tiver dar uma resposta, o Sérgio vai atrás agora, depois do jornal, para entender essa situação relacionada, então, ao concentrador de oxigênio. A pessoa está passando por um problema no pulmão, então tem falta de ar e precisa. E já foi aprovado pela Regional de Saúde. né? Mas até agora, por enquanto, só enrolação. Vamos ver aí o desfecho dessa história. O Vinte mandou a reclamação e manda. Nós falamos aqui na programação, Sérgio Soriani.
0: É verdade. Bom dia! Uma ótima e abençoada terça-feira para vocês e a Sueli, né? Dando bom dia pro Cleverson, para mim, né? E toda a equipe aí, muito obrigado. Bom dia para você também, Sueli.
1: Obrigado a todo mundo que manda mensagem, todo mundo que participa aqui da programação. Agora 7h16, o governo eleva o salário mínimo, estimativa pode chegar a R$ 1.741. O ministro da Fazenda afirmou que o governo federal estima que o salário mínimo será de R$ 1.741 em 2027. O valor constará no projeto de lei orçamentária anual, que será encaminhado ao Congresso Nacional até o dia 31 desse mês. Pois é, o valor, entretanto, ainda pode mudar até dezembro. O salário mínimo definitivo só será conhecido em dezembro deste ano.
0: Olha, já que estamos falando aí em dinheiro, né? A Mega Sena pode pagar 3 milhões e meio de reais hoje, né? E o concurso 3.049 da Mega Sena pode pagar um prêmio de 3 milhões e meio de reais para os apostadores que acertarem as 6 dezenas. O sorteio ocorre às 21 horas de hoje em São Paulo. No concurso do último domingo, uma aposta simples em Santa Catarina levou o prêmio de 57 milhões. Então, hoje tem o sorteio da Mega Sena. 3 milhões e meio de reais podem fazer parte aí da sua carteira.
1: Tá, então, né? 3 milhões de reais já dá para mudar a vida, né? De muita gente. Acredito que da maioria da população brasileira, esse dinheiro aí, com certeza, ia fazer uma grande diferença, Sérgio Soriani.
0: Sem sombra de dúvidas, né? E uma outra projeção aqui do PIB de 2026 cai, mas a estimativa sobe para 2028. A projeção do crescimento do PIB brasileiro em 2026 caiu de 1,98% para 1,95%, conforme boletim Focus divulgado na segunda-feira pelo Banco Central. Foi uma única revisão entre os principais indicadores para o próximo ano. Já a estimativa para 2028 subiu de 1,89% para 1,98%. O PIB é a soma de todos os bens e serviços produzidos no país e serve como principal indicador da atividade econômica. Reduzir a expectativa para 2026 indica uma percepção de crescimento um pouco mais moderado para a economia brasileira no próximo ano. Já a revisão para cima em 2028 sugere uma perspectiva mais favorável para o ritmo de expansão da atividade no médio prazo. Para 2027, o mercado manteve a projeção de alta de 1,5% para o PIB.
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1: Agora 8 horas e 20 minutos, encerramos aqui a primeira edição do Jornal, que retorna meio-dia na programação na Cultura Sul FM. Um forte abraço para você e até logo mais.
0: Até logo mais, gratos pela atenção e até o meio-dia, se Deus quiser.
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2: Alô, muito bom dia, ouvintes da Cultura Sul FM 97.5. Estamos chegando nesta manhã de terça-feira aí para trazer as notícias do esporte aqui da nossa região. Vamos falar de Campeonato Brasileiro. Ontem também teve o último jogo da rodada e falar também da próxima rodada que vem pela frente pelo Campeonato Nacional, o Campeonato Brasileiro, que fica aí cada vez mais acirrado, e trazer as notícias aqui do esporte da nossa região a partir de agora no Show do Esporte comigo, Jaime Guiz. Muito bom dia para você, então, que está acompanhando em todos os cantos da nossa cidade e cidades vizinhas que sintonizam aí a 97.5 a partir de agora com as notícias do esporte. Nona Copa de Futebol Suíço na comunidade do Jaú, tá sendo um sucesso, duas grandes rodadas já aconteceram e no próximo final de semana vem mais uma rodada pela frente, né? Vem mais uma rodada aí da Nona Copa de Futebol Suíço na comunidade da Terra Vermelha. Abraço a todo o pessoal aí da Terra Vermelha, pessoal aí que tá à frente na volta agora das atividades aí do Jaú da Terra Vermelha, trazendo jogos, logo logo também, né, com certeza aí o Jaú disputando outros campeonatos, como já está disputando com o futebol suíço, e logo logo teremos o Jaú também nas atividades em outros jogos. A rodada pro dia 30/8, às 13h30, Dortmund Lagoa enfrenta a equipe do Ligeirinhos, 14h30 a equipe do União 112 enfrenta o União Amigos, e às 15h30 o Frigorífico São Francisco enfrenta o Bravos. Para fechar a tarde, 16h30, Tabajara e Real Lajadinho. 4 jogos no próximo domingo, dia 30, lá no campo então do Jaú da Terra Vermelha. Sempre lembrando que lá terá o completo serviço de bar e cozinha e que é proibida a entrada com bebidas. Então você vai lá, não pode levar bebidas lá pro jogo na comunidade da Terra Vermelha. Mandar um abraço especial ao meu amigo Noel Peitiak, ele que tá aí, né, organizando, vem aí mais uma Copa, já organizou a primeira Copa José Chula Ferraz, lá no campo do Cruzeiro do Turvo, hoje o estádio Ulisses Ferraz, Ulisses de Almeida Ferraz, e agora ele promove a primeira Copa João Maria Peitiak, em homenagem a esse grande desportista, narrador, comentarista, radialista que esteve aqui em nossa cidade, né? Infelizmente aí a vida é assim, acabou nos deixando. E agora vem a homenagem a ele com a primeira Copa João Maria Peitiak. Uma Copa que vai contar aí com mais de R$7.000 de premiação em dinheiro. Terá premiações aí para os destaques do campeonato. É uma organização de mais uma aí do nosso amigo Noel Peitiak da NP Eventos. E essa Copa tenho certeza aí que vem, né, para ser mais um sucesso, como foi a primeira na organização do nosso amigo Noel Peitiak. Você tem interesse? Entre em contato então aí com o Noel no 42 933008957. Tira suas dúvidas, escreve a sua equipe nessa grande competição que vem pela frente aí, que é a Copa organizada pelo Noel Peitiak, a Copa João Maria Peitiak. Abraço, Noel, todo o pessoal aí, né, do Cruzeiro do Turvo, pessoal que tá aí também agora, né, junto com o Noel, ajudando a organizar esses eventos aí que vem, como foi a primeira Copa, agora vem a segunda Copa em homenagem ao João Maria. Domingão, vem aí a grande final do Campeonato Municipal de São João Triunfo Futebol de Campo. No próximo domingo, então, tem as finais aí no Estádio Municipal de São João do Triunfo, 2 jogos na categoria aspirante e na categoria titular. Às 13h30, a decisão do aspirante entre Barra Bonita e Rio Baio. E às 15h30, a decisão do titular entre Amigos e Itália da Barra. 2 grandes jogos no próximo domingo na cidade de São João do Triunfo.

falando em São João Triunfo, abraço aí a Helena, né? Ela que sempre tá acompanhando, ouvinte aí da Boa Vista, sempre está sintonizado com a gente aqui na Cultura. Obrigado pela audiência. Abraço, Helena, e todo o pessoal aí de São João do Triunfo. Amanhã, Estádio Municipal Edson Carlos Xerã, às 15 horas, tem Copa Paraná. Tem a equipe do Samas, o Samas enfrenta a equipe do Operário da cidade de Ponta Grossa, então o Fantasma vem até São Mateus do Sul amanhã, às 15 horas, encarar a equipe do Samas pela Copa Paraná Sub-20. 15 horas, Estádio Municipal, fica o convite para você que tiver de boa, tiver de folga, e acompanhar então o Sub-20 do Samas, que vai enfrentar a equipe do Operário na estreia da Copa Paraná. E na quinta-feira, a outra equipe aqui de São Mateus do Sul, Independente, encara a equipe do Batel. Independente e Batel também pela Copa Paraná. Amanhã tem Samas, na quinta tem Independente. Os dois clubes estão na mesma chave, aonde tem também nessa chave aí mais o Irati, que folga nessa rodada. Chave composta então por Samas, Independente, Operário, Batel e Irati. Copa Paraná Sub-20. No Sub-14, a equipe do Independente, no sábado, joga em casa também no Estádio Municipal de São Carlos Xerã. Jogou fora de casa, venceu e agora joga em casa. O próximo jogo encarando a equipe do Vila Sandra no próximo sábado, 8h45 da manhã. O jogo do Sub-20 do Sub-20 e do Independente na quinta-feira também é às 15 horas, né? Então, os dois jogos do Sub-20... Amanhã do Samas e quinta do Independente, 15 horas no Estádio Municipal Edson Carlos Xerã, aqui em São Mateus do Sul. Lembrando que o Independente disputa no 14, no 16 e no 20. E o Samas no 16 e no 20. O Samas, como eu falei ontem, né? Que agora é focar nas categorias de base. Infelizmente, no Campeonato Paranaense da Terceira Divisão, já sem chance de classificação. Vai para o último jogo realmente para cumprir tabela contra a equipe do Iguaçu, lá na cidade de União da Vitória. Esse jogo está marcado para domingo, às 15h30, lá no Antioco Pereira. A despedida do Samas desse ano, então, na terceira divisão, encarando o líder Iguaçu. O Iguaçu que vem de derrota para o Irati. E o Irati que joga em casa, encarando a equipe do Hope, buscando aí mais 3 pontos para selar a classificação para a próxima fase. É o Azulão aí buscando a classificação. E o Hope também, né? O Hope aí que está em segundo colocado com 8 pontos. Primeiro é o Iguaçu, segundo o Hope, terceiro é o Irati. 10, 8 e 7 é a pontuação aí dessa chave, onde temos o Samas já sem chance de classificação, com apenas 3 pontos ganhos. A terceirona do Campeonato Paranaense, então, se afunilando, última rodada do primeiro turno. E a gente vai ver quem passa aí pros mata-mata. E o Iguaçu vai fazer esse jogo com o Samas. Claro, é clássico, né? Não vai ser jogo fácil, mas o Iguaçu mira aí a primeira colocação, o que dá o direito aí de classificar um pouquinho melhor, classificar lá em cima, pegar o oitavo colocado e ter aí também a vantagem de jogar o segundo jogo do mata-mata em casa, né? Joga o primeiro fora e volta a decidir em casa a vaga para a próxima fase. Domingo, então, lá no Antioco Pereira, tem Iguaçu e Samas pelo Campeonato Paranaense da terceira divisão. Abraço o pessoal que está acompanhando em Água Branca, família Kowalski sempre ligadinho, obrigado pessoal, obrigado pela audiência, família Stansky também sempre acompanhando, sempre sintonizado. Pessoal de Fluviópolis também sempre ligadinho, sempre acompanhando aí no Pontilhão, radião ligado, fazendo eco. Abraço a todo o pessoal aí da comunidade do Pontilhão, que também está aí com a gente acompanhando o show do esporte. Copa São Mateus, hein? Um evento que vem aí, vai ter muitas equipes, como a gente vem trazendo as equipes que estão aí, né, se inscrevendo, tanto categoria bronze, categoria prata e categoria, tem muitas equipes, hein, pessoal? Vai ser um campeonato com certeza longo, extenso, mas com muita emoção, a Copa São Mateus no CT Ouro Verde. E no comecinho agora de setembro também teremos a grande final da Liga Empresarial. Temos aí na final da ouro, final da prata e final da bronze. É o CT Ouro Verde organizando os eventos. E falando em Futebol Society, nosso amigo Tinho também mandou um recado, hein? Veio o campeonato Comunidades Interbairros, hein, pela frente. Previsto pro próximo mês, né, Tinho? Tira as informações, conversa com o Tinho, vai pessoalmente lá no Esportinho. E não fica de fora de mais um grande campeonato que vem por aí na nossa região.
Nesse final de semana também tivemos a estreia da equipe aqui de São Mateus do Sul, o Revoada, lá no Campeonato Viva Bem da cidade da Lapa. Abraço meu amigo Marcinho aí na Lapa, sempre acompanhando, sempre ligadinho. É, o Revoada foi até a cidade da Lapa no sábado aí no Viva Bem e venceu, né, a equipe do 300 pelo placar de 4-2, estreando com vitória então a equipe do Revoada. Abraço também a todo o pessoal aí do Revoada, pessoal que sempre tá acompanhando também a gente, está sempre aí nas notícias do esporte e mandou pra gente também, obrigado meu amigo Chibarro, mandando pra gente então dessa vitória aí da equipe do Revoada na estreia do campeonato, mais um campeonato lá no Viva Bem na cidade da Lapa. Também tivemos esse final de semana, como eu falei ontem, mais uma etapa do Velocross, né? Etapa do pessoal que gosta da velocidade, as Gêmeas do Iguaçu, que foi um grande sucesso. O pessoal agradece a todos que compareceram, todos que estiveram aí nesse grande evento de mais uma etapa aí do Velocross, Motocross, Velocross, Gêmeas do Iguaçu, que esteve presente em São Mateus do Sul neste final de semana. Vem aí também, pessoal, né? A sexta etapa da Rota das Colônias, Bike Run. Então, vem aí mais um evento, pessoal aí que sempre tá praticando o pedal, sempre tá aí na atividade. Vem mais uma etapa, então, será dia 5 de setembro, no sábado, em São Mateus do Sul, a sexta etapa. E terá mais música, esporte, superação, também comidas lá para você aproveitar, acompanhar essa sexta etapa do festival. Então aí são mais de 150 atletas inscritos que vão fazer parte de mais uma etapa então da Rota das Colônias. E como a gente fala sempre, né, várias modalidades, vários esportes, São Mateus do Sul e toda a região, não é só futebol, não é só futsal. E tivemos mais um São Mateuense esse final de semana fazendo bonito aí na parte do rodeio, né? Ele que sempre tá sendo destaques aí é o Ricardinho, né? Ricardinho aí, que esteve aí no final de semana, foi campeão do duelo Rei do Mate Força, uma competição que tinha premiação aí de mais de 100 mil reais, na tarde de domingo em Correia Pinto, Santa Catarina. Após 33 voltas na final, o laçador aí consegue um prêmio, né, de R$11.100. Então, tá aí o Ricardinho, que sempre vem sendo destaque aí também nas etapas de rodeio que acontecem pelo nosso Paranazão. E é mais um São Mateuense também levando o nome de São Mateus do Sul no esporte. Como a gente falou, né, rodeio, bike, todas as modalidades aí, São Mateus do Sul sendo muito bem representado nas modalidades do esporte aqui. São Mateus do Sul sendo bem visto para fora do Paraná também, né? Brasilzão afora, como a gente tem vários atletas de jiu-jitsu, pessoal que pratica, né, fisiculturista. O nosso São Mateuense, né, o Gabriel, que é um fisiculturista já conhecido, está aí agora a nível Brasil disputando, né? Ele que é filho do nosso amigo Gaúcho aqui em São Mateus do Sul. Então, o Gabriel, que agora não reside aqui em São Mateus do Sul, né, mas é São Mateuense e também está aí sempre levando à frente o esporte aqui da nossa região. Abraço, pessoal, de Paulo Frontin também ligadinho aqui com a gente, acompanhando o pessoal que sempre está aí, a família Sembalista. Abraço pra vocês aí, sempre ligado, sempre acompanhando o show do esporte. Meu amigo Toninho, obrigado Toninho, acompanhando o Elvio, sempre ligadinho. Meu amigo Leandro, grande Leandrão aí, sempre acompanhando, sempre o radião ligado aqui nas notícias do esporte e o futsal, né, Leandro? Esperamos agora então a competição da categoria livre, tem andamento em futsal São Mateuense, o municipal, as categorias cinquentinha mais, feminino, logo teremos o livre, aí pela frente 35, 45 e sub-20, e depois para finalizar as categorias de base do futsal de São Mateus do Sul. E ontem, infelizmente, São Mateus do Sul aí no sub-17 acabou sendo derrotado, foi até a cidade de Cascavel encarar a forte base aí do Cascavel e acabou sendo derrotado a equipe do São Mateus do Sul. Mas São Mateus vem fazendo um ótimo trabalho, tanto no 17, 18, as categorias de base aí. E bola pra frente, vem o próximo jogo.
Sabemos que não é fácil competir com estruturas como Moarama, Cascavel.

0: Bel, Pato, mas São Mateus do Sul sempre chegando também e fazendo bonito. E abraço a todo o pessoal do futsal. Meu amigo Leomar, que sempre está também à frente aí do futsal, sempre acompanhando, sempre sendo um dos grandes desportistas aqui da nossa região de São Mateus do Sul. Rodada, né, meu amigo Zé Adolfo, lá na Guazul. Final de semana passado não teve a rodada lá na comunidade da Guazul. E nesse final de semana, então, sai a rodada, a mesma aí de quartas e finais, valendo vaga para semifinal. A rodada que foi adiada no final de semana passado, segue então a programação para esse sabadão agora próximo, para a gente saber quem será os semifinalistas do 5º campeonato da Água Azul. Pessoal aí da Água Azul, pessoal do Canoeiro, também aí sempre acompanhando a gente. Então tá aí, pessoal, final de semana não teve a rodada, mas sai agora nesse final de semana. E ontem, complementando a rodada do Brasileirão, o Atlético Paranaense enfrentou a equipe do Botafogo. Rapidinho, abriu 2-0. Mas no fim ainda quase, hein? 3-2 o placar final. O Atlético vence mais uma. Segue em terceiro colocado, coladinho ali no Flamengo. Agora o Palmeiras tem 51, o Flamengo 45 e o Atlético Paranaense tem 44 pontos. Então tá chegando a equipe do Atlético, Furacão, para alegria aí dos torcedores do Furacão. Muitos torcedores aqui em São Mateus do Sul, né, torcem aí para a equipe do Atlético Paranaense. E as duas equipes do Paraná estão muito bem no Brasileirão, hein? O Coxa também esse ano vem fazendo um campeonato bom, tá na parte de cima. E o Atlético dá pinta aí que vai brigar, né? Que vai brigar para chegar lá em cima, vai brigar pelo título. Então ficamos aí nessa expectativa que os dois clubes do Paraná aí que estão bem continuem essa pegada aí até o final do Brasileirão. Hoje tem jogo de Copa do Brasil, hein? Hoje, 21 horas, tem Cruzeiro e Atlético Mineiro. Jogo, então, hoje pela Copa do Brasil. Amanhã, o Verdão entra em campo, encara a equipe do Santos. Amanhã tem Palmeiras e Santos. Amanhã também tem Vasco da Gama e Vitória. Na quinta, tem Internacional e Grêmio. São os jogos da Copa do Brasil, jogos já de quartas de finais, hein? Então teremos um jogo hoje, dois amanhã e um na quinta-feira para fechar o jogo da ida do Copa do Brasil, que vem aí também já nos seus jogos de quartas de finais. Abraço para você que está aí sintonizado, acompanhou mais um show do esporte comigo, Jaime Guiz, aqui na Cultura Sul FM 97.5, nesta manhã de terça-feira. Que tenhamos uma excelente terça-feira, seja uma terça-feira abençoada. E amanhã a gente se encontra às 8h30 para mais um show do esporte. E você sempre ficando bem informado de tudo o que acontece aqui no esporte na nossa região. Forte abraço a todos e até amanhã, aqui para mais um show do esporte.
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2: Oi gente, bom dia pra vocês, tudo bem? Como é que vocês estão? Uma ótima terça-feira.

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Ô, oh, delícia, Matheus e Cauã, te assumi pro Brasil. É, te assumiu, sumi. bom dia pra você que está sintonizado aqui na Manhã 97. Eu sou a Nelly, Nelinha, Nelita, Nelosa, hashtag o docinho da cultura CFM que te faz companhia. E quero mandar um abraço pro meu amigo Gilberto, que já está aqui na frequência, sintonizado comigo. Também o César, bom dia pra você, tudo bem, César? Como é que vocês estão? Sueli, aí, com o Erasmo também. Um beijo bem especial pra Fernanda Juraski, enfim. Alan Baiano, meu amigo Alan Baiano, está na escuta, Alan. Bom dia pra vocês, uma terça-feira espetacular, muitas coisas boas, desejo pra você, pro seu dia, pro seu trabalho, enfim. E nós seguimos juntinhos aqui, né, na manhã mais gostosa do seu rádio, muita música boa. Daqui a pouquinho tem previsões astrais, aquele momento foca também e, claro, sua participação no 98804-2851. Sim, quem sabe você fatura aí de presente nesta terça-feira um super kit aqui da rádio, hein, da melhor, da maior, da gigante.

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0: Bom dia, as primeiras previsões astrais chegando aqui na nossa manhã. Bom dia pra você do signo de...
1: Aries.
0: Tudo bem com você, Ariano? Nesta terça-feira que os astros prepararam e separaram pra você aqui, conte com a organização. As pendências vão sair do caminho uma a uma. Marque a consulta ou exame que foi adiado. O autocuidado também será compromisso sério. Amigos trarão informações úteis para um projeto em comum. Na vida a dois, escute primeiro e responda com delicadeza. Ao final do dia, a sensação será de casa arrumada por dentro e também estabilidade, Ariano.
1: Touro.
0: Conversas com os filhos e com quem você ama vão fluir com mais facilidade a partir de hoje. No trabalho, preste atenção, muita atenção, hein? Porque um pedido inesperado aí, sabe o que pode acontecer? Pode alterar os seus planos de soluções no dia de hoje, tá certo? Então renove sua imagem profissional e ao cair do dia, um programa gostoso devolverá energia. Popularidade está em alta, Touro.
1: Gêmeos.
0: Geminiano, assim como eu, o diálogo com a família ficará mais fácil a partir de hoje. Entender o passado ajudará você a renovar os sentimentos e se fortalecer por dentro. O dia será movimentado com novidades chegando e, de repente, aí gente de fora despertando a sua curiosidade. Deixe as ideias novas entrarem no amor, calma. Amadurecerá a relação e firmará um vínculo especial também. Geminiano, como é que você está do signo de...
1: Câncer.
0: Estudos, negociações e acordos andarão sem enrolação. Encontre as palavras certas. Um assunto de dinheiro pedirá conversa franca e números também claros para você. Suas iniciativas vão continuar sendo seu superpoder. Só respeite o ritmo de quem caminha com você. E uma reflexão também muito importante para o dia de hoje. Depende apenas do seu posicionamento, Câncer. Daqui a pouco nós temos previsões astrais chegando para Leão, Virgem, Libra e também para Escorpião aqui no Manhã Show.

Glasgow Girl è problema. Just a Call Girl cantando pra gente. Também curtimos Bruno e Marrone enquanto eu brindo, você chora de Brito Samuel e toda mulher. 9h32, sua participação no 988042851. Vem comigo, vamos juntinhos, juntos e misturados, suave na nave, tranquilo, sem grilo, nesta manhã.

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1: 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O público poderá saborear um delicioso almoço com churrasco de gado, carneiro, também leitão, além de comidas típicas e apresentações de danças polonesas. 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E tem mais, transmissão especial do programa Domingão da Cultura Sul, com o locutor Eduardo França. 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

0: 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Sabe? Aquela pessoa, pessoa Henrique e Juliano.
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0: dia, bom dia, Leonino, tudo bem com você? Como é que você está? Escute o par ou o sócio antes de bater o martelo e as parcerias vão pedir essa delicadeza para você. A vida financeira vai ganhar clareza, negocie valores, cobre o justo e destrave também um pagamento. O entusiasmo abrirá porta, só cuide para não prometer mais do que a agenda comporta. Um contato de fora também vai trazer uma boa ideia e as contas fecharão melhor do que você imagina, Leonino. Tudo bem com você? Como é que você está do signo de Virgem? Objetivos pessoais ficarão mais claros com Mercúrio em seu signo. Suas palavras ganharão mais alcance. O dia vai favorecer inovações no trabalho. Uma proposta atraente também poderá chegar e inspirar reflexões sobre a carreira. Organize também o que estava no ar e amplie sua atuação sem medo. Uma mudança simples de hábitos fará bem à saúde. Reformule a rotina também, virginiano. O amor vai ganhar leveza, seu charme fará o resto. As melhores ideias nascerão no silêncio. Anote também para usar mais adiante, sem pressa de validar. Finalize pendências com discrição e guarde os grandes planos para a hora certa. Um programa diferente vai animar a noite. A intuição sabe o caminho, siga com autoconfiança e aberturas a novas experiências também, Libriano. Como é que você está aí do signo de... Escorpião! O dia vai pedir equilíbrio entre a ambição, a necessidade de sossego e de conforto. Um assunto de família chamará sua atenção, então resolva com carinho. Planos para o futuro ficarão mais nítidos. Escolhas parceiras que somam de verdade, tá ok? Escolha parceiras, não parcerias. Resultados profissionais concretos falarão por você. E uma conversa despretensiosa poderá se tornar uma ótima oportunidade também, Escorpião. Previsões daqui a pouco para Sagitário, Capricórnio, Aquário e Peixes aqui no Manhã Show.
1: Sentimento displicente. 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

0: todos nós. Regiane, um abraço pra você. Tô desconfiada que quem gosta de chapéu do programador. Olha, menina, olha. Tá aí, gente, 98804-2851 pra você mandar aquela mensagem de texto bem bacanérrima.
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1: É aqui na Rádio Cultura Sul FM, chegando agora Vitor e Léo. Um grande abraço pra Maricleia. Maricleia, beijo pra você, tudo de bom. Mandando abraço pro marido, pro Luiz Paulo Varchak, né? Eita, que tá de aniversário hoje, seu nego. Lá do Cantagalo de Palmeira, beijo pra você, tudo de bom. Um abraço também pro Rogério Nova aqui.

As últimas previsões astrais chegando aqui na nossa manhã. Sagitário. Olá, tudo bem, sagitariano? Como é que você está? Então, as comunicações de trabalho acelerarão. Então, prepare apresentações, atualize o portfólio e responda o que ficou em suspenso. A agenda ficará cheia com reuniões, contatos, idas e vindas o dia inteiro. Caminhos para o futuro e evolução da carreira estarão iluminados. Tome também decisões. No fim do dia, desligue a cabeça com um programa leve. Boas notícias também estão a caminho, sagitariano. Como é que você está? Capricórnio. Evite compras por impulso e priorize o que trará segurança. O dia também vai favorecer negociações de trabalho e também de dívidas. Um plano de estudo ou de viagem vai ganhar forma com datas, custos e papelada entrando nos trilhos. Alguém de longe vai abrir sua visão sobre a evolução da carreira. Adiante os documentos e ganhe tempo livre. Cenário otimista pela frente, capricorniano. Aquário. Os pensamentos vão ganhar profundidade a partir de hoje. Reflexões íntimas apontarão mudanças que farão bem. Renove a imagem e tome decisões sobre o projeto de vida com mais liberdade. Do trabalho, tudo vai andar muito bem, obrigada. Ainda mais que seja bem devagar, mas tenha paciência com os resultados. E lembre-se, movimentar o corpo vai ajudar a manter o equilíbrio. Então dê um voto de confiança ao amor também, aquariano. Beijinho. O diálogo vai ficar mais fluido com o par ou com os sócios, então alinhe expectativas e defina planos. O dia vai parecer um pouco confuso, tá? Com ritmo interno mais lento e talvez a necessidade de descanso. Crie pausas entre as atividades ou, se puder, adie compromissos importantes e decisões também. Um pressentimento trará uma pista valiosa. Respeite sua percepção e cuide primeiro de você, pisciano. Daqui a pouco, não. Amanhã temos previsões a partir das 9 horas aqui no Manhã Show. Manhã Show. Eu só quero saber mesmo aí, ó, gente, até quando, hein?

0: Tanzinho Lima passou por aqui, claro, nós permanecemos. Daqui a pouco temos mais músicas e a sua participação não para, hein? 98804-2851.
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2: O avanço do El Niño e suas consequências ao Brasil já começa a mudar as projeções de empresas de diversos setores para os próximos meses. Enquanto companhias do agronegócio, logística e transporte se preparam para possíveis perdas provocadas por eventos climáticos extremos, empresas do varejo e de bebidas enxergam o aumento das temperaturas como uma oportunidade para impulsionar as vendas. Levantamento da Folha de São Paulo, com 76 companhias que integram o Ibovespa, mostra que os efeitos do El Niño podem atingir diferentes setores da economia. Entre os principais riscos estão o aumento da inadimplência no crédito rural, quebra de safras e custos adicionais de logística. Por outro lado, o estudo mostra que empresas varejistas avaliam que temperaturas mais elevadas podem estimular o consumo de determinados produtos e favorecer os resultados. A indústria de climatização também se prepara para um possível aumento da demanda. O setor de bebidas também pode ser beneficiado pelo fenômeno. Se o calor pode representar uma oportunidade para alguns segmentos, o cenário é diferente para o agronegócio brasileiro. A possibilidade de períodos de seca e quebra de safra elenca produtores e empresas ligadas à cadeia agrícola entre os mais vulneráveis ao fenômeno. Os efeitos adversos podem se espalhar para outros setores. Uma safra menor reduz a demanda por transportes de grãos. Por isso, o El Niño também está no radar de empresas do setor. 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

Cultura tem tudo, 10 e 11. Bom dia, boa manhã, boa terça-feira, 98804-2851. Cadê? Quero mensagem. Sueli, tudo de bom pra você? A Sueli, né? Da Água Amarela de Baixo pra filha Ana Carolina, que está fazendo aniversário hoje. Então, parabéns, felicidades, tudo de bom!

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mais de 1 milhão de ouvintes aqui curtindo juntinhos com você e comigo, gente. Tá chegando aqui Ana Castela, viu? É que eu não te esqueci. Tem gente que não esquece, apenas respeita a escolha aí de querer ficar longe, não é mesmo?

está aí, ó, revelação Coração Radiante. Gente, por falar em Coração Radiante, né, revelação, pagode, enfim, né, daqui a pouquinho eu vou contar pra vocês o porquê é que, né, aí nos bastidores do Mundo Carnaval, né, Paola disse não a Grande Rio e sim pra Imperatriz, até porque você já sabe, né, daqui a pouquinho passa as eleições, o pessoal já está pensando no Carnaval, né, as escolas já estão se atipando. Aí chega Natal Ano Novo, gente, aí é correr pro abraço, é Carnaval, entendeu? Isso! O negócio anda rápido demais, gira demais. 10h35, já já eu venho com mais informações, mais fofocas pra você.

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0: Gente do céu, o que, que é isso? Bruno e Marrone, deixa. Eita, isso aí é pra arrastar de vez, né?
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0: Se tem alguma coisa aí, já está arrastando. Osmar Vieira, bom dia. Ai, bom dia, bombonzinho da cultura. Ai, que delícia, hein? Está na escuta, Osmar da Lapa, né? Tudo de bom pra você. Maria do Caetá também.
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0: Josefa, o Ailton também de Ponta Grossa, olha só, ele falou que haja paciência, só não pare e siga. É justamente isso, Ailton. Te entendo, te compreendo, tá? Tem algumas paradas aí entre o trecho entre São João do Triunfo, né? Palmeira, na verdade, a Ponta Grossa. Mas tenha paciência, por favor. 10h50, uma ótima manhã pra você.
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7 minutos soltando pras 11 horas da manhã, sua participação também. Solange, beijo pra você, tudo de bom, bonitona. Solange de São João do Triunfo, sintonizada aqui com a gente. Na sequência, também de Diego e Vitor Hugo, hein? Essa é pedra.

Está aí, Titãs, enquanto houver sol. Pode ser, gente. Ainda hoje pela manhã tava vendo uma postagem, né? Um Reels ali da Cecília Dassi. Aquela atriz que foi atriz mirim, enfim. E hoje ela dedica a sua vida à psicologia, né? E ela estava explicando, não, né? Novamente ela estava lembrando muitas coisas que a gente já sabe. E ela estava durante um voo ontem e ela postou a foto da janela do avião que não dava pra ver absolutamente nada. Nada. Não dava pra ver as nuvens, não dava pra ver o sol, não dava pra ver nada, né? Somente aquela neblina. E ela novamente me lembrou, e eu quero te lembrar também, de que embora não tenha sol visível, muitas vezes o tempo parece que está fechadinho, aquela neblina, aquele tempo fechado que a gente não consegue enxergar um palmo pra frente do nariz, como dizia minha mãe, né? Mas, embora você não esteja enxergando, não quer dizer que não exista, né? De que não esteja lá o sol, as nuvens, o céu bonito, entendeu? Basta somente um tempinho aí para as coisas se ajeitarem e colocar as coisas no lugar, né? Cada um no seu devido lugar. 11 e 2, boa manhã.

0: Agência Nacional de Transportes Terrestres, a ANTT, e segue as regras previstas no contrato de concessão. A atualização considera a variação de índices econômicos e outros critérios técnicos definidos no acordo. A Via Araucária administra 473 quilômetros de rodovias no Paraná, correspondentes ao lote 1 da concessão. Os novos valores passam a valer simultaneamente nas 5 praças de pedágio sob responsabilidade da empresa. Em São Luís do Purunã, a BR-277 passa de 9,30 para 9,80. Em Porto Amazonas, de 11,70 para 12,30. Em Irati, de 10,90 para 11,50. Em Bituva, de 10,70 para 11,30. Lapa, BR-476, de 12,30 para 12,90. 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
1: As tarifas de pedágio das 5 praças administradas pela Via Araucária, no Paraná, serão reajustadas a partir da 0 hora desta sexta-feira, dia 28. O aumento médio será de 5,3% e vale para os trechos de rodovias federais e estaduais operados pela concessionária. O reajuste foi autorizado

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1: 11:08, nota de falecimento. O Safe, mão amiga da Companhia Funerária Santa Terezinha, comunica o falecimento da senhora Maria Ramos de Lima, ocorrido hoje aos 83 anos de idade. O corpo está sendo velado no Memorial Santa Terezinha, na Rua Eduardo Prada, número 751, ao lado do cemitério municipal. Sepultamento amanhã, com horário a ser definido por familiares, no cemitério municipal de São Mateus do Sul. O Safe, mão amiga da Companhia Funerária Santa Terezinha, comunicou o falecimento da senhora Maria Ramos de Lima, ocorrido hoje aos 83 anos de idade. 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

11:09, aquela manhã especial pra você de terça-feira. E aí, como é que você está? 11:09, já está na hora de fazer o almoço, não tá? Eu acho que tá na hora de fazer o almoço. Quero saber aí com você qual é o cardápio, qual que é o menu de hoje. O sorteio do que é? Meu amigo Ulisses Marques, que sempre manda aí pra mim. Ontem mandou picadão e não sei o que. Manda foto, né? Vamos deixar bem claro. Quero saber qual que é o cardápio de hoje, homem. Elenice, bom dia pra você que está curtindo a programação. Também quem está curtindo é o Edilson Macuco. Tudo bem, Edilson? Lembrando que todos estão participando do sorteio aí de um kit

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Você já contemplou a beleza de uma cerejeira em flor? Caso não, apresse-se. Aproveite cada instante, pois ela não durará muito tempo. Os samurais, grandes guerreiros japoneses, eram profundos admiradores dessa flor. Elas representavam a efemeridade da existência humana, que estava relacionada com o lema desses combatentes impávidos: viver o presente sem medo. Cada florada das

sakura, como é chamada a árvore no Japão, é bastante curta e extremamente exuberante, assim como cada existência nossa aqui na Terra. Temos chance de fazer muito, de realizar, de construir, de semear e ainda de chegar ao final da vida mais frondosos do que chegamos. A cerejeira floresce sem medo. Aproveita a beleza enquanto ela existe. Não se arrepende de todo o caminho que a levou até o dia da florada. Não se lamenta de ter que viver tão pouco tempo repleta de cores. Assim deveríamos ser. Nosso tempo é o agora. Passado e futuro são tempos em suspenso. Tempos para refletir, analisar, mas não para se viver. Os rancorosos e melancólicos vivem presos ao passado, por isso não têm vida. Os ansiosos vivem trancafiados no futuro, da mesma forma não vivem. O tempo do agora é nosso maior tesouro, pois é o tempo das flores, de aproveitar sua formosidade e aprender com o hoje. Não falamos de uma vida sem objetivos e projetos, nem de um caminhar que não tenha aprendido com os passos dados, mas de um andar mais leve e corajoso, que sabe que pode errar, que pode mudar de opinião e que entende isso nos outros também. Viver o presente sem medo é desafiar-nos constantemente. Sair de nossa zona de conforto, pois dentro dela quase nada acontece. Haverá um certo incômodo no começo, mas os resultados finais são inimagináveis. Iremos encontrar flores e mais flores em galhos que nem imaginávamos existir. Isso porque ousamos, mergulhamos, saímos do comum. Atrevemos-nos a abrir a mente, a pensar diferente. Viver o presente sem medo é respeitar o corpo e respeitar a mente. Que tipo de alimento estamos dando a um e ao outro? Não somos apenas corpo, não somos apenas mente. Viver o presente sem medo é querer ser melhor, porém, melhor que si mesmo. Competir com nossos 30 anos se temos 40. Competir com nossos 50 se chegamos aos 60. Melhor coração, melhor amigo, melhor pai, melhor filho, melhor cidadão. Os samurais davam a vida por sua causa, sem temor algum. Para eles, o importante não era apenas viver, mas viver com honra, defendendo o que acreditavam, mesmo que fosse por curto período de tempo. Dessa forma, seriam exuberantes, como a cerejeira. Nossas espadas hoje são outras. Nossas causas são distintas. Mas a coragem na alma, a impavidez perante as lutas do dia a dia, devem ser as mesmas. Quando Sócrates, encarcerado, aguardando sua morte, ouviu de seus amigos o plano de fuga que haviam elaborado para que pudessem lhe preservar o que havia de mais importante, sua vida, respondeu serenamente: "O importante não é viver. O importante é bem viver." E recusou a maneira escusa de escapar, respeitando com tranquilidade e virtude a pena que lhe havia sido imputada. Florido, como uma sakura desperta.

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1: E aí, Marlon, tudo bem com você? Como é que você está? Chegou chegando nesta manhã também a Rita, Cristiane, Janaína, Juscelaine. Meu amigo Nelson de Curitiba, um ótimo dia, bora almoçar, vamos? Me conta aí qual que é o cardápio de hoje, homem de Deus.

aqui neste bloco é o Diego Vitor Hugo, que diz assim, ó, moça pra casar. A primeiríssima foi Sammy Rico com Luan Pereira, Sonhei com Você. Então vou te contar, Regiane, é o seguinte, quem está cantando essa música, claro, além do Luan Pereira, né? É o Sammy Rico, o filho da própria lenda do Zé Rico, menina. Sim, Sammy Rico está com uma carreira aí, uma carreira solo, já está em todas as plataformas, enfim. E pensa, o menino é muito parecido com o pai mesmo. A fisionomia, alguns dizem que o timbre também é muito parecido, tá, gente? Aí tem que, né, ponderar também, tem toda aquela questão, né? O menino tá começando, né, na carreira artística profissional há pouco tempo, enfim. Mas o rapaz, ó, vou te contar uma coisa. Já tem DVD, já está em todas as plataformas, né? Tem trabalho autoral, já está aí na presença da mídia nos últimos meses, últimos anos aí também, né? Fazendo sua participação. Né? E o Sammy também chama a atenção do público e da crítica pela sua potência vocal, semelhança ao time do seu pai. Há um tempo atrás ele esteve no Altas Horas, gente. Foi, acho que a primeira vez ou segunda vez que eu vi o menino. E também no programa do Daniel no domingo, né? Gente, no Viver Sertanejo, né? Muito legal mesmo. Verdade, tá aí, ó. Sammy Rico cantou pra gente também, 11h34, daqui a pouquinho tem a segunda edição do Jornal da Cultura Sua FM, mas é daqui a pouco, a partir do meio-dia e meia, tá aqui o nosso amigo Luciano, trazendo o zap zap do povão, a sua participação e, claro, o seu pedido musical.

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11h38, nota de falecimento. O Safe, mão amiga da Companhia Funerária Santa Terezinha, comunica o falecimento da senhora Maria Ramos de Lima, ocorrido hoje aos 83 anos de idade. O corpo está sendo velado no Memorial Santa Terezinha, na Rua Eduardo Prada, número 751, ao lado do cemitério municipal. Sepultamento ocorre amanhã, com horário a ser definido por familiares no cemitério municipal de São Mateus do Sul. O Safe, mão amiga da Companhia Funerária Santa Terezinha, comunicou o falecimento da senhora Maria Ramos de Lima, ocorrido hoje aos 83 anos de idade.

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Centro, tudo de bom pra você? Alô, pessoal aí do Potinga, aquele abraço especial, tudo de bom? E aí, como é que vocês estão? Localidade do Potinga, né? Mandando mensagem aqui pra gente. Cadê meus amigos da vila aí, hein?

você procura em alguém. Só que você foca naqueles 10% que falta. Aí você sai pra rua, se aventura, e realmente você encontra aqueles 10%, mas não se deu conta que perdeu os 90%.

0: Se é meu quintal, às vezes tá bagunçado, às vezes não, viu? 11h49.
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aqui na Rádio Cultura SUFM. Gente, quero desejar pra você uma ótima tarde de terça-feira. Amanhã, a partir das 9 horas, nos encontramos aqui novamente. Um abraço especial pra Zenóvia, pra Beth também, que diz que o cardápio dela hoje é arroz, feijão, couve, ovo e salada de alface. Alá, Beth, que isso? Também o Igor, que mandou sua mensagem. Enfim, todos que participaram. Mas quem faturou o prêmio, o presente de hoje, um kit da Rádio Cultura SUFM, foi o Ailton. O telefone dele é 99956, final do telefone 48. Se deu bem, tem 5 dias pra passar aqui na Rádio Cultura SUFM pra retirar o seu presente. E eu tô indo nessa, gente. Beijo e até amanhã.

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1: Mais um programa, segunda edição, a partir de agora para você aqui na Cultura Sul FM.
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2: Um abraço, uma boa tarde e

0: Início de tarde de terça-feira e estamos no ar.
1: Para você que está no carro, obrigado pela carona, caminhoneiros, caminhoneiras, motoristas das vans escolares, ônibus, professores também, os pais de aluno nesse momento, acompanhando a nossa programação no seu horário de almoço.
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1: Você fica por dentro de tudo o que acontece aqui. Atenção, INSS inicia pagamento de benefícios de agosto. Daqui a pouco eu falo o calendário.
0: Último lote de restituição do imposto de renda. Confira, vamos detalhar por aqui.
1: E ainda, minha gente, o novo sistema começa a atuar no Paraná e traz chuva e calor.
0: Tarifa aumenta em 5 praças de pedágio no Paraná.
1: Essas e muitas outras informações, policiais também, né? A Polícia Militar Ambiental flagrou desmatamento aqui em São Mateus do Sul.
0: Tivemos registros aí envolvendo motociclista, né? Que acabou sendo morto aí, vítima de acidente no interior de Irati. E também roubo em conveniência. Motorista preso após direção perigosa, fiquem ligados.
1: Polícia Ambiental prende carga ilegal de araucárias em São Mateus do Sul e muitas outras informações para você a partir de agora aqui no nosso Cultura Sul Notícias, a segunda edição. Tempo bom em São Mateus do Sul, nesse momento a temperatura 17 graus, podendo chegar a 22, né? E hoje segue tempo bom, mas sem previsão de chuva para amanhã. Amanhã previsão de chuva aqui em São Mateus do Sul, segundo o CIMEPAR. E o tempo deve mudar radicalmente, falando de todo o estado, né? A partir de hoje, após um final de semana com temperaturas mais baixas, o clima mais seco, um sistema avança sobre o estado e deve provocar chuvas a partir de hoje. O ingresso de umidade vinda do norte do Brasil, áreas de instabilidade se desenvolvem a partir do período da tarde, principalmente no noroeste, norte e oeste do estado. Nessas regiões, são previstas pancadas de chuva isoladas, ou seja, podem atingir uma cidade e não outra. Essas pancadas avançam pelas demais regiões do estado ao longo da tarde e também ao longo da noite, Sérgio Soriani.
0: E nesse momento, céu nublado aqui em São Mateus do Sul e no centro-sul do estado do Paraná. É a mudança, né? Já está dando uma mudadinha o tempo aí, vamos aguardar.
1: Mande sua mensagem para Cultura Sul FM, 8804-2851. Você participa do quadro do Povo Reclama, você pode ficar à vontade para mandar sua mensagem. Antes da primeira notícia do Sérgio Soriani, é só dar um retorno para o ouvinte que mandou mensagem para a gente pela manhã, reclamando da questão do oxigênio, né? Que está constando lá que já foi entregue, mas não foi entregue, segundo ele, ainda para sua esposa, que está precisando. A pessoa tem ali problemas de pulmão, então precisa do oxigênio e até agora não chegou na casa. Nós tivemos uma resposta aqui do secretário de saúde, é isso, Sérgio?
0: Exatamente, então ele mandou a resposta assim, ó: bom dia, Cleverson e Sérgio. Referente à paciente que entrou em contato solicitando instalação da máquina de oxigênio domiciliar, a referida empresa responsável tem contrato vigente com a Secretaria de Estado da Saúde, sendo que a secretaria entrou em contato com a paciente na sexta-feira, dia 21. Secretaria de Saúde preza pelo bom atendimento de todos os pacientes e estamos realizando cobrança perante ao órgão responsável. Então, eu conversei também com a responsável aí pelo setor aqui em São Mateus do Sul, a Tayane, e ela já sinalizou que estão agindo aí de forma rápida para resolver o mais rápido possível esse problema, porque não é fácil, né?
1: Pois é, então a gente espera que seja resolvido logo, porque a pessoa está precisando, então ela depende muito disso e já foi autorizado, enfim, já foi feito um montão de coisa e até agora não chegou na casa dela ainda. Então,
0: e o detalhe, é uma pessoa carente, né, Cleverson?
1: É uma pessoa que precisa muito, então a gente conta com o apoio aí da Secretaria de Saúde, do secretário, enfim, da responsável também, para dar uma agilizada aí para a gente conseguir dar uma notícia boa, né, para seu ouvinte, porque imagina você ter dificuldade para respirar, você está dependendo de um aparelho que já foi autorizado para você e esse aparelho não chega nunca.
0: É verdade. E tem que chegar.
1: Os impostos chegam.
0: Sim. E olha, questão aí de respiração, pulmão, é coisa séria, viu?
1: É coisa séria. Então a gente aguarda aí realmente que seja resolvida essa situação, né? Um abraço aí pro pessoal da saúde, sempre atende nós muito bem. A gente espera que logo tenha uma boa notícia aí para a família que está precisando. Abraço pro Jair que tá ouvindo, tomando um chimarrão, ouvindo a Cultura Sul FM. O Jair de Oliveira é do bairro dos Lima, aí na cidade de Malé. Agora Malé. 9:30.
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1: Notícia boa para quem viaja, é isso, Sérgio Soriani?
0: Você vai viajar quando?
1: Vou viajar sábado.
0: Sábado? Então você já vai pagar aí um precinho novo, porque a tarifa aumenta em 5 praças de pedágio no estado do Paraná. As praças de pedágio administradas pela Via Araucária, no Paraná, vai aumentar a partir da 0 hora de sexta-feira, dia 28 de agosto. O reajuste médio aplicado às tarifas é de 5,3%. Ele está previsto no contrato de concessão firmado com a Agência Nacional de Transportes Terrestres, a ANTT, e foi autorizado por meio de publicação no Diário Oficial da União. Então, confira aqui, ó. As novas tarifas para veículos leves, categoria 1, em cada uma das praças. Por exemplo, São Luís do Purunã, de R$ 9,30 para R$ 9,80. Então, aqui subiu praticamente 50 centavos, né?
1: Sim.
0: Porto Amazonas, muita gente circula aqui, né, por Porto Amazonas também. R$ 11,70 para R$ 12,30. Irati, BR-277 também, de R$ 10,90 para R$ 11,50. Essas praças aqui todas da BR-277. Imbituva, de R$ 10,70 para R$ 11,30. Lapa, BR-476, de R$ 12,30 para R$ 12,90. Então aqui, ó, para todos os veículos. Pedágio da Lapa. Automóvel, caminhonete, furgão, R$ 12,90. Caminhão leve, ônibus, caminhão, trator e furgão, R$ 25,80. Automóvel e caminhonete com semi-reboque, R$ 19,35. Caminhão, trator, caminhão-trator com semi-reboque e ônibus, R$ 38,70. Automóvel e caminhonete com reboque, R$ 25,80. Caminhão com reboque, caminhão, trator com semi-reboque, R$ 51,60, que já dá um almoço, né, cara?
1: Dá um almoço.
0: Caminhão com reboque, caminhão trator com semi-reboque, R$ 65,50. Ainda, caminhão com reboque, caminhão trator com semi-reboque, R$ 77,40, que já dá um espeto corrido. Caminhão com reboque, caminhão trator com semi-reboque, R$ 90,30. E o caminhão com reboque, caminhão trator com semi-reboque, R$ 103,20. Moto, motoneta, triciclo e motocicleta, isentos. Esse aqui são os valores da praça de pedágio aqui da 476 da Lapa. A praça de pedágio de Irati da BR-277, R$ 11,50 para furgão, caminhonete, automóvel, R$ 23 para furgão, caminhão, trator, ônibus e caminhão leve, R$ 17,25 para automóvel e caminhonete com semi-reboque, R$ 34,50 caminhão, trator com semi-reboque e ônibus, para automóvel e caminhonete com reboque, R$ 23, caminhão com reboque, caminhão, trator com semi-reboque, R$ 46, caminhão com reboque, caminhão, trator com semi-reboque, R$ 57,50. Caminhão com reboque, caminhão trator com semi-reboque, R$ 69. Caminhão com reboque, caminhão trator com semi-reboque, R$ 80,50. Caminhão com reboque, caminhão trator com semi-reboque, R$ 92. Motocicleta, motoneta, triciclo e moto são isentos. Olha aqui, ó, para fechar aqui. E essa matéria está completa lá no portal P97 com todas as praças ali praticamente. Ó, a nossa região, Porto Amazonas. Pedágio de Porto Amazonas, para automóvel, caminhonete, furgão, R$ 12,30, caminhão leve, ônibus, caminhão, trator e furgão, R$ 24,60, automóvel e caminhonete com semi-reboque, R$ 18,45, caminhão, trator com semi-reboque e ônibus, R$ 36,90, automóvel e caminhonete com reboque, R$ 24,60, caminhão com reboque, caminhão, trator com semi-reboque, R$ 49,20, caminhão com reboque, caminhão trator com semi-reboque, R$ 61,50. O caminhão com reboque, o caminhão trator com semi-reboque, R$ 73,80. Caminhão com reboque, caminhão trator com semi-reboque, R$ 86,10. Ainda, caminhão com reboque, caminhão trator com semi-reboque, R$ 98,40. E além também, né, que as motocicletas, motonetas, triciclos e motos isentos aí de pedágio. Então, é a nossa região, mas vai lá no portal P97 que tem mais detalhes lá.
1: Com certeza, muita gente, né, vai para Curitiba aqui pela por Campo Largo, passa, né, pelo aquele pedágio ali de Porto Amazonas, né?
0: Isso.
1: E ali tem mais um pedágio mais pra frente também.
0: São Luís do Purunã.
1: Isso aí.
0: Que também vai ter alterações.
1: Vai ter alterações. E esse pedágio ali do Porto Amazonas, principalmente, é um pedágio ali que geralmente tem bastante serração quando você está chegando, quando está voltando também. É sempre relembrado a atenção dos motoristas. Então, quem gosta de ir para Curitiba por ali, bom, eu vou final de semana para Paranaguá, eu vou por ali. Então já vou pagar, bom, independente se fosse para qualquer um dos lugares, ia pagar o pedágio já.
0: Sim.
1: Já mais caro.
0: Com reajuste, né?
1: É, exatamente. Então tá aí o recado para os motoristas que acompanham os viajantes, né? Abraço para todos os caminhoneiros e viajantes que estão acompanhando a nossa programação. Agora é 12:15.
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1: Mais uma reclamação aqui que vem da localidade da Estiva. Próximo a Dois Irmãos, estamos pagando iluminação pública, sendo que não tem iluminação aqui no interior. Então queremos uma resposta por parte da Copel ou do próprio município, se a gente pudesse ser atendido. Não existe iluminação pública que a gente paga a taxa. Mais de R$20 a taxa sem ter a iluminação pública. É justo isso, Sérgio Sereni?
0: Olha, essa é a segunda reclamação aí que a gente recebeu, porque ontem também fez um contato aí conosco, né? Um outro ouvinte aí falando da mesma situação, né? Que não existe a iluminação e a iluminação é paga, vem descontado aí na conta, na tarifa de energia elétrica. Eu vou repassar tudo, né? Isso aqui pro gerente regional aí, o Cavaleiro, né? Que ele vai, com certeza, ele vai dar uma resposta pra gente aí e tentar solucionar aí essa situação, porque é complicado, né?
1: Difícil.
0: É difícil, né? Se você não tem a iluminação pública, não tem que pagar a taxa, né?
1: E faz uma diferença no final do mês, aí, sem dúvida.
0: Com certeza, no final do mês, no final do ano, se for fazer as contas lá, meu Deus do céu, né, cara? Não tem?
1: Mais uma reclamação sobre iluminação pública na cidade, atrás do condomínio Canguçu, ali na saída para a Vila Americana. Já faz mais de 60 dias que estão pedindo e até hoje nada. Vila Americana, sentido Vila Americana, fica o condomínio Canguçu. Então, 60 dias pedindo iluminação, até hoje nada, atrás do condomínio. É, iluminação na cidade, atrás do condomínio Canguçu.
0: Cidade.
1: Então tá aí. Vamos atrás então, né, Sérgio Sereno, para ver o que pode ser feito também nessa questão.
0: Ah, com certeza. Vamos colher todas as reclamações aqui e procurar os órgãos competentes, né?
1: Sempre aberto o espaço para você que tá ouvindo, né, para resposta também no 8804-2851. É o Cultura Sul Notícias, segunda edição.
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0: Olha, iniciando aqui com um fato lamentável que ocorreu na colônia Gonçalves Júnior, no interior de Irati, quando um grave acidente de trânsito na rodovia municipal IR-01, situada na colônia Gonçalves Júnior, ela vem de Gonçalves Júnior para Irati, né? Esse trecho aí, que acabou resultando na morte de um motociclista de 49 anos, esse fato ocorreu ontem. A tragédia ocorreu quando a vítima, identificada como José Carlos Gonçalves Silva, ele pilotava sua moto em direção à área central e acabou batendo na lateral traseira de um caminhão que seguia sentido contrário, próximo à igreja ucraniana ortodoxa. O Serviço de Atendimento Móvel de Urgência, o SAMU, e a equipe policial foram acionados por volta das 11 da manhã para prestar socorro, mas o óbito do condutor foi constatado ainda no local da batida. Diante da gravidade, os policiais realizaram o isolamento completo da área para preservar os vestígios até a chegada nos órgãos competentes de perícia técnico-científica e o posterior recolhimento do corpo. O motorista do caminhão permaneceu o tempo todo no endereço prestado, prestando esclarecimentos e se submeteu ao teste do etilômetro. Resultado deu negativo, descartando totalmente a presença de álcool em seu organismo. Os veículos envolvidos foram liberados ou recolhidos conforme as diretrizes legais estabelecidas para a ocorrência. Então, esse fato ocorreu ontem, né? E agora a Polícia Civil acompanha o caso para esclarecer todos os detalhes que envolveram a dinâmica dessa fatalidade nas estradas da região.
1: Meio-dia 18, ainda em Irati, a Polícia Militar também registrou uma ocorrência de acidente de trânsito envolvendo um motorista com sinais de embriaguez. O condutor de um Palio colidiu com um Onix que estava estacionado. O teste do etilômetro apontou 0,74 miligramas e o homem também não possuía habilitação e foi encaminhado à Delegacia de Polícia Civil.
0: Pois é, e prosseguindo aqui, né?
1: Ainda em Irati, uma tornozeleira eletrônica cortada foi encontrada por um morador nas proximidades do portão da sua residência. O equipamento foi recolhido e encaminhado ao DEPEN. Em Rebouças, a polícia registrou uma ocorrência de furto de gado após o desaparecimento de um boi na localidade de Marmeleiro. Também foram atendidas ocorrências de ameaça e dano.
0: Em Rio Azul, um homem procurou a polícia militar após ter o capacete furtado durante uma festa realizada em uma igreja na área rural do município.
1: Já em Bituva, a PM atendeu uma ocorrência de ameaça nas dependências do CRAS. Um indivíduo teria ameaçado um funcionário ao deixar o local, chutado as lixeiras. O suspeito não foi localizado.
0: Ainda em Bituva, a polícia militar atendeu uma ocorrência de morte em residência. A vítima foi encontrada sem vida. O local foi isolado para os trabalhos da Polícia Científica e do Instituto Médico Legal.
1: Em Ipiranga, policiais prestaram apoio à PAI durante a realização da Blitz da Inclusão e também auxiliaram oficiais de justiça no cumprimento de mandados de busca e apreensão, sendo o veículo apreendido por falta de pagamento.
0: Em Ivaí, uma moradora registrou ocorrência após animais suínos pertencentes a um vizinho terem invadido sua propriedade rural e causado danos a árvores frutíferas. Segundo ela, situações semelhantes já haviam ocorrido anteriormente. A Polícia Militar também realizou aí diversas visitas comunitárias para fiscalização de medidas protetivas Irati, Rebouças, Rio Azul e Mituva, Guamiranga e Ipiranga.
1: Meio-dia e 20 na cidade de União da Vitória, né? A polícia também registrou duas ocorrências de destaque entre a noite de segunda-feira e a madrugada dessa terça-feira.
0: Olha, um roubo em conveniência e foi por volta das 21h35 no bairro Bom Jesus, quando dois indivíduos armados invadiram uma conveniência e agrediram o proprietário, que caiu ao chão. Na ação foram roubados R$ 280 em dinheiro, um notebook Lenovo de cor prata, um celular Samsung preto e quatro carteiras de cigarro Classic. Após o crime, os suspeitos fugiram em um veículo sedã prata conduzido por um terceiro envolvido.
1: A equipe policial esteve no estabelecimento, viu a vítima, analisou as imagens do sistema de vídeo monitoramento que registraram a ação. Os autores utilizavam os rostos cobertos e pelo menos um deles usava luvas.
0: Olha, com as características dos suspeitos e do veículo, os policiais realizaram buscas pela região, mas nenhum envolvido foi localizado até o encerramento do registro. As diligências permanecem em andamento.
1: Também na noite de segunda-feira, por volta das 22 horas, no bairro São Cristóvão, um homem foi preso após ser flagrado dirigindo um Palio em zigue-zague.
0: Segundo a Polícia Militar, o motorista desobedeceu a ordem de parada e colocou outros veículos em risco. Durante a primeira abordagem, ele teria jogado o automóvel contra um policial que efetuou um disparo sem atingir o suspeito ou o veículo.
1: O homem fugiu novamente, mas acabou cercado com apoio de outra equipe policial. Conforme o relatório, ele estava bastante alterado, quebrou o vidro do próprio carro, utilizando uma chave Philips, e resistiu à prisão com chutes e empurrões.
0: Durante a abordagem, os policiais encontraram no veículo um cachimbo e uma porção de substância análoga ao crack.
1: O policial e o detido sofreram lesões leves durante a contenção. O automóvel foi recolhido e, após receber atendimento médico, o homem foi encaminhado à delegacia juntamente com o material apreendido.
0: E o caso foi registrado como direção perigosa, condução de veículo automotor com capacidade psicomotora alterada e desobediência e resistência. É um monte de BO aí, né?
1: Bastante coisa. Polícia apreendeu carga ilegal de araucárias em São Mateus do Sul. A Polícia Ambiental interceptou na localidade Turva, aqui em São Mateus, um carregamento clandestino de madeira nativa protegida. Durante a abordagem na rodovia, a equipe fiscalizou um caminhão Mercedes-Benz que transportava a carroceria coberta por uma lona. Na vistoria, os policiais encontraram 19,24 metros cúbicos de toras de pinheiro, espécie ameaçada de extinção e protegida por legislação severa. O condutor do veículo foi autuado em flagrante e recebeu uma multa administrativa no valor de R$ 6 mil pelo transporte irregular da matéria-prima florestal. Além da penalidade pecuniária, o motorista vai responder criminalmente perante o juízo especial criminal da comarca local pelos danos causados ao meio ambiente.
0: Agora, meio-dia e 23 minutos.
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1: Sempre bom ter você ligado aqui na programação da Cultura Sul FM. O INSS iniciou o pagamento de benefícios de agosto. Os aposentados, pensionistas e beneficiários do Instituto Nacional do Seguro Social começam a receber os pagamentos referentes ao mês de agosto a partir de hoje, dia 25 de agosto. O calendário é definido conforme o número final do cartão do benefício, sem considerar o dígito verificador, número que aparece após o traço. Recebem os primeiros segurados que ganham até um salário mínimo. Quem recebe acima do piso terá o pagamento liberado na sequência. Quem tem o final 1 recebe dia 25, final 2 dia 26, final 3 dia 27, final 4 28, final 5 31, final 6 1º de setembro, final 7 2, final 8 3, final 9 4 e final 0 8. Quem recebe acima de um salário mínimo, finais 1 e 6, dia 1º de setembro, 2 e 7, dia 2, finais 3 e 8, dia 3, finais 4 e 9, dia 4 e finais 5 e 0, no dia 8 de setembro.
0: Olha aqui, ó, para fechar aqui, último lote de restituição do imposto de renda vai injetar 61 milhões de reais no estado do Paraná. A Receita Federal liberou ontem a consulta ao quarto e último lote da restituição do imposto de renda 2026. O pagamento desse lote será feito no dia 31 de agosto.
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1: Abraço pro Rogério, tá ligado na Cultura Sul, Coluna Brumado, São João do Triunfo. Abraço, Rogério. Não fale meu nome, aqui no Paio Grande também tem mesmo problema. Pagamos a taxa de iluminação pública, mas não tem a iluminação pública. É. Na rua, a estrada de acesso ao túnel. Então, a pessoa mandou mais uma reclamação, né? Não vamos falar o nome, pode ficar tranquilo, mas é importante que o povo sempre reclame, que a gente vai falando aqui no Cultura Sul Notícias. Uma pessoa tá comprando um pincher, zero, de preferência que seja fêmea. Se alguém tiver pincher para vender, por favor, entrar em contato no 429-9930-4673. 9930-4673. Né, você manda aí a sua mensagem e a pessoa quer comprar aí um pincher, então, de preferência que seja zero. Abraço pro Márcio, tá na sintonia também. Alô, Márcio, abraço para você, abraço para Simone também. Enfim, várias pessoas que participam e interagem por aqui. Nós encerramos a segunda edição do Jornal, que retorna amanhã, a partir das 7 horas da manhã. Sérgio Soriani.
0: Amanhã às 7 estaremos aqui, se Deus quiser.
1: Na sequência, Luciano Mioz com o programa Zap do Povão e 2 horas sem sofrência. Até lá.
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0: gente, boa tarde pra você. Ótima terça-feira. Tá começando, hein?
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0: Vem pra cá. Ótima tarde pra você, excelente tarde. Hoje é terça-feira, dia 25 de agosto. Tô de volta com você até as 2 da tarde, começando o Zap do Povão, esse programa líder de audiência. E claro, e devido a você, né, que tá aí do outro lado, que sempre entope as nossas caixas de mensagem por aqui. Isso é muito bom, a gente fica muito, muito feliz com isso, tá? A gente fica muito feliz com esse carinho que você tem. Bom, é por isso que a Cultura Sul FM está na sua mão a partir de agora. Está na sua responsabilidade. Então capricha aí e pede música boa, pede música legal, pede música bacana. Fica à vontade, você oferece também para quem você quiser. Vamos começar aqui com a Ana Cláudia. Oi. Deixa eu ver se tem alguma coisa aqui, não. Agora sim, dá para falar. Ana Cláudia, é você. Oi, Ana.
2: Luciano, com essa música do Kleber e Cauã. Torcida contra o Crespo, meu Alcimar, Ana Cláudia, aqui do Costilhão dos Vitorianos.
0: Ana Cláudia, do Costilhão dos Vitorianos. A gente começa então com o Kleber e Cauã, meio-dia 29.

Então bora lá, você já sabe, né? Ó, você que nunca participou aqui comigo, né? Hoje é o dia, quem sabe hoje você toma coragem, né? De participar aqui, ó, 429-8804-2851, manda áudio e pede aquela bem boa, vai!

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0: É você mandando, mandando na programação. Você manda, hein? Você manda e comanda. Manda e comanda. Alô, Divonei. Boa tarde, Divonei. Divonei.
1: Boa tarde. Aqui é o Divonei Alto Canudo. Queria a música da Funda Grota. E domingo tamo na Água Branca, na festona.
0: Mas olha lá, Divonei, velho. Tamo lá se chacoalhando, bem louco.

0: Esse é o ritmo que a Cultura Sul tem pra você, 24 horas por dia, energia e alegria, é aqui, os quatro Gaudérios do fundo da grota. Do povão, Cultura Sul. Quem vai falar agora é o Marlon, fala comigo, Marlon. Boa tarde, amigão. Marlon, cadê você, menino?
1: Fala, meu amigo Luciano, toca uma animada aí pra nós aí. E aquele é... ótima tarde a todos aí. Abraço!
0: Abraço!

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Shania Twain, Man, I Feel Like a Woman. Faltando 15 para uma, hein? Segue participando aí, ó. Nosso WhatsApp é fácil, é 42 98804 2851. Perde a sua nessa tarde gostosa de terça-feira aqui com a gente.

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0: É você fazendo a programação aqui na Cultura Sul FM até as 2 horas da tarde. Vamos falar com a minha amiga Cecília ali no Brumado. Ela tá no Brumado, prontinha para falar aqui comigo. Oi, Cecília.
1: Boa tarde. Aqui é a Cecília Brunowski no Brumado. Sou João Trunfo, aqui é o Barquinho de Ouro. Uhum. Para todos meus amigos e amigos lá para Lúcia de Colônia Lagoa. E para minha irmã lá da Guaiaca dos Pretos, meus irmãos do Rio Baio e me faxinal do Rio Baio e faxinal do Sobrinho.
0: Obrigado, viu, Cecília? Um abração para você, para toda a familiar e amigos aí no Brumado.

Bom apetite pra você, tá almoçando ainda? Tá, ainda tá almoçando? Tá indo no horário de almoço? Bom apetite, viu? Bom almoço pra você. E pra você que tá indo almoçar agora, né? Tem gente que tá indo, tem gente que não almoçou ainda. Não deu tempo, vai almoçar agora. Um bom almoço, uma excelente tarde de terça-feira pra você. Continue participando, manda a sua mensagem, ó, pra pedir música. Gente, você manda áudio, tá bom? Pra pedir a música, manda áudio. É que tem uma galera aqui, ó. Onde é que tá aqui? Teve alguém? Ah, o pessoal que tá na lavoura, né? O Valci. Alô, Valci de Rio Azul. Um abraço pra vocês aí na lavoura. Estão aí ouvindo a Cultura Sul. Bom trabalho, viu, gente? Pra pedir música, vocês mandam áudio, tá bom? Alguém manda áudio aí. Quem é o corajoso? O Valci, bom trabalho. Ótima terça.

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1: A Agência Nacional de Proteção de Dados, a ANPD, aplicou uma multa de 153,7 milhões de reais à ByteDance, empresa responsável pelo TikTok.

0: mortes. A decisão foi publicada no Diário Oficial da União nesta terça-feira, dia 25. Além da multa milionária, o órgão determinou que o TikTok exclua dados tratados irregularmente em até 60 dias, além de implementar medidas para aprimorar a proteção de crianças e adolescentes na plataforma. A penalidade para a plataforma ocorre no âmbito de um processo administrativo conduzido pela ANPD. A investigação identificou problemas em duas formas de acesso ao TikTok: o feed sem cadastro, disponível sem a necessidade de criação de uma conta, e o feed com cadastro, associado a um perfil registrado na plataforma. Nas duas formas de acesso à rede social, constatou-se o tratamento de dados pessoais de crianças e adolescentes sem hipótese legal adequada, ou seja, sem respaldo nas hipóteses previstas na LGPD para tratamento de dados pessoais desse público mais vulnerável, explica a Agência Nacional de Proteção de Dados por meio de nota técnica. Após a exclusão dos dados, a plataforma deverá comunicar aos usuários sobre a intervenção nos cadastros. Como parte do processo, o TikTok apresentou um plano de conformidade à ANPD para melhoria de proteção de crianças e adolescentes que utilizam o aplicativo. A rede social deverá, entre outras medidas, aplicar automaticamente as configurações mais restritivas de privacidade às contas de quem tem menos de 16 anos, que só poderão ser alteradas com autorização dos responsáveis. O TikTok também deverá reforçar sistemas de controle por parte dos pais e implementar filtros e conteúdo mais rigorosos. 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
3: Cultura Sul FM, a hora certa, 1:03, boa tarde, hein? 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

0: Aqui não, Pico Pico. Aqui é Cultura Sul FM, a rádio de nome e sobrenome. Terça-feira, 25 de agosto. A semana tá rolando, o tempo tá nublado, tá gostoso, tá aquele clima assim, não tá quente, não tá frio. Tá bom. Quem gosta, né? Pra quem gosta, dá pra trabalhar tranquilo, né? Dá pra lavar a calçada, dá pra se virar, né, gente? Vamos seguindo, que como diz, né, o ditado, aqui a pegada é seca, amigo, aqui a pegada é seca. Deixa eu atender agora aqui o Nicolas vai pedir música agora, o zap não pode parar, muita gente participando, e o Nicolas quer participar também, claro que ele vai falar e pedir música boa, hein? O Nicolas gosta de música boa.
1: Boa tarde, Luciano. Queria participar do sorteio e pedir uma música do José de Camargo. Luciano, sou o Nicolas, criança Santana do Mourão.
0: Valeu, Nicolas. Boa sorte, tá concorrendo, tá bom, meu amiguinho? 1:08 na Cultura Sul FM. 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

0: 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Zé Augusto e Andrei, choque de realidade. Bora participar, hein? Você não participou ainda, dá tempo. Eu não tô ouvindo a tua mensagem por aqui, não. Ainda não tô ouvindo a sua mensagem. Deixa eu mandar aqui um abração, um beijão pra Cristiane, que tá sempre ligada aqui na programação, né, Cris? Muito obrigado. Quem mais tá ouvindo? Quem mais? Meu amigo Luiz Tatu, a Mari, um abração pra vocês. Os amigos aí no posto. Alô, meus amigos do posto. Amigos e amigas no posto, estão ouvindo a gente. 1h19 agora. Alô, São João do Triunfo. Fala, Cristiano. O Tianão e a Daiane tá sempre ouvindo. Mandar uma música pra vocês aqui, viu? A próxima vai pra vocês aí, do Triunfo. Beleza? Já que o Magrão não manda, ele sempre participa aqui, só fala de... só fala bobagem, né? Mandar a música pros outros, ele não manda. 1h19, vamos faturar.
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0: Vamos que vamos, vamos que vamos, acelerando a máquina sonora.
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0: E eu vou mandando aqui meu abração, né? Desejando uma ótima terça-feira pra Rita. A Rita de São João do Triunfo. Oi, Rita. Obrigado, boa tarde, semana abençoada, tá bom? A Neuza. Boa tarde, Luciano. Tô curtindo aqui um programa muito bom. Neuza Maria, da Vila Palmeirinha. Abração também, semana abençoada, viu, Neuza? O Jefferson Gadoski. Ô, amigão, tá na escuta aí, né? Um abraço, Jefferson. Bom trabalho, gente boa. A Jusilane. Oi, Jusce. Abração pra você, beijo aí, Jusilane, também tá ligadinha. A Simone acabou de pedir música, né? E eu vou atender agora o José. O Zé Pedro vai pedir agora. Fala, Zé.
1: Comparecendo.
0: Bom.
1: Tá com pé nós. Aceito que dói menos. Só pra curtir, beleza? Ótimo dia pra você.
0: Tá certo então, meu amigo. Tá rolando, hein? Cultura Sul FM, 1h25.

A Roça Vence. A gente ouviu a música com o Michel Teló aqui na programação da 97.5. E aí, tá tudo bem com você? Tudo certinho? Boa tarde pra você que tá indo, voltando, saindo ou chegando. E pra você que tá paradão, tá em casa agora, de boa na lagoa. O que você tá fazendo aí? Você que tá na lida também, pessoal da roça. Alô, pessoal da roça, pessoal do maquinário. Pessoal que tá na máquina, operadores de máquina, nossos amigos operadores, que tem rádio nas máquinas, sempre. Ó, o radião é primeiro lugar, né? Cultura Sul FM é primeiro lugar em todo lugar. Da roça até a cidade. Da roça até a cidade. Dale que dale, Cultura Sul FM. 1:31, 1:31. Tá na hora de tomar uma aguinha bem rapidinho e ouvir aqui os melhores anunciantes do rádio brasileiro.

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1: E olha o termômetro marcando aqui no alto da Vila Pinheirinho, em São Mateus do Sul, 18 graus, a temperatura 18 graus, tempo nublado, né? É nublado, tempo nublado, 18 graus é a temperatura. E é isso, gente, a temperatura pode chegar até 20 hoje, não vai esfriar muito não. 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

0: tarde, Luciano. Peço música com o Alok. Só pra curtir. Uma ótima e abençoada tarde de terça-feira pra você.
1: Obrigado, essa é a Sueli, que quer curtir o Alok. Vamos curtir junto com ela.

Ai, essa vida de ator vai me matar, gente. Essa vida de ator vai me matar. Vocês ainda me pagam, viu, Felipe e Cleverson Daniel? Eu estava aqui, os bastidores do rádio é uma coisa incrível, gente. Os bastidores, o por trás das cortinas, você não sabe o que acontece, o que a gente é capaz de fazer aqui enquanto toca músicas. Você não tem ideia. Até ator a gente vira, viu? É, temos que ser ator. Bom, deixa eu respirar. 1h44, tomar uma aguinha, que tá na hora também daquele nosso show do intervalo. Pra você que quer oferta, quer variedade, pra você que quer aí descontos, de repente tá precisando aí, né, de algum tipo de serviço. Então você ouve o nosso intervalo que tá tudo aqui, hein? Os melhores anunciantes de São Mateus e região se encontram aqui na Cultura Sul FM. 1h44.

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1: Amigos e amigas em Paula Freitas, boa tarde para vocês aí da região.

0: Vamos lá, seguindo.
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0: Daqui a pouquinho tem o Sofrência. Daqui a pouquinho tem o Sofrência. E hoje, se eu fosse apresentar o Sofrência, hoje, se eu fosse, né? Não vou, mas se eu fosse, hoje eu teria um pensamento do dia bem legal. Teria um pensamento hoje para o Sofrência. Para o Sofrência, não, né? Não é para o nosso programa aqui. É para o Sofrência. O pensamento seria assim: se está ruim para você, imagine para o atual.

0: imagine para o atual da sua ex. Se tá ruim pra você, imagina pro atual da sua ex. Que deve tá sofrendo esse danado, hein? O que deve tá sofrendo, ô danado? Ele não sabe de nada, o inocente. Alô, Terezinha, Terezinha!
1: Luciano, manda a música da Amado Batista, Folha Seca. Somente para curtir, Terezinha.
0: Ah, Terezinha, você sabe das coisas. Vamos curtir o Amado Batista, Folha Seca. Faltando 10 para as 2.

0: Vamos nessa reta final aqui do nosso programa, reta final. Deixa eu mandar uma boa tarde para Maricélia de Rio Azul. Oi, Maricélia. Boa tarde para você, boa tarde para você. O Tatu tá na sintonia também. Ô, meu amigo Tatu, um abraço para você da Vila Palmeirinha. Chegou no final aqui. Ô, meu amigo, olha lá o Magrão, hein? Tá trabalhando tipo louco, né? Começa a trabalhar na terça-feira. O Magrão trabalha tipo doido. O Magrão é aquele que começa na terça a trabalhar. É meio patrão, né? Ele falou que é patrão. Ele começa na terça e para na quinta. Quem pode, pode, né? Quem pode, pode. Começa na terça, já para na quinta. Eita, coisa boa. Tem mais gente se ligando. A Alessandra também. Oi, Alessandra. Alessandra do Paiol Grande, sempre ligado com a gente. O Jaciel também tá na sintonia, pediu música por aqui, mas não vai dar tempo de atender todo mundo não. O Renato Camargo também. Ô, Renato, um abraço para você, meu queridão. Obrigado também para Ana Maria. Ana Maria também pediu música. Obrigado, gente. Amanhã tem mais, viu? Por isso que o nosso programa é todo dia. Para você, se não deu tempo hoje, amanhã dá, tá bom? Se não deu tempo hoje, amanhã dá. Amanhã vai dar, tenho certeza que vai. Alô?
1: Boa tarde, Luciano. Eu quero pedir a música Irmão da Lua, Amigo das Estrelas.
0: Uhum.
1: Aqui é a Luísa do Rio Baio.
0: Luísa do Rio Baio, fechando o programa de hoje. Gente, obrigado pelo carinho, pela enorme audiência. Obrigado, obrigado, obrigado, obrigado. Amanhã tem mais a partir do 12:30. Mas eu tô de volta às 5 da manhã, viu? 5 horas da matina, tô acordando meu povo. Vem aí a Selma e o Cleverson com Sofrência. Até amanhã, tchau.

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1: Aposentados e pensionistas do Instituto Nacional do Seguro Social, sem biometria facial nas bases do governo federal, voltaram a poder contratar empréstimos consignados. A autorização poderá ser feita pelo aplicativo Meu INSS com acesso por dados bancários. A mudança já está em vigor após a publicação da Instrução Normativa 213, no último dia 19. A nova regra altera procedimentos para a contratação e portabilidade do consignado. A biometria facial havia sido adotada em agosto do ano passado como requisito para reforçar a segurança e combater fraudes

0: Quem não tem registro biométrico não ficará impedido de contratar o crédito. O INSS alega que a instrução normativa tem uma série de requisitos para prevenir fraudes. Depois da autorização do titular, a instituição que receberá o contrato terá 20 dias para confirmar a operação. Se não houver confirmação dentro desse prazo, a transferência será cancelada. O beneficiário também deverá assinar um termo de autorização no aplicativo Meu INSS. Segundo a nota do Instituto, a exigência reforça a necessidade de anuência expressa do titular para transferência do contrato. 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

0: mais um, minha gente, em mais uma tarde, mais uma noite também para quem tá na reprise, Selminha Furacão.
1: Boa tarde, Cleverson, Daniel, boa tarde você, ouvinte que nos acompanha.
0: É isso mesmo, meu povo, minha pova, manda mensagem aqui pra Cultura SUFM, participa com a gente no 8804-2851. Boa tarde, caminhoneiro, boa tarde, caminhoneiro, olha o caminhão passando, piazinho. Obrigado pela carona, pela audiência.
2: Abraço pra você que tá na boleia levando sofrência de carona.
0: E você?
2: Positivo Tubarão.
0: Positivo, Piazinho. Positivo Tubarão, Tubaroa, que está na sintonia acompanhando. Quem tá fazendo entregas também, né, Selma? Muita gente faz entrega pela região.
1: Muita gente mesmo. E ficam sintonizados,
0: curtindo. Sintonizados.
1: É.
0: Ouvindo pelo rádio, ouvindo pela internet, enfim, onde você estiver, seja você quem for, obrigado pela audiência.
2: Aqui não tem esse negócio de passar manteiga no bigode do gato. Aqui tem que entregar mesmo. Caboclo quer ser o gostosão, são os fera da cidade aí. Então vem parar na sofrência mesmo, não adianta reinar.
0: Isso mesmo.
2: É só ser fiel que não vai virar história.
0: Com certeza.
2: Viu como é simples a vida? É vocês que complicam.
0: É, quem trai é que complica.
1: Verdade, gente, claro.
0: Por que as pessoas traem? Você que tá ouvindo, manda um abraço aqui pra quem tá na sintonia. Alô, Rubinho, abraço pra você, tudo de bom. Como que você... Qual a maneira que você já descobriu uma traição? Você que tá ouvindo uma traição meio absurda, assim. Tem alguma história pra contar pra gente? Como que você descobriu uma traição? Como que se descobre uma traição? Porque tem gente que nega, né? Nega, né?
1: Sim,
0: e aí, mas eu tenho comigo que o olhar não nega.
1: É.
0: Você, a nossa linguagem, a maioria é corporal. Então você tem que prestar atenção nesses detalhes.
1: Sim, é verdade, eu concordo.
0: Nesses detalhes.
1: Uma pessoa me falou essa semana, assim, nossa, comentando história e tal, nossa, mas é tão feio, né, pra quem é corno e tal. Eu falei, não, gente, feio é quem trai. Quem é traído não é feio, não, não é?
0: Pois é.
1: Feio é quem trai.
0: É verdade.
1: Então...
0: Verdade. Toda a traição tem um contexto, né? A gente fala muito aqui sobre isso, então é difícil falar sobre esse assunto. Mas realmente, né? Realmente, eu não sei falar o que é traição porque eu nunca traí, então fica bem difícil, né?
1: É difícil mesmo.
0: É bem difícil. Agora, se eu já levei guampa, também não sei, prefiro não saber.
1: Ah, não, daí melhor que nem saiba,
0: prefiro que não feche o caixão por causa do meu chifre, mas eu não quero saber, não venha me contar nada.
2: Não sei, tem que ver.
0: Porque você vai ter que fazer alguma coisa, e a raiva da lazarenta passa.
1: É, exatamente.
0: Daí a raiva passa, e daí você fica dividido entre perdoar o chifre ou voltar com ela. Então a raiva vai passar. Então é melhor você não saber. Ou se souber, não fale pra ninguém. Né? Se resolva você e você mesmo, que senão você sabe, né? O Sofrência tá começando, o Sofrência tá no ar e seja bem-vindo. Você que está aí trabalhando, você que tá de boa, manda abraço pro Piauí que tá ouvindo. Tá aqui do ladinho, Piauí, viu? O Barracão Azul tá trabalhando aqui.
1: Eu ouvi o rádio bem alto ali quando eu cheguei.
0: Exatamente.
1: Abraço pra vocês,
0: rádio
1: galera.
0: Bem alto, abraço Piauí. Obrigado, meu amigo, pela audiência. Participa 8804-2851. Você que está nas cidades vizinhas também, tem muita gente que ouve a Cultura SUFM. Em todas as cidades vizinhas, o Sofrência está no ar. Quem é você? Aonde você está? Mandaram foto aqui pra gente ouvindo. Um abraço para você, o Marcos. Obrigado pela audiência, obrigado pela sintonia. E sempre tem história aqui no Sofrência, Selminha. Sempre tem.
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0: Homem casado, minha gente, deu uma aprontada. Que novidade para a cidade de São Mateus do Sul. Um homem casado que deu uma aprontada, Selminha.
1: Que será que foi dessa vez, hein?
0: Detalhes, minha gente, detalhes. Como será que ela descobriu? Ela descobriu, gente. Ela descobriu que ele estava traindo. Você viu que esses dias andava meio frio, né?
1: Sim.
0: Aí disse que o bonito saiu de cachecol de casa. E quando voltou, tinha dois fios de cabelo loiro comprido no cachorro.
1: Que lasqueira!
0: O cachecol tava cheirando um pouquinho de perfume.
1: Nossa!
0: Tá vendo? Não passou batata frita pra cheirar?
1: Batata frita!
0: Pra dizer que tava comendo porção com alguém?
1: Ai, senhora!
0: Tá vendo? Tá vendo? Tivesse comprado uma porção de batatinha, né? Ia estar cheirando gordura, né?
1: Cheetos tira o cheiro de qualquer coisa, acho, né? Porque aquele cheiro forte.
0: Não pensou, gente. Ele chegou, faceiro da vida, abraçou ela. Tá, mas esse cabelo loiro aí.
1: Ixi,
0: só que esse cara aí é super conhecido, viu? Conhecidíssimo. Pessoal da Colina Lagoa, São João do Triunfo, abraço, Mário. Obrigado pela audiência.
1: Ó,
0: finalizando uma obra também aqui em São João do Triunfo. Quem é você? Ah, você que não fala teu nome nunca, né? Esse aqui não fala o nome.
1: Não fala o nome.
0: Por que que você não conta seu nome, rapaz? Nossa, tô pequeno rapaz, fala seu nome, quem é você? Fala só pra nós o seu nome. Ele vai mandando aqui, né? Bem de quietinho as mensagens, vai participando.
1: Ah, sim, sim.
0: Aí detalhe, a mulher dele é morena.
1: Ah, e aí tinha cabelo loiro.
0: E ele não tem nenhuma parente loira pra poder dar uma desculpa. Ah, foi minha sobrinha, foi minha prima, foi minha mãe, foi minha avó.
1: Entendi.
0: Ele também não tem parente loira na família. E explicar esse cabelo, já que ele disse que foi fazer o quê? Jogar aquele famoso futebol, hein?
2: Agora azedou a boca d'água.
0: O futebol.
2: Sartei do jipe.
0: Será, meu povo?
4: Abestado. Abestado.
0: É, gente. Aconteceu. O que, que você acha? Mas ele não foi jogar futebol, não, hein? Ele foi fazer outra coisa. Foi fazer outra coisa. E aí a casa dele caiu, Selminha.
1: Ah, bem
0: a
1: feito.
0: A casa dele caiu.
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0: A mulher loira. Quem será que é a mulher loira? Será que é a loira da dupla João Paulo e Daniel? Você sabe alguma história parecida? Conta pra gente, daqui a pouco eu continuo e você vai saber o resto dessa história. Fica aí no Sofrência.
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1: Esse programa aqui tem muitas histórias, Selma.
2: Todos os dias, gente. Muitas histórias a gente recebe por aqui, hein?
1: Muitas histórias. E hoje, a casa dele caiu por causa de um cabelo loiro no cachecol, gente. A casa caiu.
3: Fala, Piazara. Bora, o Tatu, a Vila Palmeira.
1: O Tatu.
3: O campeão original, né? Viu? Será que não é a Xuxa ou ele foi caçar a chaca?
2: Pensamento bovino.
1: Você que está ouvindo a Cultura Sua FM, será? Quem será que era? Agora, vacilou, né?
2: Vacilou,
1: sim. Porque acontece, na despedida provavelmente foi dar mais um chamego ali, e aí ficou um resquício de cabelo loiro.
2: E como é que você vai explicar um cabelo loiro daí, me diga?
1: Pois é, gente.
2: Né?
1: E aí, né?
2: Que será? Que desculpa será que ele deu? Emprestou o cachecol pra alguém?
1: Pois é, ele tentou se desculpar, mas fica difícil, diz que a mulher deu uma pirada com ele, gente.
2: Claro.
1: E o rapaz é conhecido, minha gente. A pergunta é, será que a loira também é conhecida? De onde é esta loira? Quem será que é esta loira?
2: Ai, ai, ai.
1: Paixão Nacional é loira ou morena?
2: Paixão Nacional? Eu acho que é morena. Morena. Loira ou morena? Eu acho que é morena. O que vocês acham aí, mulherada?
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1: Você que tá ouvindo a Cultura Sua FM, hein? Fala pra gente.
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1: Essa música é pra ele.

0: cabelos cacheados.
1: Será que o cabelo era cacheado?
0: 1,75m.
1: 1,75m, hein? Loira de 1,75m.
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1: 35 de cintura.
2: Meu Deus, isso não existe.
1: É, mas a loira.
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1: Mas tem gente que tem, né?
2: Meu Deus do céu, gente, que cintura é?
1: Tem gente que tem, tem gente que tem. É, meu povo, e aí? Então, gente, esse rapaz, segundo o amigo dele, que mandou a história, diz que ele gosta de dar uma aprontada, diz que ele sempre tá aprontando. Sabe aquela pessoa que não para de aprontar?
2: Sim, tem bastante.
1: Aquela pessoa que volta e meia tá fazendo alguma coisa?
2: Aham.
1: Uhum. E que esse rapaz, existe, ele volta e meia, ele tá dando as aprontadas dele. É um cara que sempre está aprontando.
2: É.
1: Sempre está aprontando.
2: Mas um dia a casa cai.
1: É, o que eu falei, até o maior dos guerreiros, uma hora é atingido.
2: É verdade.
1: Leva um tiro na guerra sem nem saber de onde veio.
2: Sim,
1: é um minuto de distração, na verdade.
2: É.
1: É um minuto de distração. Pode cair a casa, sim.
2: Vai cair.
1: E aí... Porque o que acontece? Ele não tá esperando que a casa caia. Ele vai explicar como se a casa cair.
2: Uhum.
1: É, como que ele vai explicar esse cabelo loiro? Onde que ele arrumou esse cabelo loiro?
2: Pois é.
1: E ele demorou 2 horas e meia pra voltar pra casa.
2: Nossa Senhora.
1: Tiazinho fala que ninguém que trai fica menos que 3 horas fora de casa.
2: Pois é.
1: O cara sai pra dar aquela saída rápida e volta, né? Uhum. E aí, será que é isso?
2: Não sei.
1: Você que tá ouvindo, como que você descobriu traição já? Conta pra gente. Você não mandou mensagem aqui, viu? Quem não mandar mensagem vai levar uma guampa, com certeza. Quem não manda mensagem vai levar uma guampa. Pessoa tá escrevendo. O que que tá escrevendo aí, hein? Gente, ele disse pra mulher que ele não sabe como aconteceu. E tá tentando se explicar até agora. Sobre essa história, será que é a mulher mesmo que tem um cara? Ah, entendi. É, não sei, né? Então, se for cabelo, for comprido, né?
2: Não sei também. Vai, pode?
1: Oi? Não, mas era um fiozão de cabelo.
2: Então...
1: loiro, segundo aqui, ó. Esse amigo que mandou a mensagem aqui.
2: É.
1: Enfim, gente, faz 2 semanas que ele não tá falando direito com a mulher. Porque ela quer explicação, ele não conseguiu dar uma explicação. Só falou que não sabe como aconteceu. Ele acredita que é alguém que ele cumprimentou. Mas pode ser, sabia? Não querer dar uma de advogado do diabo, mas pode ser, sim. Às vezes o cara cumprimenta alguém ali e acaba acontecendo.
2: Pode, né?
1: Acaba acontecendo.
2: Como é que é? Namorado de um cara que tava jogando futebol também, foi
1: pois
2: lá
1: é.
2: E deu um abraço nele.
1: Por exemplo, a minha irmã, ela tem cabelo loiro.
2: É.
1: E aí?
2: Pois
1: se
2: é.
1: Tiver um fio de cabelo loiro no meu carro, é da minha irmã.
2: Sim, lógico.
1: Né? Em qualquer outro lugar.
2: É. Ah, eu acho que tudo tem explicação, sabe?
1: Tem que explicar. Importante é explicar.
2: É.
1: Tarde, passando aqui pra não ter perigo de levar guampa, tô mandando mensagem pra vocês. Obrigado pela mensagem, obrigado pela
2: já
1: participação.
2: Já garantiu, né?
1: Já garantiu. Quem mandar mensagem não leva guampa. Quem não mandar, vai levar. Quem não mandar, vai levar guampa ainda hoje.
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1: Ainda essa semana, quem não mandar mensagem, vai levar uma guampa.
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1: Gente, cabelo loiro, hein? Cabelo loiro. E ela é morena. Abraço pra nós aqui, Cleberson do Mercado. Abraço, Ricardo. Obrigado pela audiência. Abraço, abraço pro Evandro. O pessoal do Mercado vem pra cá. Tudo de bom pra vocês. Obrigado, Ricardo, pela audiência. Rapaziada, Evandro, Tonho, todo mundo lá. Tite, né? Rádio ligado. A Preta, abraço pra vocês.
2: Abraço, galera.
1: Esposa morena, cabelo loiro. E aí, o que explicar?
4: Sai azar. Quem quer mandar mensagem, né, Cleberson? Não vai levar o chifrão ainda.
1: Se não mandar mensagem, vai ter.
5: Tem caroço nesse angu aí, não tem como explicar. Homem casado, homem comprometido, não tem que estar se agarrando com mulher, não tem que estar dando beijinho, cumprimentar, é aperto de mão e tchau.
1: Tá certo.
2: Verdade.
1: Aperto
2: concordo.
1: De mão. Tá certo esse rapaz aí, ele tá
2: e
1: falando
2: olha
1: correto.
2: Lá. Olha
1: aperto
2: lá.
1: De mão e olha em quem ainda.
2: É.
1: Olha em quem.
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1: 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E é isso aí, meu povo. Quero mandar um abraço pro nosso amigo que acabou de visitar nós aqui no Sofrência, o Ailton, né, Selma?
2: Ailton, um abraço, Ailton. Eu conheci os estúdios aqui da Cultura. Um
1: abraço, amigo. Obrigado pela visita, hein? Simpático, gente boa. Isso aí. Você vai trazer um pouco de mortandela pra nós comer qualquer
2: pois
1: dia.
2: Pois é, verdade. Falou.
1: Olha
2: mesmo.
1: Que joia, hein? Muito legal. Bom. Então vamos esperar, viu, Ailton? Vem tomar um café com a gente aí, viu? Minha mulher quase terminou comigo por causa de um batom da minha sobrinha, que esqueceu dentro do meu carro quando eu levei ela pro colégio. Até eu explicar... pra ela que focinho de porco não é tomada, quase deu pra cabeça. Então existe homem sim, sem vergonha. Existe aquele que sempre tem uma explicação. Existe eu, que sempre tem uma explicação. A pessoa diz
2: ai, senhor.
1: São coisas, né, meu povo?
2: Mas o duro é isso, é quando você não deve. E aí acontece, tipo, sei lá, uma evidência que não tem nada a ver com a aprontação. E aí você, como é que você vai explicar uma coisa que você não fez?
1: Vai explicar como, se você não fez?
2: Gente, pois é.
1: Agora o importante é explicar, o importante é colocar os pingos nos is que fica tudo certo. Dona Escuta, Deus me livre de guampa, aqui é a Vivi. Alô, Vivi!
2: Beijo.
1: Abraço pra você, tudo de bom. Valeu, abraço pro Nelson lá em Curitiba, escutando no busão. Alô, Nelson. Abraço pra você, amigo.
3: Viu, esse cara não come ninguém e atrapalha quem come.
1: Ah, o leão, na verdade, né? Ele é meio leão.
2: É, sim.
1: Comedor de pessoas, leão. O leãozinho. Né? O pequeno leãozinho. 2h36, abraço, magrão. O Márcio tá na sintonia. Alô, Márcio, obrigado pela audiência também. Ó, ele estava jogando com o Haaland, provavelmente. O Haaland cortou o cabelo agora.
2: Sim.
1: Foi antes dele cortar o cabelo, provavelmente.
2: Loiro e comprido.
1: Então, gente, eu quero ver quem que tá ouvindo a rádio que é casado e tem coragem de contar aqui que aprontou. Nós não falamos no ar
2: não,
1: o seu nome.
2: Jamais.
1: Qual desculpa mais esfarrapada que você já usou?
2: Conte aí. Queremos saber. Queríamos saber.
1: O que você usou? Pois é, gente, na verdade, sim, pra descobrir uma traição é fácil, na verdade, né? Eu já falei várias vezes aqui no ar, que eu não vou contar como,
2: mas
1: é fácil.
2: Falou, né?
1: Você descobre com certeza absoluta, sem nem uma margem de erro.
2: Pois é, mas você não disse como.
1: Eu não disse como, não posso falar.
2: Você não pode falar.
1: Posso falar, não vou. Vai cair a casa de muita gente se eu falar. Então, não quero ser responsável por cair a casa de algumas pessoas.
2: Deixa que as casas caem sozinhas.
1: Deixa as casas lá, às vezes a vida inteira a casa não cai. Só alegria com vocês nessa tarde. Tudo de bom, Sueli de Fátima. Oi, Sueli. Jefferson tá na sintonia. Alô, Jefferson na escuta. Um abraço pra você. O Alain Baiano, onde que você tá, Alain? Qual cidade mesmo que você tá? Ó. Uma pessoa mandou aqui, já perdi as contas.
2: Mas conte quais desculpas você já deu.
1: Conta uma que você já deu aí.
2: Quais mentiras você já contou.
1: A história de hoje. Ele tem a esposa morena, mas ela pegou um fio de cabelo loiro no cachecol dele. Dois compridos ainda.
2: Pois é.
1: Como explicar? Ó, fio de cabelo fica também no ralo, hein? Então, você que apronta... Você tem que dar uma lavada no banheiro depois da tua casa.
2: Mas
1: se a pessoa tomar banho.
2: Tem gente que leva a gente em casa, será?
1: Acredito que tem gente que leva. Tem gente que apronta bastante. Obrigado pela recepção de vocês. Obrigado você, Ailton. Vem sempre,
2: Ailton.
1: Aí, viu? Vem sempre aí visitar a gente. Vem aí depois das 3 pra bater um papo aí, tomar um café, né? Aquele pão com mortandela que eu disse. Vai rolar, viu? Marabá no Pará, ele tá ouvindo a gente.
2: Bacana.
1: Marabá no Pará.
2: Legal, tá calor aí, Alan?
1: Eu quase fui pro Pará.
2: O que você
1: Mas eu não
2: parar?
1: Fui. Não, eu fui passear numa cidade que é a penúltima cidade do Mato Grosso.
2: Ah, tá.
1: Aí depois de mais uma cidade vem Pará.
2: Então,
1: se eu quisesse ter ido no estado, eu podia ter ido um pouquinho mais pra frente.
2: Pensei que você ia tomar um tacacá.
1: Não ia tomar. Então, gente, a esposa dele tá braba. Ela quer uma explicação, né? Porque ele disse que não sabe de quem foi. Disse que cumprimentou muitas pessoas onde ele estava. Ele disse que foi jogar bola mesmo. E lá tinha esposa de outros homens assistindo o futebol.
2: Sim.
1: Ele cumprimentou a esposa dos companheiros. Então tinha mais de uma loira, ele não sabe de quem foi o cabelo.
2: Pois é.
1: Ele cumprimentou mais de uma pessoa. Ele jura de pé juntos que ele não fez nada.
2: Gente, pode ser que seja verdade isso.
1: Você tem que fazer o cara jurar por algo que seja muito importante pra ele. Se a pessoa não jurar por algo que seja importante, não sei que a pessoa seja muito cara de pau, né?
2: Pois é.
1: Juro pelo não sei o quê.
2: Sim. Mas eu acho que pode ser também, gente. A gente não pode levar tudo a ferro e fogo, não é? Tem gente séria nesse mundo.
1: Sim. Pegou uma mensagem que eu mandei, bom dia, meu amor. Falei que era ex-colega de trabalho. Entendi. Bom dia, meu amor. É.
2: Olha só, hein?
1: Complica a situação, né?
2: Complica.
1: Aí
2: bastante.
1: Azeda. 38 graus agora na cidade.
2: Nossa,
1: que ele está.
2: Nossa senhora.
1: 38 graus.
2: Meu Deus do céu.
1: Quem não mandar mensagem vai levar guampa. Tem mais mensagem lá, Selma. Sueli mandou mensagem pra gente. Abraço, Sueli.
2: Abraço.
1: Onde está o Jefferson Gadunski? Está sempre acompanhando. Alô, Gerson, é, Jefferson. Jefferson Gadunski, da diferença de Gerson Gadunski, né?
2: É, bastante.
1: É o Jefferson Gadunski na sintonia. Abraço, meu amigo. Tudo de bom aí pra você. Obrigado sempre pela audiência, pela sintonia. Né? Obrigado por estar participando com a gente aqui no 8804-2850. Manda sua mensagem e participa do Sofrência.
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1: E é isso aí, meu povo. O programa tá chegando no finalzinho, Selminha.
2: Ai, passa muito rápido.
1: Passa rápido, hein? E passa rápido, meu povo. Abraço pro Márcio, tá na sintonia. Alô, Márcio, tudo de bom?
2: Abraço.
1: Abraço pro João Paulo, tá sempre acompanhando a Cultura Sofrência. Alô, João Paulo, abraço pra você também, meu amigo. Gosta de Sofrência, acompanha nosso programa. Pois é, resumindo, a história é essa. Né? Se você que tá ouvindo, se a tua esposa fosse morena e você saísse com alguém e ficasse um cabelo loiro, o que você falaria pra ela em casa?
2: Pois é, gente.
1: Esse rapaz disse que foi alguém que lhe cumprimentou.
2: Uhum.
1: Será que foi alguém que lhe cumprimentou?
2: Mas às vezes sim, gente, o cabelo tá solto ali. A mulher vai lá e te dá um abraço, o cabelo vai passar pra tua roupa? Ué,
1: vai.
2: Pode acontecer sim.
1: Pode acontecer. Então pode ser.
2: Uhum.
1: Será que aconteceu isso?
2: Pode.
1: Será que foi isso?
2: O cara pode tá de inocente na história e a mulher tá brigando com ele por nada. Vai
1: pois
2: saber,
1: é.
2: Né?
1: É, o problema é você não dever nada, né? E aí você tá sendo julgado por
2: então,
1: algo que você realmente não fez.
2: Isso que é ruim. Já pensou você não dever e a pessoa ficar ali? Ah, mas você fez. Chega uma hora o cara fala assim, ah, tá bom, então vou fazer. Já que você tá falando tanto, vou fazer.
1: A pessoa resolve fazer alguma coisa.
2: É, gente, é complicado isso.
1: É.
2: Viu? Tem que checar, sabe? Eu, o que eu faria nesse lugar? No lugar dessa mulher? Eu ia saber quem estava neste futebol, entendeu? Ia pegar depoimento de várias pessoas e ia tentar descobrir. Será que ele estava mesmo no futebol?
1: Será?
2: Não, se ele estava lá, beleza, ok, acabou o assunto. Agora, se ele não estava, daí tem que investigar.
1: É, vai ter que conversar para ver se ele estava, de repente pedir um trecho da câmera do local.
2: É, boa ideia, sim.
1: Tem várias possibilidades que podem acontecer, muita coisa aí, hein? Muita, mas enfim, ele jura que não fez nada, né? Mas esse amigo dele fala que ele sempre tá aprontando. Diz que ele é aprontador.
2: Tá. Então.
1: Ele já deu várias desculpas, né? Que foi em vários lugares, né?
2: Sei.
1: Em vários lugares aí, mas ele tinha ido aprontar.
2: É.
1: Ele teve mais de uma desculpa aí.
2: É,
1: só
2: mas
1: que agora
2: esses
1: a casa dele caiu.
2: Então, esses que aprontam, um dia a casa cai, gente. Um dia a casa cai.
1: Um dia a casa pode cair. E aí vai fazer o quê, né?
2: Vai ter que assumir, né? Já que não é machão de aprontar, então seja machão de assumir, não é?
1: Assumir alguma coisa, assumir o que fez, hein?
2: Assumir o que fez, seus atos, claro.
1: Se você tem história, mande sempre aqui no Sofrência no 8804-2851. Esse é o programa que você confere sempre inédito, 3 horas da tarde, a reprise às 11. Valeu, Selminha, um
2: valeu,
1: abraço.
2: Tchau.
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4: Tô pronto. Você é moda, amigo. Tigre do Mar, Jorge Dedéu e Wanda.

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1: A Secretaria de Estado da Educação, SEDE-PR, prorrogou as inscrições para o processo seletivo simplificado PSS, destinado à contratação de docentes para a rede estadual. O novo prazo vai até esta quinta-feira, dia 27, às 23h59. O envio dos documentos de comprovação de prova de títulos e dos materiais da prova prática também teve o prazo prorrogado para 2 de setembro. O PSS prevê a contratação temporária de professores e professores pedagogos para o ano letivo de 2027 na rede estadual do Paraná. Os candidatos que preencherem os requisitos para participação no processo seletivo devem realizar cadastro prévio na página do sistema PSS. Em seguida, poderão efetuar as inscrições na página oficial do Núcleo de Concursos da Universidade Federal do Paraná, que ficará a cargo da execução do processo seletivo. Cada candidato poderá fazer até 2 inscrições, contemplando as categorias de educação básica e educação profissional, escolhendo até 2 municípios para atuação, desde que vinculado ao mesmo núcleo regional de educação. Informações detalhadas sobre a aplicação das provas, oferta de vagas, características de cada função e escolaridade mínima exigida podem ser consultadas diretamente no edital. A remuneração mensal prevista para a carga horária de 20 horas semanais é de R$ 3.495,55 e para a de 40 horas, R$ 6.991,10. O processo seletivo tem validade até 31 de dezembro de 2027. 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

tarde para você que está sintonizado na 97.5. Eu sou a Selma Santana. A partir de agora, nossa tarde está no ar. É sua companhia musical para deixar essa tarde ainda mais gostosa. Aumente o som. Fica junto comigo até as 5. É, gente, alto astral, alegria para você por aqui. E boas lembranças também, né? Porque temos música de novela, trajetória. Temos, que mais? Tem muita coisa boa, gente. Tem informação, tem companhia, tem prêmio. Tá a fim de faturar o chapéu da Cultura Sul? Ó, hoje é só chance, hein? Então já vai pegando seu WhatsApp pra você participar. A gente começa com Ana Castela. Agora são 13h09. 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

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Fernando Fabiano com Panda, não é só terminar. Realmente, gente, não é só terminar, não. É, tem que pensar. Pensar nas consequências, não é? Uma ótima tarde pra você. A gente vai curtindo essa tarde de terça-feira, dia 25 de agosto. Gente, finalzinho já, última semana do mês de agosto. Passa rápido demais, hein? Natal já dá pra ver na curva ali, né? Tá aparecendo já. E eu desejo uma ótima tarde pra você, onde você estiver, você que está trabalhando aí, viu? Força aí, vai com fé, com coragem, com alto astral, com alegria, aproveita essa tarde, aproveita os momentos que você tem, tá bom? Faz o melhor que você puder, sempre dê o melhor que você puder, em qualquer ocasião, gente, seja no trabalho, seja em relacionamento, seja com a família, seja o que for, dê o melhor, porque aí você vai receber o melhor. Não tem jeito, gente, não tem jeito.

Perfeito! Lei de ação e reação. Deu melhor que se recebe melhor, viu? Abraço pro Gerson Ferreira, que já está participando aqui com a gente. Vai mandando mensagem aqui no 98804-2851 para concorrer hoje ao Chapéu da Cultura Sul. Eu sei que você quer o chapéu, você ainda não ganhou. Ontem, muitas pessoas mandaram mensagem e aí o programa estava acabando, o pessoal ainda estava mandando, me coloca no sorteio, eu quero o chapéu. Então já manda agora, gente, já vai mandando mensagem aí, eu vou mandando abraço para vocês e vocês já estarão concorrendo, tá? A este chapéu super estiloso, super bonito aqui da Cultura CFM. Agora são 13h16.

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2: Nota de falecimento. O Safe Mão Amiga da Companhia Funerária Santa Terezinha comunica o falecimento da senhora Maria Ramos de Lima, ocorrido hoje aos 83 anos de idade. O corpo está sendo velado no Memorial Santa Terezinha, situado na Rua Eduardo Prada, 751, ao lado do Cemitério Municipal. O sepultamento ocorrerá amanhã, com horário a ser definido por familiares no Cemitério Municipal de São Mateus do Sul. Seus familiares agradecem aos parentes e amigos que lá comparecerem. O Safe Mão Amiga da Companhia Funerária Santa Terezinha comunicou o falecimento da senhora Maria Ramos de Lima, ocorrido hoje aos 83 anos de idade.
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0: Excelente tarde de terça-feira pra você.
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0: Hoje a gente vai voltar no tempo até 1994, quando a música dance fazia sucesso nas pistas e também conquistava espaço nas novelas. O destaque de hoje é She's Beautiful, da banda W, lançada naquele ano e incluída na trilha sonora da novela Pátria Minha, novela da Globo, exibida entre 1994 e 1995. Na trama, a canção embalava o romance de Natália, trazendo aquele clima romântico e dançante que marcou os anos 90. Vamos matar a saudade? Agora 13h23.

Alma contra a Evéia, Três Vícios. A gente matou saudade aqui de WX Beautiful. Música bacana demais. Música de novela. 22 graus neste momento, segundo Cimepar, aqui em São Mateus do Sul. Tempo nublado. Amanhã tem previsão de chuva aqui, hein? Tem previsão de chuva. Mas quinta-feira o sol já volta a brilhar. E a temperatura começa a subir novamente. A partir de quinta-feira. Então aproveite sua tarde. Tarde, ai, sei lá, gente. Hoje tá friozinho, não tá? 22 graus, mas tá com cara de menos. Eu acho que é por causa que não tem sol. E aí dá vontade de tomar aquele cafezinho quentinho. Dá não? Tá tomando aí um cafezinho? O chimarrão? Eita, coisa boa. Aproveita essa tarde gostosa aí, onde você estiver, viu? Você que tá enrolando pra trabalhar aí. Eu sei, gente. Eu sei que você quer ficar ouvindo a rádio aí, claro, né? Mas não rola muito não, viu? Trabalha direitinho aí. Bom trabalho pra você. Abraço, Alan Baiano, que mandou mensagem aqui, ó. Top, foi lá no fundo do baú, pois é, aqui a gente relembra grandes sucessos, porque música boa não tem data de validade. Abraço pro Lucas Bagdazinski, tá participando do sorteio, viu, Lucas, tudo de bom. O Marcelo também, Aureliuque, Marcelo, abraço pra você, viu, tudo de bom. O Michael Santos Ferreira da Barra Bonita também está participando, concorrendo então hoje ao chapéu da Cultura Sul FM. Você vai sair por aí com o chapéu da cultura, vai fazer sucesso, hein? Agora são 13h30, uma ótima tarde pra você.

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2: Uma boa tarde pra você. Agora a gente vai curtir Zezé de Camargo e Luciano, Irmão da Lua, Amigo das Estrelas. Essa música que é de 2003, mas voltou a fazer um grande sucesso. Está agora entre as mais tocadas no Spotify, hein?
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2: Aí, mais uma música boa sem prazo de validade. Agora 13h35.

0: tudo. A gente curtiu por aqui Fred e Fabrício, Você Não Cuidou. E agora notícias de última hora pra você. Agora são 15 pras 4.
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0: Boa tarde, Sérgio.
2: Boa tarde, ouvintes. Estamos chegando aí com informações porque há pouco, né, a Polícia Militar acabou oficializando uma situação que ocorreu ontem. Idoso é preso suspeito de abuso sexual contra criança de 7 anos. Esse fato ocorreu na Vila Amaral. Homem de 62 anos, preso em flagrante pela Polícia Militar. O suspeito de cometer estupro de vulnerável contra uma criança de 7 anos aqui em São Mateus do Sul. A ocorrência foi registrada por volta das 18 horas e 3 minutos de ontem, na rua Emílio Proman, na região central da cidade. Segundo a Polícia Militar, a mãe da criança acionou a equipe e relatou que a filha teria sido vítima de abuso sexual. Conforme o relato, o suspeito teria atraído a menina até um cômodo

0: a residência sob o pretexto de benzê-la. E no local, teria baixado suas roupas e realizado toques em suas partes íntimas. Ainda de acordo com a Polícia Militar, uma testemunha, filha do suspeito, teria presenciado a situação e confirmado os fatos aos policiais. Ela também relatou que o homem utilizaria a condição de benzedor para se aproximar de crianças e que possuía histórico de prisão anterior pelo mesmo tipo de crime. O suspeito foi localizado no imóvel, recebeu voz de prisão em flagrante. Cobertura completa amanhã dentro do Cultura Sul Notícias, primeira edição.
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5: Agora são 13h47. 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

cultura, tem tudo, Elis Just e Cowgirl na programação. A gente curtiu também Natanzinho Lima, até quando? Até quando você vai ficar aí ouvindo a rádio e não vai mandar mensagem, hein? Quero saber, não mandou ainda? Tá perdendo de concorrer, hein? Chapéu da Cultura Sua FM no sorteio de hoje, pertinho das 5 horas. A Sueli já está concorrendo. Sueli, um beijo pra você, viu? A Alessandra também, que já mandou foto aqui. Eita! Comendo, já tá mais da metade. Comendo mais da metade desse bolo aí, hein, Alessandra? Tem uma cara bonita. Beijo pra vocês, tá? A Juliana também lá no Porto Ribeiro, ligadinha. A Sandra também mandou foto aqui, que legal, Sandra, um beijo pra você, pra todo mundo que está aí na audiência, onde você estiver, em casa, no trabalho, no trânsito, onde você estiver, tá passeando, tá passando aqui pela região, tá conhecendo São Mateus do Sul, seja bem-vindo, seja bem-vinda, fica ligado na 97.5, aproveita, baixa o aplicativo Cultura Sul FM e leva a Cultura Sul junto com você, onde você for. E aproveita também, acessa o portal de notícias da Cultura Sul FM, P97. Na sequência tem o Giro da Cultura, agora faltando 2 minutos para as 4. Música.

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1: Duas vereadoras no Paraná perderam o mandato na última segunda-feira, dia 24, após serem flagradas em um carro oficial com canetas emagrecedoras irregulares. A decisão da Câmara Municipal de Contenda, na região metropolitana de Curitiba, foi unânime. As vereadoras Alexandra Maria dos Santos Lima, conhecida como Índia, PSD, e Vanessa Cristina Pátala da Silveira, União Brasil, perderam os mandatos de forma imediata, embora não respondam judicialmente pelo transporte irregular das canetas emagrecedoras. Até a publicação da reportagem, as vereadoras e a Câmara Municipal de Contenda não se manifestaram sobre o assunto. As duas vereadoras fizeram uma viagem oficial entre os dias 28 e 31 de julho para Foz do Iguaçu, no oeste do estado. Com o carro oficial da Câmara Municipal, ambas foram ao Paraguai e trouxeram quatro canetas emagrecedoras, sem receita médica ou documento que comprovassem a importação irregular. Mas, em Irati, as vereadoras foram abordadas por agentes da Polícia Rodoviária Federal, que encontrou as canetas emagrecedoras no porta-malas do carro oficial. As canetas foram apreendidas, mas ambas as vereadoras foram liberadas e puderam seguir viagem até Contenda. As parlamentares devolveram as diárias aos cofres da Câmara Municipal, mas foi aberto um processo político-administrativo contra ambas, que culminou com a cassação dos mandatos. 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
2: E a gente segue curtindo essa tarde gostosa de terça-feira. Tarde preguiçosa, hein? É, mas tá bom, gente. Vamos aí, vamos curtindo muita música juntos.
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2: Você é sempre muito, muito, muito bem-vindo por aqui. Então manda o seu WhatsApp pra cá, manda sua mensagem, participe do sorteio.
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2: Hoje, dia 25 de agosto, é dia de celebrar o aniversário da Fernanda Takai. Nascida em Serra do Navio, no Amapá, em 1971, ela é cantora, compositora e multi-instrumentista.

Artista. Fernanda conquistou o Brasil como vocalista do Pato-Fu, com a sua voz marcante e seu estilo criativo e inovador. Também construiu uma importante carreira solo, homenageando grandes nomes da música brasileira. Parabéns, então, para Fernanda Takai por sua trajetória e por tantos anos de música e talento. A gente vai curtir um pouquinho de Pato-Fu. Agora são 4h07.

Tem tudo bom demais. Patufu no Trajetória de hoje. Bom demais ter você aqui juntinho comigo através das ondas da 97.5. Abraço, Itamar. Tudo de bom pra você. Abraço, Wilson. Está participando também. Eleni Maciel da Vargem Grande. Tudo de bom, viu? Abraço também aqui pro Josnei Borcati, que já mandou mensagem, pro Quirera. Estamos aí, gente, estamos juntos, claro, curtindo essa tarde gostosa de terça-feira. Semana vai passando rápido, o mês vai passando rápido, não é? Tempo passando voando aí. O pessoal mandou foto aqui na lavoura, super bacana. Abraço, Guilherme, tudo de bom, viu? A Sandra também, que já mandou, já está participando. O Renilson Wojnarski, abraço, galera. Teve gente que mandou e não mandou o nome. Gente, manda o nome aqui pra eu poder mandar abraço, tá bom? Então vamos curtindo, gente, vamos curtindo a tarde gostosa. Aproveita aí, um bom trabalho pra você. E daqui a pouquinho tem mais música, tá? Sai daí não.

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1: Nota de falecimento. O Safe Mão Amiga da Companhia Funerária Santa Terezinha comunica o falecimento da senhora Maria Ramos de Lima, ocorrido hoje aos 83 anos de idade. O corpo está sendo velado no Memorial Santa Terezinha, situado na rua Eduardo Esprada, 751, ao lado do cemitério municipal. O sepultamento ocorrerá amanhã, com horário a ser definido por familiares, no cemitério municipal de São Mateus do Sul. Seus familiares agradecem aos parentes e amigos que lá comparecerem. O Safe Mão Amiga da Companhia Funerária Santa Terezinha comunicou o falecimento da senhora Maria Ramos de Lima, ocorrido hoje aos 83 anos de idade.
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0: voltando a casa, gente, pra de noite. Que gostoso, hein? Aproveita a sua tarde, agora são 4h23. 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
1: Ah, canção rei! 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

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Diego Vitor Hugo, Moça pra Casar. A gente curtiu também Wesley Safadão e Rei Vaqueiro Displicente. Quero mandar um abraço aqui pro Edilson Vichinheski lá no Lajadinho, está curtindo, tudo de bom. Abraço também pro Eziel, curtindo a programação. Isso aí, gente. Rita Mônica na Colônia Lagoa. Abraço, viu, galerinha? Vão mandando mensagem, quem não mandou ainda, tá? Pra concorrer ao chapéu da Cultura CFM, porque daqui a pouquinho já vai ter o sorteio. E eu sei que você quer ganhar este chapéu, muita gente quer, não é? Chapéu super bonito. Então daqui a pouquinho vai ter o sorteio, tá? Pra quem ainda não mandou mensagem, manda aí pra participar. E quem já mandou já está aqui no sorteador, tá bom? A gente só vai saber quem é que vai levar este chapéu daqui a pouco. Uma ótima tarde pra você, daqui a pouco tem versão brasileira.

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0: a gente vai curtindo essa tarde gostosa de terça com música. Bom demais ter você por aqui.
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0: Tem música que atravessa fronteiras e chega aqui ao Brasil com uma nova roupagem. O clássico italiano Tornerò, do grupo I Santo Califórnia, fez enorme sucesso nos anos 70. E por aqui ganhou uma versão em português, Volte Amor, interpretada por Antônio Marcos e Vanusa. Duas línguas, duas interpretações e a mesma história de saudade e de um amor que pede pra voltar. Agora a gente vai curtir então as duas versões aqui, gente, da Cultura CFM. Vamos matar saudades desse grande sucesso agora, 4h35.
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0: Tem tudo. Pois é, gente. Olha só, grandes sucessos, hein? E aí, é isso, gente. É isso, versão brasileira é isso. A gente fica sabendo que aquela música tem uma outra versão. Bacana demais, gente. Matar saudade. Inclusive, esse versão brasileira foi a pedido de ouvinte, viu? Está aí, então, pra você que pediu, torneiro. Bom demais. Um beijo pra Valentina, que está concorrendo ao chapéu. Sim, daqui a pouquinho já o sorteio, tá? A Gabi da Estiva também está participando. Um beijo pra você. O Gerson lá no Faxinal, abraço. Abraço aqui. Fló, eu adoro o seu programa. A Inês, um beijo, viu? Tá participando, Inês. Obrigada pelo carinho, tá? O César da Estiva também. A Zelândia. Lânia, Cuiava, abraço, tudo de bom lá no Mourão. Abraço pro Adão também, está concorrendo. A Glaci na Vila Americana, a Ivone, uma galera aqui. Já já, então, o resultado do sorteio, tá? Fica ligado aí, agora são 4h44.
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0: E a gente segue já pro finalzinho aqui, daqui a pouquinho, depois da música, tem resultado do sorteio. Uma ótima tarde pra você, agora 4h48.
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Tem, tem cultura, tem tudo, bom demais. Wilson Sideral, Fogo e Paixão, essa versão da canção do Vando que fez tanto sucesso. E o Wilson Sideral, que é irmão do Rogério Flauzino do Jota Quest, gente. A voz é muito parecida mesmo. Bom demais, gente. Chegamos no finalzinho aqui de mais um Nossa Tarde. Muita gente mandou mensagem, participou, todo mundo quer ganhar o chapéu. Mas quem não levar agora, gente, continua participando, continua sintonizando. Porque aqui todos os dias tem prêmios. E claro, o próximo ganhador pode ser você. Vai ter um monte de chapéu ainda pra gente sortear, viu? Então não desiste, não. Vai participando, tá bom? Daqui a pouquinho vai ter o boné. No Terra Nativa aqui, o Roberto vai sortear o boné da Cultura Sul, tá? Então fica ligado aí pra você concorrer também ao boné. Quem leva agora o chapéu é o Wilson Malman, do telefone 9806, final... 77, é isso, viu, som? Passa aqui na rádio pegar, tá bom? O seu chapéu. Enquanto isso, você que não ganhou, olha só, gente, vai participando, vai mandando mensagem, tá bom? Obrigada pela companhia de todos, fiquem bem, já já Robertinho das Neves te fazendo companhia nesse final de tarde, preguiçosinho, terça-feira, né, gente? Mas tá quase na metade de semana já, ontem foi segunda, amanhã já é metade da semana, passa rápido demais, né? Então, muito obrigada pela companhia, eu volto amanhã às 14h no Sofrência, tá bom? Se cuidem, fiquem bem e até mais. Agora 4:56.

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1: O Supremo Tribunal Federal, STF, criou uma gratificação que pode aumentar o salário de assessores e ministros em até 22,5%. O novo penduricalho é semelhante a que outros tribunais superiores e regionais estabeleceram recentemente e suspenso pela Suprema Corte. Batizado de gratificação pelo exercício de atividade de alta complexidade técnica e administrativa, o penduricalho será destinado a servidores do STF que ocupem cargos em comissão que desempenham atividades e exercem liderança de equipes em alto nível de responsabilidade. A benesse deverá impactar o salário de cerca de 276 servidores da corte, que passarão a receber valor médio mensal de aproximadamente 5,3 mil. Segundo o Supremo, o penduricalho está submetido ao teto remuneratório previsto na Constituição e seu uso é vedado a compensar ou recompor valores excluídos da remuneração pelo teto. Por isso, a Corte ressalta que a nova verba é diferente das que foram suspensas recentemente. No início de agosto, o STF determinou a suspensão imediata do pagamento de verbas indenizatórias a magistrados da ativa e aposentados de 7 tribunais regionais, entre eles o Tribunal de Justiça do Estado do Paraná. 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
1: Muito bem, oi gente, boa tarde pra você, 5 e 6, estamos chegando, tá na hora do Terra na

0: maravilha! Alô, meus amores! Um bom fim de tarde para todo mundo. Hoje de terça-feira, dia 25 de agosto. Para quem está de aniversário hoje, parabéns, felicidades, que seja uma data festiva na sua vida. Falei que a última semana, não, segunda ainda é 31, né, de agosto, próxima segunda-feira. Mas enfim, praticamente é a última semana deste mês aí de agosto. Você que aproveitou, aproveitou. Quem não aproveitou, só no próximo ano, esse mês de agosto. Aliás, é um mês muito demorado, mas esse até que passou rapidinho, não demorou tanto assim, né, para ser finalizado. Mas até as 8 da noite está por aqui o nosso Terra Nativa. E hoje valendo para você um bonezão bonito da Cultura. Falar em bonito, se você mulher ganhar, você vai ficar bonita. Se você homem ganhar, você vai ficar bonitão. Enfim, participe com a gente, 98804-2851.
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0: Bora começar por aqui, tem Jads e Jadson.

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Na Cultura Sua FM, Maiara e Maraísa. Um abraço para Relindes do Prado. Tá confirmando mais uma vez a preferência com a gente aqui na Cultura. Obrigado, Relindes. Um beijo a você e todos aí de Bela Vista, do Toldo, Santa Catarina. A Jéssica Cristina, lá de Antônio Linto, maridão Miguel, filho João Vitor, sempre acompanhando a gente também. Obrigado, Jéssica. Um abraço a vocês aí. Um bom finalzão de tarde. A gente continua.

na Cultura Sul FM, o Portão Gaúcho, Luiz Cláudio, Sina de Campeador. Bom, aqui é o nosso Terra Nativa de hoje, de terça-feira, semana que segue. E você, é claro, nos prestigiando, dando a preferência na programação mais gostosa do seu finalzão de tarde, hoje valendo o bonezão bonito aqui da Cultura. Pessoal dos bares, lanchonetes, você que tá no comércio geral, no trabalho, tá acompanhando a gente aí. Daqui a pouquinho tem mais músicas pra você.

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2: Bom, já tem mais músicas pra você. 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

Olha, que seja uma terça-feira, finalzão maravilhosa. Tá marcando aqui umas pancadas de chuva pra amanhã, viu? Se vai acontecer ou não, a gente ainda tá em dúvida, até porque no CIMEPAR tá marcando essas pancadas de chuva. Já num outro site aqui, apenas tempo nublado. Mas já tá mudando, né? Bastante o tempo aí fora. Deixa eu mandar um salve aqui, quem tá me acompanhando é a Maria lá do Caetá. Oi, Maria, tudo bem aí? Um bom fim de tarde pra você, pra toda a tua família, pessoal no Caetá, sempre nos prestigiando, feliz com o carinho de vocês. 5h25 agora.

Cultura, sou FM, o Ed Brito e Samuel, toda mulher. Olha, uma ótima tarde aí de terça-feira pra você que tá me acompanhando, curtindo aqui a nossa programação do Terra Nativa desta terça-feira. Tudo de bom aí pra galera que gosta de acompanhar a nossa programação, onde quer que você esteja ligado, curtindo a nossa programação. Vem acompanhar aqui até às 8 da noite. Hoje tem bonezão da Cultura, bonezão azul, maravilhoso, que eu tenho certeza que você que não tem ainda vai gostar muito. Quem sabe, né, ser o contemplado de hoje com esse presentão aqui da Cultura CFM. Daqui a pouco tem mais músicas pra você, 28 agora, pras

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3: Bom, agora 23 para as 6, nota de falecimento. Safe, mão amiga da Companhia Funerária Santa Terezinha, comunica o falecimento da senhora Maria Ramos de Lima, ocorrido hoje aos 83 anos. O corpo está sendo velado no Memorial Santa Terezinha, na rua Eduardo Esprada, 751, ao lado do cemitério municipal. O sepultamento será amanhã, com horário a ser definido por familiares, no cemitério municipal de São Mateus do Sul. Seus familiares agradecem aos parentes e amigos que lá comparecerem. o Seif, mão amiga da Companhia Funerária Santa Terezinha, comunicou o falecimento da senhora Maria Ramos de Lima, ocorrido hoje aos 83 anos.

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0: Pois é, a música tá voltando pra você aqui.
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0: A gente segue com o nosso Terra Nativa de hoje, de terça-feira. Quem também tá com a gente aqui é o Wilson. Fala aí, Wilson.
2: Boa tarde, Roberto.
0: Boa tarde.
2: Estamos na audiência aqui na Colônia Taquaral, minha família.
0: Opa, coisa boa.
2: Na Colônia Taquaral.
0: Obrigado, Wilson. Um abraço aí pra você e pra toda a sua família, sempre na sintonia com a gente. Chegando terceira dimensão.

Cultura Sua FM, agora 13 minutos faltando para as 6, daqui a pouco mais informações no Giro da Cultura. Você ouviu o Fred Fabrício, você não cuidou. Bom, nesse momento, temperatura, dou uma atualizada aqui, está marcando 21 graus hoje nessa terça-feira maravilhosa. Para amanhã, algumas pancadas de chuva pela nossa região aqui de São Mateus do Sul. Você vai levantar e de repente vai estar aí uma chuvinha de leve, tudo mais, umas pancadinhas de chuva, ou se não vai chegar até a nossa cidade aqui. Mas enfim, para você que está na BR aí, esta é 97.5, é Cultura

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1: Já mais músicas pra você. 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

prazer. Aqui a gente vai se divertindo juntos em mais uma edição do Terra Nativa. Chegando aí o Michel Teló.

0: som da Simone Mendes aqui no nosso Terra Nativa de terça-feira, Direitos Iguais. E também o Michel Teló aqui na nossa programação, Aí a Roça Vence. Bom, tá na hora do Giro da Cultura, tem informações para você por aqui, mas logo na sequência a música já tá de volta para você curtir, se divertir, hoje valendo o bonezão aqui da Cultura, 98804-2851, vem junto, participa!
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3: O salário mínimo poderá subir dos atuais R$ 1.621 para R$ 1.741 em 2027, segundo projeção apresentada na segunda-feira, dia 24, pelo ministro da Fazenda, Dário Durigan. A estimativa do governo federal será incluída no projeto de lei orçamentária anual, PLOA, de 2027, que o Planalto deve encaminhar ao Congresso Nacional até 31 de agosto. Se confirmado, o salário mínimo terá um aumento de R$ 120,00, ou 7,4% em relação ao valor atual. A projeção confirmada por Durigan também é R$ 24,00 superior aos R$ 1.717,00 previstos pelo governo na proposta da Lei de Diretrizes Orçamentárias, LDO, enviada ao Congresso em abril. O novo valor, no entanto, ainda poderá sofrer alterações até entrar em vigor, em 1º de janeiro do ano que vem. O salário mínimo de 2027 será calculado com base na inflação acumulada pelo INPC, Índice Nacional de Preços ao Consumidor, até novembro, além do ganho real previsto na legislação. 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
0: 6:06 agora, nota de falecimento. Safe Mão Amiga da Companhia Funerária Santa Terezinha está comunicando o falecimento da senhora Maria Ramos de Lima, ocorrido hoje aos 83 anos. O corpo está sendo velado no Memorial Santa Terezinha, na Rua Eduardo Esprada, 751, ao lado do Cemitério Municipal. O sepultamento será amanhã, com horário ainda a ser definido por familiares, no Cemitério Municipal de São Mateus do Sul. Seus familiares agradecem aos parentes e amigos que lá comparecerem. O Safe Mão Amiga da Companhia Funerária Santa Terezinha comunicou o falecimento da senhora Maria Ramos de Lima, ocorrido hoje, aos 83 anos.

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2: Maravilha! Bom início de noite para todo mundo que está com a gente por aqui. Estamos dando sequência no nosso Terra Nativa.

0: Beleza? Eu sou o Roberto das Neves, tô aqui com Belezinha, como de costume todos os dias.
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0: A gente vai dando sequência por aqui na nossa programação, hoje de terça-feira, dia 25, a Yuse de Mafra, confirmando a audiência e desejando a todos uma ótima noite. Obrigado aí pela preferência. Nosso amigo Erasmo, popular Papai Noel de São Mateus do Sul, tá na lida ainda, mas tá curtindo a gente. Obrigado, Papai Noel, um abraço. Meu amigo Donaldo, como é que você tá? Tudo certinho aí, Donaldo, Geraldo, Felipe, um abraço. Continue com a gente aqui nessa noite que está iniciando de terça-feira. Hoje, terça-feira, tem décadas às 8, anos 80. A Renata também tá na sintonia com a gente. Tudo bem aí, Renata? Obrigado pela preferência. Tá curtindo aqui a nossa programação, tudo de bom pra vocês. A Jussiele da Cruz, de Monjolos, tá ligada com a gente aí, mandando um alusão aí pra todo o pessoal que tá na sintonia lá em Monjolos, curtindo aqui a programação.
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0: Chegando Corpo e Alma e Traia Véia.

0: Cultura Sua FM, do jeito que você gosta. Um abraço aí para todo mundo que está na sintonia. Sueli de Fátima tá me ouvindo, desejando a todos, né, uma excelente e abençoada noite de terça-feira. Você também, Sueli, toda a sua família. E agradeço o carinho e a preferência com a gente, curtindo a nossa programação aqui de início de noite. 6h15 agora, música, claro, não para para você, tem muito mais. Chegando o Lucas e Igor.
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Cultura CFM, Lucas e Igor Flash, pra você que está na sintonia com a gente, um grande abraço, 6h18 agora, já tem mais músicas hoje valendo, pra você que está chegando em casa, tem um bonezão bonito de presente pra você aqui no nosso Terra Nativo, sorteia no finalzinho do programa.

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3: Agora 6h20 e olha, tem festa domingo, hein? É a 34ª festa polonesa na Água Branca, dia 30 agora de agosto, ali na histórica Igreja Centenária da Água Branca. E o público vai poder saborear, como já sabe, aquele delicioso almoço com churrasco de gado, carneiro, leitão, além de comidas típicas e apresentações de danças polonesas. E olha, vai ter bingo e também show com o grupo Os Mateadores, além, é claro, da transmissão ao vivo do programa Domingão da Cultura com toda a equipe da Rádio. É domingo agora, dia 30 de agosto, na Igreja Centenária da Água Branca.
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Fala, alojada, aqui no nosso Terra Nativa de hoje, de terça-feira. Uma excelente noite para todo mundo. Você que está acompanhando aqui a nossa programação, agradeço a sua audiência. O Isiel Sampaio, tamo na escuta, Roberto. Finalizando os trabalhos de hoje. Obrigado, Isiel. Um abração para você e para toda a família aí, sempre curtindo a gente. Acompanhando, é claro, o nosso Terra Nativa. Hoje valendo de presente um bonezão aqui da 97.5. Chegando o grupo Cordiona.

Cultura, seu FM, você ouviu? Grupo Cordiona, Visa Conceição, 29 agora para as 7. Boa noite para você, pessoa que tá em casa aí de boa, já tomando um chimarrão e acompanhando a gente, belezinha? Ó, uma boa tarde, ó, boa noite já, né, de terça-feira. É que me mandaram boa tarde ali, né, e eu, agora que eu olhei aqui, que eu abri a nossa persiana e já escureceu bem, né, também 6h32 agora. Agradeço a sua sintonia, parabenizo você que tá de aniversário, tá trocando idade e tá feliz, né? Tá acompanhando a gente aqui, tudo de bom pra você. Até às 8 da noite, nosso Terra Nativa. Música.

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0: então, dando sequência por aqui com muito mais músicas pra você.
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0: Manda abraços pro pessoal que tá na sintonia com a gente, tá acompanhando a nossa programação. Deixa eu ver aqui o Magrão, César Magrão, como é que tá? Tudo bem aí, meu amigo? Obrigado pelo carinho, pela preferência com a gente. O Sérgio do Jardim Dona Hermínia também tá confirmando a sintonia por aqui. Quero concorrer ao prêmio aí. Já está concorrendo, Sérgio. Um abraço para você, boa noite. O Sidney também tá na sintonia com a gente. Alô, Sidney, como é que tá aí? Você e todos da família. Agradeço a audiência de vocês. O nosso amigo Ulisses, também a Silmar, pessoal lá de Porto Feliz, sempre na audiência. Ele já mandou ali, ó, traíra frita pra janta. Eita, que prato gostoso esse, hein, Ulisses? Abração pra vocês, uma boa janta daqui a pouquinho mais, né? Porque já tá praticamente bem fritinho ainda. Ele mandou uma foto ali. Ah, isso é bom demais. Uma ótima noite de terça-feira para vocês em Porto Feliz, acompanhando a gente. O Igor, da Colônia Lagoa, São João do Triunfo, também está confirmando a preferência por aqui. Obrigado, o Igor. Um abraço a você. Aí, o Nice, lá da Colônia Lagoa, também está na audiência com a gente. Boa noite para você, todo o pessoal da casa. A Janete Fernandes, no centro, confirmando a sintonia com a gente também. Obrigado, Janete. Um abraço para você. Boa noite. O Hélio Muchinski, lá de Faxinal dos Quartins. Ô, Hélio, um abraço. Continue com a gente, acompanhando aqui o nosso Terra Nativa.

Cultura, seu FM, jeito carinhoso na programação do Terra Nativa, musical Calmon. Manda abraços aqui pro pessoal que tá na sintonia, tá interagindo com a gente, nosso amigo Pancão. Ô Pancão, como é que você tá? Tudo certo aí, meu amigo? Um abraço pra você e pra toda a turma aí que gosta de acompanhar a gente aqui. O Luiz Carlos lá da Vila Proma também tá ligado na sintonia da cultura. Obrigado, Luiz Carlos. Um abraço a você e pra toda a família aí. A Camila da Anta Ruiva, quero concorrer ao presente aí, viu? Tô na escuta, ótima noite a todos. Obrigado, Camila. Você e todos aí na Anta Ruiva, a sua família, todo o pessoal aí também que acompanha a nossa programação. Agradeço a preferência e a audiência.

excelente noite pra você de terça-feira. Você tá acompanhando aqui a nossa programação. Mais às 8 da noite tem décadas, anos 80 pra você. Às 11 da noite tem o reprise do Sofrência. Meia-noite, aquele Bateu Saudade. Programação gostosa na sua madrugada de quarta-feira que tá pra chegar. Ah, só coisa boa demais, né? É a semana que segue pra você. Ah, aqui na Cultura Sua FM, com muita música, com a sua participação, enfim, do jeitinho que você gosta, afinal de contas, você merece. Bom tempinho que pra amanhã teria, estava marcando aqui algumas pancadas de chuva e tudo mais, agora aparece com muitas nuvens pra amanhã, quarta-feira, viu? Então, pra você que tá meio preocupado, vem chuva e tudo mais, ó, já teve uma alteração aqui na previsão. Também, de repente, pode voltar, né, com pancadas de chuva, mas até as 8 aqui, depois eu vou contando pra você como que tá essa mudança, alteração aí, se vai permanecer da forma que tá, com muitas nuvens, né, possivelmente um tempo nublado, até porque no finalzão da tarde ele já mudou, né, já carregou um pouquinho de nuvens e tudo mais, enfim, nesse momento o tempo segue parcialmente nublado nesta noite de terça-feira. Daqui a pouco tem mais músicas pra você, 13 minutos agora faltando.

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0: aqui é bem melhor. Vem ficar com a gente, vem curtir aqui a programação. Deixa eu mandar um abraço aqui pro Jackson Steak. Mas Jackson, um abraço aí pra você. Tá na sintonia com a gente, curtindo a nossa programação, toda a família, todos os amigos. Só que gosta de estar aqui com o nosso Terra Nativa. O Benedito Santos também tá na audiência. Ô Benedito, tudo certo aí? Abração pra você, agradeço a sintonia, a audiência, acompanhando a programação. Simar Popuaski, lá de Monjolos. Alô Simar, abraço pra você, agradeço a sua sintonia, sua preferência com a gente nessa noite de terça-feira. O Tadeu,
1: boa,
0: fala.
1: Boa noite, escuta o programa, queria concorrer ao SPM, Tadeu Machucado por Lentejeiro, obrigado.
0: Tá certo, Tadeu, um abraço aí pra você, boa noite também, continue com a gente. A Luísa Bill, ela que é lá da Vila Proma, tá confirmando a sintonia. Oi Luísa, tudo certo aí? Grande abraço pra você, continue sempre com a gente, acompanhando aqui o nosso Terra Nativa.

Marcos e Belucci, Pena Que Você Já Namora. Ei, belezinha. Olha, deixa eu mandar um salve aqui pro Lenilson, lá de Poços, São João do Triunfo. Tudo certo aí, Lenilson? Um abraço aí pra você, pra Paulo, Arthur, Ana Lu, os meus amigos aí de São João do Triunfo, sempre na sintonia, nos dando a preferência. Obrigado, Lenilson. Grande abraço, uma ótima noite de terça-feira. Agora tem Gino e Geno.

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1: As tarifas de pedágio das cinco praças administradas pela Via Araucária, no Paraná, serão reajustadas a partir da zero hora desta sexta-feira, dia 28. O aumento médio será de 5,3% e vale para os trechos de rodovias federais e estaduais operados pela concessionária. O reajuste foi autorizado pela Agência Nacional de Transportes Terrestres, a ANTT, e segue as regras previstas no contrato de concessão. A atualização considera a variação de índices econômicos e outros critérios técnicos definidos no acordo. A Via Araucária administra 473 quilômetros de rodovias no Paraná, correspondentes ao lote 1 da concessão. Os novos valores passam a valer simultaneamente nas cinco praças de pedágio sob responsabilidade da empresa. Em São Luís do Purunã, a BR-277 passa de 9,30 para 9,80. Em Porto Amazonas, de 11,70 para 12,30. Em Irati, de 10,90 para 11,50. Em Bituva, de 10,70 para 11,30. Lapa, BR-476, de 12,30 para 12,90. 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
0: Então, agora 7:06, uma ótima noite de terça-feira para você aí, para você também.

0: gente vai dando sequência na programação que combina com você todo dia nesse horário.
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0: Chegando por aqui, deixa eu mandar um abraço quem tá me acompanhando. É o Itamar, lá da Colônia Eufrosina. Alô, Itamar, como é que você tá? Tudo certo aí? Um abraço pra você, pra toda a família curtindo a nossa programação. Deixa eu ver aqui, manda um alusão pra gente aqui, Roberto, na Vila Palmeirinha, pra esposa Joana, as filhas Cauane e Poliana. Aqui é o seu amigão Celso. Ai, Celso, como é que você tá, meu irmão? Tudo certo aí? Um abraço pra você. Tá desejando a todos. E pra gente aqui uma noite maravilhosa. Obrigado, Celso, você e toda a sua família também na sintonia com a gente. Um grande abraço. O Renato e a Leonora lá de Coxilhão dos Vitorianos também confirmando a sintonia com a gente por aqui. Obrigado, Renato, Leonora. Deixa eu ver aqui, a Maria Lima lá de Canoinhas está na sintonia. Oi, Maria, tudo bem aí com você? Tá mandando uma alusão aí pra todo o pessoal, né? Em Três Barras, estão fazendo uma jantinha por lá, Simone, a Vanessinha, Thalita, Thaís, Joana, opa, um abraço pra vocês aí, viu? Tudo de bom, continue sempre acompanhando a nossa programação. Deixa eu ver aqui, Viajando com Meu Amor, olha só que maravilha. Vou ver se encontro por aqui. Um grande abraço aí pra você, Maria.

0: Continue sempre com a gente, acompanhando a nossa programação aqui do Terra Nativa. Tudo de bom para você e toda a turma. E uma boa jantinha para vocês na sintonia com a gente aqui do nosso Terra Nativa. A música, claro, não para por aqui, é do jeito que você gosta. Afinal de contas, você merece. 7:08.
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0: Bora lá então, os meninos de Goiás com o Edson e

0: na Cultura Sul FM. Excelente noite de terça-feira pra você. Tá sempre curtindo aqui o nosso Terra Nativa, né, belezinha? Um abraço pra todo o pessoal da região, onde alcança o nosso sinal. Você que está passando pela BR, até 97.5. Inclusive, você pode baixar o nosso aplicativo também. Corre lá pra sua loja de aplicativos no seu celular e baixe a gente aí. Rádio Cultura Sul FM 97.5. E também tá na sintonia, acompanhando aqui a nossa programação, é o Sebastião Brunoski, que estamos na escuta, Roberto. Obrigado, Sebastião, um abraço aí pra você, pra toda a sua família, galera que gosta de acompanhar a gente, o Barto da Silva, também lá do Faxinal dos Quartins, Palmeira. Ô, Barto, um abraço, agradeço a sua audiência aí, continue acompanhando a programação aqui do Terra Nativa. O Paulo também tá na sintonia. Fala aí, Paulo.
1: Boa tarde, Robertinho.
0: Ah, opa.
1: Um pouco, tá? Sebate.
0: Aham.
1: Tô curtindo seu programa, Robertinho.
0: Que beleza.
1: Gostaria de ver umas músicas no tipo aí. Programação, beleza?
0: Tá certo. Tá rolando um monte aqui, Paulo.
1: Se for possível, Matinho de Saudades, qualquer uma que tiver na programação.
0: Não sei se sai hoje, mas tamo aí,
1: né? Inbox, Rosas, Pontilhão, aqui da Vila Nepomuceno, Samos. Vocês aí da rádio, da cultura,
0: obrigado,
1: da equipe e todo o pessoal que está ouvindo, beleza? Gostaria de participar aí dos brindes, sorteio aí se tiver na cultura, beleza, seu Roberto?
0: Valeu!
1: Abraço. Boa noite, tchau, obrigado.
0: Tá bom, tudo de bom pra você, Paulo, agradeço a audiência. Agora tem Gian e Giovanni.

Olha aí, você ouviu Jean Giovanni, espuma da cerveja, 7:18 agora. Continua com a gente aqui, daqui a pouquinho tem mais músicas pra você. Pego rapidinho aqui, mas eu volto, a gente vai se entendendo junto com o comercial aqui e a música logo aparece na sua programação aí.

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0: seguindo por aqui, 7h23. Tudo de bom pra você na sua noite gostosa. Hoje é terça-feira, de Faxinal dos Rodrigues. A Elisete Jankowski. Tudo bem, Elisete? Um abraço pra você. Continue com a gente, acompanhando aqui a nossa programação. Tudo de bom pela sintonia. Deixa eu ver que tem toque aqui.
1: Boa noite, Roberto. É, então, eu vou mandar um abraço pra minha avó Maria, que mora na Vila Proma. Que ela ouve a rádio. E pra minha mãe, a

0: que ouvem todo dia a rádio. Olha. E é muito fã do teu programa.
1: Que bom, que maravilha. E quem é?
0: Ah, esqueci dessa parte aqui. É aqui, a Lilian da Vila Verde. Esqueci de dizer meu nome dele.
1: Tá certo, um abraço pra vocês. Obrigado pelo carinho, pela preferência. Continue sempre acompanhando a gente aqui. O Daniel Silva. Ô, Daniel, tudo bem? Roberto, estamos ouvindo você, junto com a esposa, Daniela, a família toda aqui. Agradeço a audiência de vocês aí, tá bom, Daniel? Um abraço, uma ótima noite de terça-feira pra vocês. Tem mais participação aqui, vamos lá.
2: Bora, boa noite, tudo bora. Beleza?
1: Beleza.
2: Carl Marcelão Maciel, popular Narizinho.
1: Ô, Narizinho.
2: Beleza.
1: Joia.
2: Saída foi em Palmas. Chegada vai ser lá em Telêmaco Borba. Estamos chegando no São Mateus, estamos na escuta na 97,5. Hein?
1: Obrigado.
2: Manda um abraço lá pra nossa empresa ali. Drobueno, Cultiva.
1: Uhum.
2: Um abraço pro Leandro ali, pro, é pro patrão. E aí, Cristão, Cleide, o filho Cleide, daqui a pouco estamos ali.
1: Tá certo.
2: Beleza? Aquele abraço.
1: Valeu, um bom trabalho pra vocês aí. Obrigado pela preferência com a gente aqui na Cultura. Deixa eu ver aqui o Ivo Risque, ele que é do Taquaral do Bugre, tá na audiência com a gente. Valeu, Ivo. Você e todos na casa aí, agradeço a sintonia. Olha o Eduardo Costa chegando aqui, agora 7h25.

0: chegar.
1: É, Paulinho, Mocilinho, caminhonete branca. Tudo de bom aí pra você nessa noite. Tá de aniversário hoje. Parabéns, felicidades pra você. Que seja essa data festiva, comemorativa. Que possa aproveitar esse novo ciclo da sua vida aí, né? Curtindo sempre o melhor. Dia do soldado hoje, dia do feirante, dia do exército brasileiro, dia do catequista também, dia 25 de agosto. Grande abraço aí pra todo mundo. A gente continua junto. Daqui a pouquinho tem mais músicas pra você. Logo mais às 8 da noite, décadas, anos 80.
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0: Só 25 agora para as 8. 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
0: Bom, tudo de bom pra você que tá sempre junto com a gente por aqui, curtindo, se divertindo, ganhando prêmio.
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0: Tá sempre na sintonia com a gente, tá curtindo aqui, é a Odete. Oi, Odete, tudo bem? Boa noite pra você. Agradeço a sua sintonia, a sua preferência. O Gilberto e a Beatriz acabou de mandar pra gente aqui. Fala, meu jovem, tamo na escuta aqui na Vila Americana, tomando um chimarrão. E chimarrão bonito. Oh, olha só, tem até uma cuia lá com o nome Beatriz e Gilberto. Olha, parabéns pra vocês, gostei da cuia aí e também gostei do chimarrão. Praticamente prontinho aí, é só saborear curtindo a gente. Obrigado, um abraço.
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0: Tá chegando Chico Rei, Paraná.

17 agora para as 8. Henrique Diego, Simone Simória. Raspão, belezinha. Raspão. Deixa eu ver aqui, a Rita também tá na sintonia com a gente. Boa noite para você, pessoal. Rita Mônica, lá da Colônia Lagoa, tá confirmando a sintonia com a gente. Muito obrigado, Rita. Um abraço para você. Boa noite a todo o pessoal aí da Colônia Lagoa, onde a gente também tem uma audiência grande, hein, belezinha? Todo mundo aí curtindo, participando, interagindo.

vindo no Terra Nativa. Tem os

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0: Agora 10 para as 8. 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
0: Vamos lá então, pessoal dos bares e lanchonetes, galera que tá na sintonia com a gente por aqui. Boa terça-feira.
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0: Pois é, a gente vai combinando o melhor com a sua companhia por aqui.
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0: Dando sequência, daqui a pouquinho tem às 8, tem o Décadas Anos 80. O Luiz tá por aqui, fala Luiz.
6: É o Luiz de São João Tru. E oferecendo pro Lucas aí.
0: Aham.
6: E pra galera da erva que fazemos a erva lá.
0: Aham.
6: Tem o Jumar, compadre. O compadre Lauro.
0: Uhum.
6: E o resto é pesado.
0: Tá certo.
6: Beleza?
0: Beleza.
6: Só musicão.
0: Obrigado, um abraço aí pra você e pra todo o pessoal que tá sempre na sintonia, na audiência. Do Terra Nativa.
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0: Olha quem tá chegando aí. Ei, belezinha.

você ouviu duas camisas milionárias, José Rico, aqui na nossa programação da Cultura Sul FM, do jeitinho que você gosta. Bom, chegando ao final, né? Porque tá vindo aí o Décadas e a gente se fala amanhã, na quinta-feira, não, quarta-feira amanhã, né? Pra você que tá me acompanhando. E amanhã, ó, amanhã eu tenho um chapéu aqui da Cultura Sul FM. Aliás, esse chapéu ficou bonito. Você vai ficar bonita, vai ficar bonito se ganhar esse chapéu amanhã aqui da Cultura. Hoje quem se deu bem, levando um bonezão da Cultura Sul FM, deixa eu ver aqui. Pô, saiu um sorteio aqui, ele disse que não pode, mas então tá, Luiz Carlos. Obrigado aí pelo seu carinho, viu? Então, já que você não pode pegar, ele tá mandando aqui, agora que ele viu a minha mensagem lá, deixa eu ver aqui, vamos girar aqui o computador, Deixa eu ver aqui, saiu pro Gilberto. Alô, Gilberto, do 429-8884, final 79. Parabéns, viu, Gilberto? Tem 5 dias para você passar aqui na Cultura Sul FM e retirar o seu bonezão, tá bom? Um grande abraço. A gente se fala amanhã às 5 da tarde. Obrigado, belezinha. Um abraço para todo mundo. Tchau, pessoal.

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1: Aposentados e pensionistas do Instituto Nacional do Seguro Social, sem biometria facial nas bases do governo federal, voltaram a poder contratar empréstimos consignados. A autorização poderá ser feita pelo aplicativo Meu INSS com acesso por dados bancários. A mudança já está em vigor após a publicação da Instrução Normativa 213, no último dia 19. A nova regra altera procedimentos para a contratação e portabilidade do consignado. A biometria facial havia sido adotada em agosto do ano passado como requisito para reforçar a segurança e combater fraudes após a série de escândalos no INSS no ano passado. A tecnologia continua disponível para quem tem fotos nas bases oficiais, como Carteira Nacional de Habilitação, CNH e Justiça Eleitoral. Com as novas regras, quem não tem registro biométrico não ficará impedido de contratar o crédito. O INSS alega que a instrução normativa tem uma série de requisitos para prevenir fraudes. Depois da autorização do titular, a instituição que receberá o contrato terá 20 dias para confirmar a operação. Se não houver confirmação dentro desse prazo, a transferência será cancelada. O beneficiário também deverá assinar um termo de autorização no aplicativo Meu INSS. Segundo a nota do Instituto, a exigência reforça a necessidade de anuência expressa do titular para a transferência do contrato. 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
1: No embalo da sua noite, aqui na Cultura Sua FM está começando mais um programa Décadas para você. Boa noite, você que está ouvindo a Cultura Sua FM, não só em São Mateus do Sul, mas também em toda a nossa região. Para quem está ouvindo pelo rádio, para quem está ouvindo pelo aplicativo. Aliás, se você não abaixou ainda o nosso aplicativo, você pode baixar aí Cultura Sua FM. Você pode curtir, pode ouvir, pode sentir em qualquer lugar que você estiver, apenas com um clique. O som que você gosta, o som que faz você viajar aqui na sua noite. Hoje é noite de curtir os anos 80. Essa década marcante, emocionante, empolgante, você vai curtir os sons agora, na nossa primeira parte do programa. Lembrando que 10 horas da noite vem o nosso segundo tempo. É, esse programa, ele é bom, ele merece.

0: duas partes, porque toca música que faz você viajar, faz você recordar, faz você se emocionar e faz no tempo você voltar. Vamos curtir então? Quem tem cultura, tem tudo!
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Boa noite, na Cultura Sul FM você está ouvindo o programa Décadas e o melhor da década de 80. Na nossa programação noturna aqui da Cultura Sul FM. Na segunda-feira você ouve os anos 60 e 70, na terça-feira 80, quarta-feira 90, quinta-feira 2000 e na sexta-feira o melhor da década de 2010. Cada dia uma década diferente, cada dia uma emoção diferente para você que se liga na nossa programação aqui na Cultura Sul FM. Claro, para você viajar mentalmente. Porque a música tem esse poder, como eu sempre falo aqui na programação, como eu sempre falo aqui no programa. A música faz você viajar. Você pode fechar os olhos e sentir aquele momento que você gostaria muito de voltar. Sem pensamento, isso sim é possível. E somente com a música, isso é possível. Eu sou o Cleverson Daniel e estou com você sempre na noite aqui na Cultura Sul FM, na programação do Décadas. Anos 80 hoje. Nos anos 80, diversos ritmos musicais fizeram sucesso. Com destaque para o rock, pop e música eletrônica, New Wave também. Bandas, artistas como a Legião Urbana, Renato Russo, saudoso, imortal Renato Russo, Titãs, Bon Jovi, Michael Jackson, Madonna. Enfim, muitos outros artistas que marcaram essa década. Barão Vermelho, no rock internacional, Guns N' Roses. Além disso, pop se destacando mundialmente com Michael Jackson e também a Madonna, o rei e a rainha do pop. E o dance music também explodindo em todas as baladas pelo mundo afora. Enfim, uma década atraente, envolvente e diferente. Quem viveu sempre fala que foi a melhor década. Vamos curtir então mais músicas. Aumente o volume do seu rádio e vai viajando no som da Cultura Sul FM e o melhor da década de 80 nessa noite de terça-feira.

0: Mais uma noite que chegou ao fim, a primeira parte do programa Décadas. E aí, gostou? Curtiu a primeira parte? Não esquece que às 10 horas da noite, retorna a segunda parte do programa. O segundo tempo, com muito mais músicas para você recordar, muito mais músicas para você se emocionar e viajar aqui na nossa programação. Tá legal, então? 10 horas da noite, retorna a segunda parte do programa Décadas. Um abraço para você. Até logo.
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1: A Secretaria de Estado da Educação, SEDE-PR, prorrogou as inscrições para o processo seletivo simplificado PSS, destinado à contratação de docentes para a rede estadual. O novo prazo vai até esta quinta-feira, dia 27, às 23h59. O envio dos documentos de comprovação de prova de títulos e dos materiais da prova prática também teve o prazo prorrogado para 2 de setembro. O PSS prevê a contratação temporária de professores e professores pedagogos para o ano letivo de 2027 na rede estadual do Paraná. Os candidatos que preencherem os requisitos para participação no processo seletivo devem realizar cadastro prévio na página do sistema PSS. Em seguida, poderão efetuar as inscrições na página oficial do Núcleo de Concursos da Universidade Federal do Paraná, que ficará a cargo da execução do processo seletivo. Cada candidato poderá fazer até 2 inscrições, contemplando as categorias de educação básica e educação profissional, escolhendo até 2 municípios para atuação, desde que vinculado ao mesmo núcleo regional de educação. Informações detalhadas sobre a aplicação das provas, oferta de vagas, características de cada função e escolaridade mínima exigida podem ser consultadas diretamente no edital. A remuneração mensal prevista para a carga horária de 20 horas semanais é de R$ 3.495,55 e para a de 40 horas, R$ 6.991,10. O processo seletivo tem validade até 31 de dezembro de 2027. 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

0: Está no ar a Voz do Brasil. As notícias do governo federal que movimentaram o país no dia de hoje.
1: Olá, boa noite.
2: Boa noite para você.